sem pecar. Eita, que hino mais lindo, bonito demais. Júlio César e Marlene. Júlio César e Marlene, o louvor. Folha Seca, nossa amiga irmã Sueli e também o nosso amigo Floriano.

chão. Cante você lá na tua casa, cante junto, seu louvor é lindo demais. Ei, que maravilha, que bênção. Você está ligadinho com o Musical Evangélico, obrigado pelo carinho da audiência.

0: Ei, maravilha, bênção de Deus, é uma folha seca caída no chão. Nós sem Deus não somos nada, nós precisamos dele para tudo na nossa vida. Que bênção, que bênção, que bênção. Obrigado pelo carinho da audiência, Deus abençoe a vida de vocês. Deixa eu mandar um abraço para meu amigo Zaqueu. Deus abençoe, Zaqueu, a sua vida. Obrigado pelo carinho, Zaqueu, Deus abençoe a sua vida. Pastor Darcy também ligadinho conosco, a paz do Senhor, pastor, Deus abençoe a sua vida. Obrigado pelo carinho da audiência, que a bênção de Deus esteja presente. O Jó Leal, alô Jó, Deus abençoe, sino é maravilhoso, é verdade, Ivanete, sino é lindo demais. Banco vazio para os nossos amigos que estão pedindo aí, vai lá meu amigo, família inteira que está ouvindo aí, bênção de Deus. Deixa eu ver aqui quem que pediu esse louvor, Fábio. Alô, Fábio, Deus abençoe sua vida. Fábio, a Ana, o Enzo, o Andrew e a Érica. Também mais um pedido, a Noemi tinha pedido, parece ser louvor também, né? Tá aí, banco vazio.
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0: É, outro louvor. Essa é a raiz.

Meu Deus! Meu Deus, que lindo! Que lindo! Eu perguntei o nome ali de quem tinha mandado e eu estava falando, é o Dirceu. Alô, Dirceu, Deus abençoe sua vida, obrigado pelo carinho da audiência, pessoal aí do Eldorado ligadinho conosco, Deus abençoe, um abraço para todo o pessoal aí do Eldorado, que a bênção de Deus esteja presente sobre vocês. Música.

Que maravilha, que bênção de Deus. 21:05. Quero mandar um abraço para todo o pessoal aí também do Eldorado. Deus abençoe o Dirceu, toda a família. Que bênção de Deus. Meu amigo Sérgio Giboschi da Vila Carolina está ligadinho conosco. Nossa amiga Isaura Nunes, a paz do Senhor, pastor Everaldo. Toque o hino divino, companheiro, e ofereço para o meu esposo Miguel, Márcio e meus filhos Josias e também Josué e Emerson. Um abraço para toda a família. Que Deus abençoe a vida de vocês. Obrigado pelo carinho da audiência. Hino divino, companheiro, com Mara Lima também. É lindo demais.

maravilha de Deus, que louvor mais lindo, que bênção de Deus. Esse louvor é lindo demais, divino companheiro, foi aí para nossos amigos aí que pediram esse louvor, né? Nossa amiga Isaura, toda a sua família, seu esposo Márcio, seus filhos. Deus abençoe a vida de vocês, obrigado pelo carinho da audiência. Vocês são bênção de Deus nas nossas vidas, nós estamos muito alegres porque a audiência cada dia mais vai aumentando esta audiência maravilhosa. E vocês fazem parte da nossa vida também. Nós estamos muito alegres, muito felizes pela vida de vocês que estão conosco todos os dias. E nós estamos aqui levando a palavra de Deus até vocês. E também, na verdade, esse programa faz muito bem para nós também, faz bem para vocês também, eu tenho certeza disso. Por quê? Porque Deus fala conosco, né? Deus fala conosco através do louvor. Você que está aí pela live também, nós vamos agora, deixei aqui a Manus Clay pedir um louvor e eu toquei errado, né? Mas é que eu não entendi também e ela também mandou errado. Na verdade é culpa da Luz Clay, não é minha. E é outro louvor, mas eu vou tocar para vocês com Lázaro, vou passando pela prova, dando glória a Deus. Não é fácil, né? É fácil a gente falar, mas não é fácil passar pela prova dando glória a Deus. Mas é o melhor jeito de nós conseguirmos obtermos a vitória.

Mas nós estamos muito animados, uma bênção de Deus. Hoje começamos a pintar. E ô Robson, Deus abençoe a sua vida. Pintamos quase toda a igreja por dentro da Vila Carolina. Vocês vão ter uma surpresa quando entrar lá dentro. Alguns surpresa boa, alguns vão dizer: meu Deus, esse pastor está ficando caduco, olha a cor que pintou. Ai meu Deus do céu, aleluia, glória a Deus. Mas vai ficar bonito, pode ter certeza. Você vai ficar muito alegre, muito feliz. Estamos pintando ali os vitrôs, as portas, tudo por dentro. E depois vamos pintar por fora também. E se você está ouvindo e quer me ajudar a pintar, ô pastor, está pedindo? Claro. Vai que Deus toca no teu coração, você faz um voto com Deus. Preciso de uma lata e pouco de tinta aí, na verdade. Vai quase R$1.000 pintar por fora, eu não tenho. Então você ajuda nós, né? Já fomos ajudados ali para pintar por dentro. Não quero falar o nome da pessoa que ajudou, mas várias pessoas nos ajudaram, né? Então agora eu preciso... Não, duas pessoas que se reuniu e deu tudo por dentro. Agora eu preciso mais de umas duas, três para reunir e ajudar nós por fora. Vai que dá certo, né? Vai que você está me ouvindo e vai dizer: pastor, eu quero ajudar.

Muito bem, 21 horas e 58 minutos, chegamos ao final de mais um Musical Evangélico. Queremos agradecer a Deus pela sua vida, obrigado, né, pelo carinho da audiência de vocês. E agora nós chegamos ao momento

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1: Senhor nosso Deus e nosso Paizinho querido, queremos ser grato a Ti, Senhor, por mais esse dia maravilhoso que tivemos, Senhor, um dia tão produtivo, um dia tão lindo, um dia tão glorioso. Um dia, Senhor, tão maravilhoso, nossos amigos, Pai, que tiveram pela live, Senhor, muita gente vendo essas lives que nós temos feito aqui, Senhor, também, nas terça-feiras. O Luciano, também a Tainara, seus filhos. Ajuda esta família, Pai, continua abençoando eles, prosperando eles, usando eles, e que eles possam ganhar muitas almas para o Teu reino, Senhor. Ó Deus, nós oramos pela vida de cada um, Senhor. Nossos amigos, colaboradores, aqueles, Senhor, que vão nos ajudar, Senhor, nesse projeto, Senhor, que nós falamos e lançamos aqui também. Eu sei que nasceu algumas pessoas dentro desse projeto da pintura da igreja, Senhor. E eu não vou falar nome, não vou citar nome de ninguém, mas o Senhor sabe cada um deles, Pai. Conhece a vida de cada um deles. E eu quero lhe pedir, Senhor, aquilo que não esteja ao alcance deles. Aquilo que o dinheiro não consegue comprar, aquilo que, Pai, a medicina não consegue fazer, aquilo que vai além daquilo que nós podemos. Eu quero pedir essa bênção reservada para eles. Eu quero lhe pedir, Senhor, que o Senhor venha fazer algo maravilhoso sobre a vida de cada um que fizer um voto contigo, Senhor. Eu quero orar, Senhor, pela vida dos nossos amigos.

colaboradores que nos ajudam, Senhor. Central Autopeça do nosso amigo Leonardo, Diego e a Chaque, sua família. Também queremos agradecer a Ti pela vida de tantos outros, Senhor, que nos ajudam. Pastor Silas, irmão Valdir, uma família, Senhor, maravilhosa, estende Tuas mãos. Pela vida da DS, Senhor. Nosso amigo Jairo com a sua empresa, Senhor, JDS. Deus, muito obrigado pela vida e outros, Pai, que tem nos abençoado, tem nos ajudado para nós estarmos aqui, levando a palavra de Deus. Tem ajudado o nosso ministério, que acredita no nosso ministério também. Pai, foi o Senhor que nos escolheu, foi o Senhor que nos colocou onde nós estamos. E eu quero, com muita humildade, Senhor, eu quero agradecer a Ti, Senhor. Eu só estou aqui porque o Senhor é um desejo, Pai, de criança ainda. Já contei meu testemunho. Quando eu, 11 anos de idade, eu sonhava, Deus, quando não pude fazer aquilo que gostava, porque fui impedido pela minha família de medo que morresse em cima do lombo de um cavalo. E eu decidi, Pai, que eu queria ser um pastor de igreja. Com 11 anos de idade, eu decidi que queria um dia fazer programa de rádio. E já trabalhei, já fiz mais de 8 anos, das 10 à meia-noite, o Senhor sabe disso. E agora o Senhor nos deu essa oportunidade de voltar na rádio de novo. E eu estou tão feliz, Pai. E eu quero Te agradecer nesta noite. Eu quero Te agradecer, Senhor. Tem vidas que estão, Senhor, enferma em casa. E eu quero que o Teu Espírito Santo agora, divino, querido Espírito Santo, eu quero que o Senhor, com muita humildade, Senhor, que eu tenho, eu quero pedir para o Senhor, Pai, se tenho crédito contigo agora, eu quero que o Senhor entre no quarto onde está esta moça agora. Eu quero que o Senhor entre no quarto onde está esse moço, esse homem, essa mulher, essa criança, esse adolescente, que está com dor, chorando de dor. Remédio não adianta, não passa. É esse impossível que eu estou pedindo agora para o Senhor, Pai. Eu acredito tanto no impossível, Pai. Já vi tantos milagres o Senhor operar. Faz mais um, Senhor, faz mais dois. Para que amanhã, Senhor, terça-feira que vem, eu venha testemunhar, Senhor, de alguém que está com uma dor de cabeça terrível agora, mas que está sendo tirada, arrancada agora. Como é que parece? Ah, Senhor, testemunho, Senhor, talvez de alguém que está desenganado do médico e que o Senhor entrou, Senhor, lá dentro do quarto agora e esse clarão, Pai querido, que está, Senhor Deus, envolvendo este quarto, é para cura, para libertação, Pai, para que o Senhor faça um milagre sobre a vida desta moça, deste homem, desta mulher. Eu creio no impossível, Deus. Faz um milagre sobre estas vidas, Jesus. É o que eu te peço, Senhor. Grato a Ti, muito grato a Ti, Senhor. Porque o Senhor é maravilhoso. E eu sei que esse sofrimento vai passar. Tudo vai passar. Para a glória de Deus. E desde já eu quero Te agradecer pelo que o Senhor está fazendo agora, neste exato momento. Eu sei que o Senhor está trabalhando, fazendo algo sobre a vida de alguém que está nos ouvindo, Pai. De alguém que está nos ouvindo ainda pela internet, Senhor. Estende Tuas mãos agora. Estende Suas mãos agora, Pai. Em nome de Jesus. Amém. E amém, Jesus. Vamos ouvir um louvor aí. Vai passar, Gerson Rufino. E eu vou indo para casa. Deus abençoe sua vida. Obrigado pelo carinho da audiência. Volte a nos ouvir terça-feira que vem. Vem amanhã. É, amanhã vem aí nosso amigo pastor Roberto. Quarta-feira. Quinta-feira vem o nosso amigo pastor Anderson, da Deus e Amor. Vai estar aí. E na segunda-feira é o pastor Eloir, que está aí dando uns gritos aí também. Adorando a Deus, servindo a Deus. Ouça esse programa aí. Com certeza você vai ser muito alegre, muito... com certeza vai ser muito abençoado, tá bom? Deus abençoe, espero você quinta-feira e sábado também na nossa igreja para adorarmos a Deus juntos.

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0: 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As notícias do governo federal que movimentaram o país no dia de hoje.
1: Olá, boa noite.
2: Boa noite para você que nos acompanha em todo o país.
1: Terça-feira, 14 de julho de 2026.
2: E vamos aos destaques da Voz do Brasil.
1: Meio ambiente e clima. Painel eletrônico monitora efeitos do El Niño no país.
2: Plataforma informa onde haverá excesso de chuvas, estiagem ou ondas de calor.
1: Hoje vamos falar sobre o fenômeno e como poderá afetar o Brasil. Luana Karen.
3: Entre as principais consequências esperadas para o Brasil estão excesso de chuvas na região sul e a estiagem nas regiões norte e nordeste.
2: Energia e combustíveis.
1: Conselho Nacional de Política Energética aprova aumento no percentual de etanol anidro na gasolina para 32%.
2: E aplicativo oferece ao consumidor informações sobre postos de combustíveis e canal para denúncias. Gabriela Noronha.
4: O aplicativo é gratuito e funciona como um mapa interativo no celular, ajudando o consumidor a descobrir quais postos são de confiança e quais devem ser evitados.
1: Proteção das crianças e adolescentes no ambiente digital.
2: Como o ECA Digital avança no combate à violação de direitos é o tema de entrevista com Fábio Meirelles, do Ministério dos Direitos Humanos e Cidadania.
5: Então, o ECA Digital é um grande avanço, traz esse princípio do ECA, né, da proteção integral, da prioridade absoluta para o ambiente digital, e ele hoje já é uma referência no Brasil e no mundo.
1: Hoje, na apresentação da Voz do Brasil, Luciana Vasconcelos e Luciano Seixas.
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1: O percentual de etanol na gasolina será elevado de 30 para 32%.
2: A medida aprovada hoje pelo Conselho Nacional de Política Energética tem previsão para valer a partir de 1º de agosto.
1: E terá vigência de 180 dias, com possibilidade de prorrogação por igual período.
2: O ministro de Minas e Energia, Alexandre Silveira, afirmou que a mudança é segura e que tem respaldo técnico.
6: Nós estamos completamente seguros de avançar até o E32. O Instituto Mauá nos deu o laudo de que nós estamos habilitados a fazer o aumento. E a transitoriedade é apenas uma maneira de nos precavermos a poder, dentro de 180 dias, nós vermos o que está acontecendo. A cada oscilação, nós sentamos e protegemos o consumidor e protegemos a economia nacional.
1: Ainda de acordo com o ministro Alexandre Silveira, a medida vai contribuir para a autossuficiência do país em meio ao contexto da guerra no Oriente Médio.
2: Na hora de abastecer o carro, quanto mais informações o consumidor tiver, melhor.
1: Por meio de um aplicativo, o motorista confere se o posto onde ele vai é um estabelecimento confiável.
2: E caso perceba alguma irregularidade, também é possível fazer uma denúncia diretamente à Agência Nacional do Petróleo, Gás Natural e Biocombustíveis.
4: O aplicativo ANP com você postos é gratuito e funciona como um mapa interativo no celular, ajudando o consumidor a descobrir quais postos são de confiança e quais devem ser evitados. O funcionamento é bem prático. Ao abrir o aplicativo, o usuário vê os estabelecimentos da região sinalizados por cores, como em um semáforo. Os postos recebem notas de 0 a 5 com base nas fiscalizações que a Agência Nacional do Petróleo, Óleo, Gás Natural e Biocombustíveis fez nos últimos 5 anos, sendo que a cor verde sinaliza os mais seguros e quem tem nota máxima. Já os marcados em vermelho acendem o sinal de alerta. Receberam nota 0 por causa de irregularidades recentes. Outras informações dos estabelecimentos, como endereço, CNPJ, quantas fiscalizações já receberam, resultado das vistorias e qualidade das amostras analisadas, também podem ser consultadas na ferramenta. É possível ainda fazer denúncias pelo aplicativo, como explica o superintendente de fiscalização do abastecimento da ANP, Júlio Nishida.
7: Cria um importante canal de denúncias do consumidor com a ANP, inclusive aquelas relacionadas a práticas de preços abusivos. De forma bem simples, fácil e intuitiva, o consumidor consegue fazer a sua denúncia no simples clicar de botões.
4: A plataforma pode ser acessada no endereço anpcomvocepostos.anp.gov.br e depois baixada no aparelho de telefone celular. Reportagem Gabriela Noronha.
1: produção brasileira de grãos no período 2025-2026 está estimada em 360 milhões de toneladas.
2: Segundo o levantamento divulgado hoje pela Conab, a Companhia Nacional de Abastecimento, se confirmado, o volume será 2,2% superior ao registrado na temporada passada.
8: Segundo a Conab, serão 360 milhões e 100 mil toneladas a serem colhidas, o que representa 2,2% a mais do que a safra anterior. O grande destaque deve ser a soja. O gerente de acompanhamento de safras da Conab, Fabiano Vasconcelos, explica o resultado.
9: Então, a estimativa para a safra 2025-26 é de 48,6 milhões de hectares cultivados com soja e uma produção aí é chegando a quase 180,6 milhões de toneladas.
8: Além da soja, o algodão tem produção prevista em 4 milhões e 60 mil toneladas de pluma, com 8% da área já colhida. Isso resulta em um ganho na produtividade de 2,8% em relação à safra 2024-2025. Já a colheita das três safras do milho no ciclo atual está estimada em mais de 141 milhões e 700 mil toneladas, volume 0,4% superior ao ciclo passado. A estimativa é de crescimento favorecido pelas condições climáticas, como explica Fabiano Vasconcelos, gerente de acompanhamento de safras da Conab.
9: Em relação ao milho, uma estimativa de aumento de 9,8% na área plantada, uma estimativa de produtividades melhores do que na última temporada, favorecidas aí pelo clima, uma produção de 29,6 milhões de toneladas, um aumento aí de 18,7% em relação à última safra.
8: E a Conab também estabeleceu novos preços de referência para os principais produtos agrícolas de verão. Os principais reajustes foram no preço da soja, do arroz em casca, do feijão e do milho. Os preços passam a vigorar nos períodos entre o segundo semestre de 2026 e o primeiro semestre de 2028. Reportagem Edinaldo Júnior.
1: Ainda sobre a produção agrícola, o IBGE estima que a safra brasileira em 2026 pode chegar a 347 milhões e 400 mil toneladas.
2: Isso representa uma projeção de 1 milhão e 300 mil toneladas a mais do que a colheita anterior.
1: O IBGE calcula um ano de produção e a Conab faz estimativa de outubro a setembro.
2: Agricultores podem ter acesso a recursos para o Plano Safra.
1: Os recursos poderão ser acessados entre 16 de julho deste ano e 30 de junho do ano que vem.
2: O BNDES, Banco Nacional de Desenvolvimento Econômico e Social, vai disponibilizar 72 bilhões de reais.
10: Serão 40 bilhões e 500 milhões de reais disponíveis por meio dos programas agropecuários do governo federal. Desse total, 21 bilhões e meio são para médios e grandes produtores da agricultura empresarial e quase 19 bilhões de reais para pequenos produtores da agricultura familiar. Também vão estar disponíveis 31 bilhões e 500 milhões de reais em recursos próprios do banco por meio da linha BNDES Crédito Rural. O chefe do Departamento de Crédito Digital, Agropecuária e Normas do BNDES, Caio Barbosa, explica que o crédito disponibilizado pelo banco atende necessidades de quem produz no campo.
11: A gente opera basicamente 11 programas, que são programas que atingem todas as necessidades de investimento e de custeio do produtor rural. E todos os tipos de produtores rurais. Tem uma linha para custeio, uma linha para investimento, para aquisição de máquinas.
10: Para saber mais sobre as linhas e programas do BNDES para o agro, acesse bnds.gov.br/agro. Reportagem André de Barros Lima.
1: O fenômeno climático conhecido como El Niño, já confirmado no país, pode trazer diferentes impactos para a população.
2: A previsão é de excesso de chuvas no sul, por um lado, e estiagem no norte e nordeste, por outro.
1: Um monitoramento mensal está sendo feito por diferentes órgãos para trazer agilidade às respostas e ajudar na prevenção de desastres.
2: Nessa reportagem de Luana Karen, trazemos dicas para os produtores rurais e cidadãos em geral sobre como lidar com os impactos desses eventos climáticos.
12: Autoridades responsáveis pelo monitoramento do clima, dos recursos hídricos e dos riscos de desastres naturais começaram a acompanhar a evolução do fenômeno do El Niño este ano no Brasil. Um painel vai ser publicado mensalmente e servirá de referência para que estados, municípios, produtores rurais e defesa civil não sejam pegos de surpresa com excesso de chuvas, estiagem ou ondas de calor, Gilvan Sampaio, pesquisador do Instituto Nacional de Pesquisas Espaciais, INPE, explica que os efeitos devem ser sentidos até meados de 2027.
13: Os principais impactos do El Niño devem ficar concentrados com o aumento do volume de chuvas no sul do Brasil. Além disso, nesse segundo semestre de 2026, o El Niño deve provocar temperaturas acima da média em praticamente todo o Brasil. Portanto, o potencial para a ocorrência de queimadas aumenta. Então, secas na Amazônia, secas no Nordeste, isso somente em 2027.
12: O El Niño é caracterizado pelo aumento anormal da temperatura do Oceano Pacífico ao longo da linha do Equador. Para que o fenômeno seja confirmado, esse aumento deve ser observado por 3 meses consecutivos, o que aconteceu entre abril e junho deste ano. Para quem utiliza a terra para produzir, a orientação de Gilberto Cunha, pesquisador da Embrapa Trigo, é conhecer bem a terra onde vive.
14: Adotar boas práticas de manejo, a diversificação das épocas de semeadura, fazer as intervenções de proteção de plantas, colher no momento certo, não procrastinar aí quando as lavouras estão prontas para colher.
12: Ao longo dos próximos meses, eventos associados ao El Niño podem impactar a rotina da população. Nas regiões onde estão previstas chuvas além do normal, os riscos são de alagamentos e deslizamentos de encostas, por exemplo. Já onde pode haver escassez de chuva, há risco de incêndios e problemas no abastecimento de água. Ondas de calor também podem trazer dificuldades para populações vulneráveis. Em todos os casos, o conselho de Tiago Molina, coordenador de monitoramento e alerta da Defesa Civil Nacional, é ficar atento às fontes oficiais de informação.
15: Sempre que tiver uma situação de risco prevista, a Defesa Civil vai se utilizar de todos os mecanismos que existem para fazer com que essa informação chegue às pessoas, né, por meio do Defesa Civil Alerta, por meio das mensagens SMS. Além disso, é muito importante conhecer o local onde você mora, procurar saber quais são os planos de contingência, quais são as rotas de fuga, os locais seguros.
12: O Boletim Painel El Niño, uma iniciativa conjunta de diferentes órgãos do governo federal, é público e está disponível em diversos portais na internet. Por exemplo, no endereço portal.inmet.gov.br. Reportagem Luana Karen.
2: Esta semana, o Estatuto da Criança e do Adolescente completa 36 anos.
1: E a evolução da garantia dos direitos da infância permitiu a aprovação do ECA Digital, que entrou em vigor em março desse ano.
2: Ele prevê que as crianças e adolescentes devem ser protegidos e ter direitos garantidos também no ambiente virtual.
1: Nós seguimos hoje com a segunda parte da nossa entrevista com o diretor de proteção da criança e do adolescente do Ministério dos Direitos Humanos e Cidadania, Fábio Meirelles, sobre as inovações trazidas pelo ECA Digital e a integração com o Estatuto da Criança e do Adolescente de 1990. Acompanhe.
16: Diretor Fábio Meirelles, é um prazer seguir com a nossa conversa aqui sobre Estatuto da Criança e do Adolescente. E aí a gente passa a falar agora sobre o ECA Digital, né? Que é a lei que protege os direitos da infância no ambiente virtual e ganhou esse nome, ECA Digital, como uma referência justamente ao Estatuto da Criança e do Adolescente de 1990. A gente pode dizer que ela incorpora o mesmo espírito, diretor, de que toda a sociedade é responsável pelo cuidado com as crianças, só que agora na internet?
5: Exatamente, e até por isso que a gente manteve o nome ECA, né, e chamou de ECA Digital. A gente percebeu que as crianças e adolescentes brasileiros viviam conectados, estavam em plataformas digitais, em redes sociais desde muito cedo, expostas, né, diariamente à publicidade, conteúdos algorítmicos, inteligência artificial. A gente viu que isso representava um risco muito grande, o ambiente digital para crianças e adolescentes, e a gente batalhou e conquistou o ECA Digital com o governo federal, com o CONANDA, movimentos sociais, organizações da sociedade civil e em diálogo com o Congresso para que essa lei saísse do papel e virasse realidade.
1: E o senhor destacaria como principais ganhos para a proteção das crianças vindos do ECA Digital? Que tipo de ações, que tipo de situações?
5: Veja, o ECA Digital, ele reafirma uma posição inegociável do Brasil. A gente não aceita modelos de negócio
17: construídos sobre a exploração da vulnerabilidade de crianças e adolescentes. Então, vou dar alguns exemplos do que o ECA Digital estabelece, né? Ele estabelece limite para a prática do que a gente chama de design digital, design manipulativo, que vão induzir crianças e adolescentes ao uso excessivo de telas. Isso é uma das dimensões do ECA Digital. Ele também prevê que os serviços e produtos digitais, eles devem adotar padrões elevados de proteção de dados, privacidade e segurança para crianças e adolescentes. O ECA Digital também prevê sanções para as plataformas que descumprirem essas obrigações. Então, o ECA Digital é um grande avanço, ele traz esse princípio do ECA, né, da proteção integral, da prioridade absoluta para o ambiente digital, e ele hoje já é uma referência no Brasil e no mundo.
16: E assim como aconteceu no Estatuto da Criança e do Adolescente de 1990, o ECA Digital também deve mudar essa forma da sociedade perceber os direitos das crianças na internet? Por exemplo, a parte da responsabilidade de todos os adultos sobre as crianças que estão ali no ambiente virtual?
17: Perfeito. É exatamente esse o princípio. Assim, a gente conseguiu com a ECA Digital traduzir rapidamente uma demanda social, porque não pode ser só uma atribuição das próprias crianças e adolescentes ou dos seus familiares, dos pais, mães e responsáveis, a proteção delas no ambiente digital. Então, se elas estão em situação de vulnerabilidade, é uma responsabilidade coletiva. Então, a gente conseguiu com a ECA Digital trazer essa demanda social, normatizar e juridicamente convergir com a iniciativa privada para um instrumento, que hoje é o ECA Digital, que precisa chegar na ponta. Então, hoje o nosso grande desafio é, para além do ECA Digital, é levar o ECA Digital para a escola, para o Conselho Tutelar, para o CRAS, para o CREAS, para o Ministério Público utilizar o ECA Digital. Então, cuidar das crianças e adolescentes nunca foi uma tarefa de uma pessoa só, não vai ser agora. Então, o ECA Digital traz esse princípio da responsabilidade coletiva.
1: Quer dizer que o ECA Digital também é importante para os pais e responsáveis que agora deixam de estar sozinhos nessa proteção das crianças e dos adolescentes, né? E passam a ter apoio das plataformas, não é isso?
17: Exatamente. Canais de denúncia, a própria Autoridade Nacional de Proteção de Dados. Então, com o ECA Digital e depois com a lei de regulamentação, depois com a política, após o ECA Digital, a gente também anunciou a Política Nacional de Promoção e Proteção dos Direitos da Criança e do Adolescente no Ambiente Digital, que é uma política estruturada para fortalecer a coordenação entre os diferentes níveis de governo, incentivar a pesquisa, inovação tecnológica, promover desenvolvimento de produtos e serviços digitais mais seguros, ampliar os canais de denúncia, fortalecer a capacitação dos profissionais do sistema de garantia de direitos, apoiar as famílias no exercício da supervisão parental. Então, acho que a gente precisa olhar para o ECA Digital e para a nossa política nacional com essa perspectiva de construir objetivos concretos e de dividir a responsabilidade sobre a proteção de crianças e adolescentes no ambiente digital com todos os atores que precisam estar, né, totalmente comprometidos com essa implementação.
16: Agora, onde os adultos podem encontrar, diretor, mais informações sobre o ECA Digital para entenderem melhor essa legislação e também orientações sobre o que deve ser proibido, o que deve ser permitido para as crianças na internet?
17: Claro, olha, hoje nos sites, né, do Ministério dos Direitos Humanos e da Cidadania, da SECOM, do Ministério da Justiça, você encontra o ECA Digital. A gente produziu um material muito interessante, recente, que é um guia no formato de perguntas e respostas para conselheiros tutelares sobre o ECA Digital, que é um material educativo e prático que está no site do Ministério dos Direitos Humanos e da Cidadania. A gente produziu uma caixa de ferramentas chamada Faça Bonito na Rede, que é um material, um conjunto de instrumentos práticos também, que tem guia de recomendações técnicas, coletânea de normas jurídicas, tem proposta de fluxo, tem material didático sobre o que fazer, tem cartilha, tem até jogo de tabuleiro, conexão segura. Então, a gente tem um curso Proteção de Crianças e Adolescentes no Ambiente Digital, um curso online na Escola Nacional dos Direitos da Criança e do Adolescente. Então, hoje a gente tem guias, cartilhas, a gente tem cursos, a gente tem jogo de tabuleiro, a gente tem fluxo. Então, a gente gente tem glossário, a gente tem bastante material disponível, perguntas e respostas, para que as pessoas conheçam o ECA Digital e conheçam as ferramentas de proteção de crianças e adolescentes no ambiente digital no site do Ministério dos Direitos Humanos, novamente, no site do Ministério da Justiça e Segurança Pública, no site da Secretaria de Comunicação Social, enfim, institutos, fundações, organizações da sociedade civil. Muita gente tem produzido material sobre essa responsabilidade compartilhada e a promoção do bem-estar de crianças e adolescentes no ambiente digital.
1: Muito bem, nós conversamos com Fábio Meirelles, diretor de proteção da criança e do adolescente do Ministério dos Direitos Humanos e da Cidadania. Muito obrigado por sua entrevista aqui à Voz do Brasil.
17: Obrigado a vocês, sempre à disposição.
2: E estão abertas até amanhã, dia 15 de julho, as inscrições de bolsas para médicos especialistas.
1: São 1.136 vagas distribuídas em 26 cursos de aprimoramento em 309 municípios do país.
2: Quase metade das vagas são voltadas para o interior. Entre as especialidades previstas estão anestesiologista, oncologia, cardiologia e cirurgia minimamente invasiva.
1: Felipe Proenço, secretário de Gestão do Trabalho e da Educação do Ministério da Saúde, detalha o edital.
18: Possibilidade para quem já é especialista com registro de qualificação, participa do programa desenvolvendo suas atividades práticas em um serviço do Sistema Único de Saúde, de referência no interior, um ambulatório especializado, um hospital, e ao mesmo tempo tem suporte aonde um especialista com ainda mais experiência vai poder apoiar o desenvolvimento das atividades numa carga horária de 20 horas semanais, recebendo uma bolsa que vai depender da localização, se é uma região mais vulnerável, podendo chegar até R$20.000.
2: O edital está disponível em gov.br/saúde.
1: Atenção, estudantes de graduação de instituições privadas.
2: Começaram hoje as inscrições para o processo seletivo do Fundo de Financiamento Estudantil, o FIES.
1: Serão mais de 75 mil vagas destinadas no segundo semestre.
19: Ao todo, serão oferecidas 75.500 vagas para o segundo semestre. No ano, serão 112 mil no total. O FIES concede financiamento a estudantes matriculados em cursos superiores de instituições privadas. Para participar do FIES, o candidato precisa ter feito o Exame Nacional do Ensino Médio a partir de 2010. Precisa ter alcançado média igual ou superior a 450 pontos nas 5 provas e não ter zerado a redação. Precisa ter, em 2026, renda bruta familiar mensal de até 3 salários mínimos, o equivalente a R$ 4.863. O processo seletivo do FIES reserva 50% das vagas para estudantes com renda familiar por pessoa de até meio salário mínimo, inscritos de forma ativa no Cadastro Único. Os pré-selecionados nessa modalidade vão poder solicitar financiamento integral, cobrindo todos os encargos educacionais, e ficam dispensados de comprovar a renda diretamente na instituição de ensino. O FIES tem chamada única e lista de espera. O resultado da pré-seleção na chamada única será divulgado no dia 30 de julho. As inscrições vão até sexta-feira, 17 de julho, pelo Portal Único de Acesso ao Ensino Superior. O candidato precisa ter conta gov.br e preencher os requisitos para participar do programa. O resultado sai no dia 30 de julho. Mais informações em acessounico.bec.gov.br/FIES ou ligue para 0800-616161. Thaisa Vitória para a Voz do Brasil.
2: O Ministério da Educação disponibilizou uma série de vídeos com orientações sobre o uso do Cadastro da Educação de Jovens e Adultos, uma plataforma oficial de cadastro.
1: O material ensina passo a passo como realizar a inscrição e é destinado tanto aos estudantes quanto aos profissionais que atuam no sistema.
2: As inscrições no cadastro permanecem abertas durante todo o ano.
1: No entanto, os prazos para ingresso no segundo semestre deste ano variam de acordo com o calendário de cada estado e município.
2: Os conteúdos estão disponíveis no portal do MEC e no canal da pasta do Ministério da Educação no YouTube.
1: E essas foram as notícias do governo federal.
2: Uma realização da Secretaria de Comunicação Social da Presidência da República.
1: Com produção da empresa Brasil de Comunicação.
2: Fique agora com as notícias do Poder Judiciário e do Congresso Nacional. Uma boa noite.
1: Boa noite para você e até amanhã.
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21: Presidente do STF e do CNJ lança rede nacional de magistrados para combater o avanço do crime organizado no país.
22: Instituições podem enviar propostas sobre modernização do sistema de justiça até 15 de agosto.
21: STJ mantém prisão preventiva de homem acusado de atuar como falso médico.
22: Boa noite, eu sou Marcela Luiz.
21: E eu sou Walter Lima.
22: O presidente do Supremo Tribunal Federal e do Conselho Nacional de Justiça, ministro Edson Fachin, lançou nesta terça-feira a Rede Nacional de Magistrados para combater o avanço do crime organizado no país.
21: Segundo Fachin, a resposta estatal à criminalidade em rede exige, necessariamente, uma justiça também articulada em rede. Marcelo Della Libera.
23: O ministro Edson Fachin observou que o mercado de apostas eletrônicas clandestinas vem sendo utilizado como instrumento de organizações criminosas.
24: Essas plataformas podem servir à lavagem de dinheiro, à formação de estruturas empresariais aparentemente ilícitas, à integração com outras atividades ilícitas, como tráfico, contrabando e corrupção, além de apresentarem forte dimensão transnacional.
23: Criada por portaria do CNJ, a rede nacional prevê o compartilhamento de informações para enfrentar organizações criminosas cada vez mais sofisticadas.
22: Supremo está com o edital aberto para receber propostas sobre a modernização do sistema de justiça.
21: Podem participar instituições públicas, privadas e da sociedade civil até 15 de agosto. Pablo Lemos.
25: As propostas vão ser analisadas pelo Grupo de Estudos para a Modernização do Sistema de Justiça, instituído pelo presidente do STF, ministro Edson Fachin. O diretor do Centro de Estudos Constitucionais do Supremo, Fernando Facuri Scaff, que preside o grupo, explica que modernizar significa atualizar o sistema de justiça.
26: É fazer ajustes dentro de um sistema que funciona, que está rodando bem, para falar uma linguagem mais clara, e que você tem, dentro disto, a expectativa de uma sociedade brasileira como um todo por mais justiça e por mais segurança jurídica.
25: Para o relator do grupo Neide Barros Belo Filho, modernizar é uma exigência do tempo.
27: É necessário modificar, porque é necessário acompanhar o tempo, acompanhar as mudanças da sociedade.
25: Serão aceitas apenas manifestações institucionais sobre a modernização do sistema de justiça sem caráter pessoal, que deverão ser apresentadas por meio de formulário eletrônico.
22: Mantida a prisão preventiva de empresário acusado de atuar como falso médico em unidade básica de saúde de Cananéia, São Paulo.
21: A decisão é do vice-presidente do STJ, ministro Luiz Felipe Salomão, no exercício da presidência. Fátima Uchoa.
28: O empresário está preso desde janeiro. Segundo o Ministério Público, ele realizava exames de ultrassom, emitia laudos e atendia pacientes usando o registro profissional de médico de um sócio falecido. A fraude foi descoberta após ele afirmar durante exame que tinha identificado a vesícula de uma paciente que já havia retirado o órgão. Depois de o Tribunal de Justiça de São Paulo negar o primeiro habeas corpus, a defesa fez novo pedido de relaxamento da prisão ao STJ, mas o ministro Salomão não verificou ilegalidade manifesta nem urgência que justificassem a concessão da liminar. O ministro ainda apontou que o pedido de liberdade deverá ser examinado com mais profundidade no julgamento definitivo do habeas corpus, a cargo da sexta turma do STJ.
22: TST promove congresso para debater o uso de pesquisas no aprimoramento da Justiça do Trabalho.
21: O evento vai ser realizado na sede do Tribunal, em Brasília. Marla Lacerda.
29: O 4º Congresso Nacional de Pesquisa Judiciária, Estatística e Ciência de Dados da Justiça do Trabalho vai ser realizado entre os dias 25 e 27 de agosto. Com o tema Trabalho, Transformações Econômicas e Justiça, o evento é para incentivar a produção de conhecimento e a integração da rede de pesquisas judiciárias da Justiça do Trabalho. Magistrados, servidores, estudantes e profissionais que atuam na área e querem participar, fiquem atentos. As inscrições já podem ser feitas no portal do TST, que é o tst.jus.br.
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22: Uma boa noite.
3: E até amanhã.

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1: Eu sou Paula Groba.
2: E eu sou Humberto Pinheiro.
1: E estes são os destaques de hoje do Jornal do Senado, que começa agora.
2: Aprovada a aposentadoria especial para agentes de saúde e de combate às endemias.
1: MP do frete, Senado retira valor fixo, mas mantém piso mínimo do frete para caminhoneiros.
2: Pacientes em internação domiciliar podem ter desconto na conta de luz.
1: Boa noite.
2: Boa noite.
1: Em acordo com o governo, o Senado aprovou a medida provisória que atualiza as regras do piso mínimo do frete rodoviário. A MP, que perderia a validade nesta semana, mantém a obrigatoriedade de um valor mínimo para o frete, como já prevê a legislação, mas retira do texto a definição de um piso nacional para a remuneração dos caminhoneiros.
2: Durante a análise na Comissão Mista e na Câmara dos Deputados, havia sido incluído um piso de R$5.000 mensais para os motoristas de longas distâncias. A medida provisória também endurece as punições para empresas que descumprirem o piso do frete, calculado pela Agência Nacional de Transportes Terrestres. Repórter Pedro Pincer.
3: O Senado aprovou o projeto de lei de conversão da medida provisória que torna obrigatório o cadastramento das operações de transporte rodoviário de cargas e reforça os mecanismos de fiscalização do piso mínimo do frete. Entre os tópicos está a determinação de um piso para o frete, mas sem definição do valor. A principal questão se dava em torno do perdão às multas aplicadas aos caminhoneiros que estiveram presentes nas manifestações de dezembro de 2022. Para o relator revisor, senador Stevenson Valentim, do Podemos do Rio Grande do Norte, a medida faz justiça e traz tranquilidade para a categoria.
4: Entendo que esse viés da multa já atingiu a sua pedagogia e permanecer com essa injustiça é passar uma ideia de vingança e que não contribui nada para a sociedade.
3: A líder do governo, senadora Tereza Leitão, do PT de Pernambuco, celebrou o acordo alcançado diante da relevância do assunto.
5: Se ela não fosse importante, ela ia caducar. Nós não permitimos a caducidade justamente pela importância que ela tem para a economia, para relações trabalhistas, para a autonomia de autônomos.
3: As novas regras terão um período de transição. Empresas e transportadores terão prazo mínimo de 60 dias para a adaptação às novas obrigações. O texto segue agora para a sanção presidencial.
1: E o roubo de combustíveis deixou de ser apenas um crime patrimonial e passou a ser uma importante fonte de renda para facções criminosas.
2: Para combater esse mercado ilegal, a Comissão de Segurança Pública aprovou um projeto que endurece as penas e cria crimes específicos para o furto e o roubo de petróleo, combustíveis e derivados. Repórter Bruno Lourenço.
6: O projeto de lei fixa a pena nesses casos de reclusão de 4 a 10 anos mais multa e aumenta a punição em um terço se o crime for cometido com destruição de barreiras, atuação conjunta de duas ou mais pessoas, abuso de confiança de funcionário público ou ex-colaboradores das empresas. O relator designado, senador Sérgio Moro, do PL do Paraná, defendeu a punição mais rigorosa.
7: Para proteger não só o mercado de combustíveis, mas especialmente o consumidor desses combustíveis, dessas quadrilhas, dessas gangues que se locupletam, não só furtando combustíveis e seus equipamentos, mas colocando em risco os indivíduos para os quais depois esse combustível fraudulento, muitas vezes, é revendido.
6: O projeto também altera a legislação de crimes contra a ordem econômica para punir quem armazena, transporta ou comercializa o combustível sabendo que é produto de crime. O texto estabelece ainda que as penas sobem em 2/3 se a ação resultar em desabastecimento, interrupção das atividades industriais, incêndio, dano ambiental, ferimento grave ou morte. A proposta seguiu para a Comissão de Constituição e Justiça.
1: O sedentarismo ou a inatividade física gera um custo anual estimado em cerca de R$300 milhões ao Sistema Único de Saúde. Esse valor equivale a aproximadamente 17,4% de todos os gastos do sistema com hospitalizações por essas condições.
2: No Senado, a importância da medicina esportiva na saúde dos brasileiros foi tema de audiência pública na Comissão de Esporte. Os detalhes com Patrícia Oliveira.
8: A medicina esportiva, especializada no acompanhamento dos exercícios físicos na prevenção de lesões, reabilitação e melhoria do desempenho dos atletas também contribui para a saúde pública, como destacou a senadora Leila Barros, do PDT do Distrito Federal, em audiência pública na Comissão de Esporte.
9: Ela beneficia milhões de brasileiros que encontram no esporte um instrumento de prevenção de doenças, de qualidade de vida e do envelhecimento saudável.
8: José Cavazói, da Federação Internacional de Medicina Esportiva, apontou a importância do exercício físico na redução mundial de casos de morte.
10: Que além de fazer as pessoas se sentirem bem, ele é capaz de reduzir infarto, reduzir AVC, reduzir morte. 5,3 milhões de mortes todos os anos que são atribuíveis ao sedentarismo.
8: O médico Fernando Torres destacou o papel social do exercício físico também no combate aos custos com sedentarismo no Brasil. De cerca de R$300 milhões por ano no SUS, internações e tratamentos de doenças crônicas.
11: Exercício é remédio, porque ele realmente previne e trata doenças. Está altamente ligado à redução de gastos públicos e privados.
8: Os debatedores defenderam a criação de políticas públicas para ampliar a prática de atividades físicas no Brasil.
1: E famílias com pacientes em internação domiciliar que dependem de aparelhos elétricos poderão ter mais acesso ao desconto na conta de luz. A Comissão de Infraestrutura aprovou um projeto que amplia de 3 para 4 salários mínimos o limite de renda para a concessão da tarifa social de energia elétrica nesses casos.
2: O benefício atende pacientes que utilizam equipamentos como ventiladores pulmonares, bombas de infusão e aspiradores de secreção. A proposta, que busca reduzir os custos do tratamento feito em casa, segue agora para análise na Comissão de Assuntos Sociais.
1: E seguiu para a votação no...

0: plenário em regime de urgência o projeto que cria o Estatuto da Vítima. A proposta reúne em uma única lei os direitos e garantias de vítimas de crimes, contravenções, calamidades públicas, desastres e epidemias. Hoje, essas proteções estão espalhadas por diferentes normas.
1: O texto foi aprovado pela Comissão de Segurança Pública com parecer favorável do senador Wilder Moraes, do PL de Goiás. Segundo o relator, o sistema de justiça brasileiro historicamente concentrou a atenção na relação entre o Estado e o autor do crime, deixando a vítima em segundo plano. Para ele, o Estatuto corrige essa distorção ao fortalecer a proteção e o acolhimento das vítimas, o que também pode contribuir para o enfrentamento da criminalidade.
2: Contribui para estabelecer a confiança da população nas instituições de repercussão. Estimulam as notícias dos crimes e favorece a cooperação da vítima ao longo da apuração.
0: Profissionais que atuam na prevenção de doenças e no atendimento direto às famílias poderão passar a contar com uma aposentadoria diferenciada. O Senado aprovou em dois turnos a proposta que garante esse direito aos agentes comunitários de saúde e aos agentes de combate às endemias, além de regulamentar o vínculo funcional da categoria.
1: A proposta aprovada prevê regras de transição e estende ainda a medida aos agentes indígenas de saneamento e de saúde. O texto segue para promulgação. Repórter Douglas Castilho.
3: A proposta aprovada estabelece como idade mínima de aposentadoria 57 anos para mulheres e 60 anos para os homens, condicionada à comprovação de 25 anos de tempo de contribuição e de efetivo exercício profissional, com regras de transição que terminam no ano de 2041 para os que já ingressaram na atividade. O texto também assegura a estabilidade a esses trabalhadores, vedando sua contratação temporária ou terceirizada, salvo na hipótese de emergências em saúde pública. O relator da proposta, senador Irajá, do PSD do Tocantins, destacou a atuação dos agentes na prática da saúde preventiva das famílias.
4: Merecem, assim como existe a aposentadoria especial dos nossos valorosos professores, assim como já foi também instituída a aposentadoria especial para os policiais, é merecida também a essa categoria. São soldados dos nossos SUS, do Sistema Único de Saúde Brasileiro. Aliás, se tem o SUS de carne e osso, eles se chamam agentes de saúde e de combate a endemias.
3: Para compensar o aumento das despesas com essas aposentadorias, a União prestará assistência financeira aos estados e municípios.
1: Com edição de Paulo Agrova e trabalhos técnicos de Eliseu Caires, o Jornal do Senado fica por aqui. Acompanhe agora as notícias da Câmara dos Deputados. Boa noite.
0: Boa noite e até amanhã.
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6: Deputados reduzem jornadas de trabalho de pais de pessoas com deficiência.
7: Plenário pode desobrigar férias escolares durante Copa de Futebol Feminino.
6: Câmara exige informação sobre bebê prematuro na certidão de nascimento.
7: Boa noite. O projeto que exige informação sobre bebê prematuro na certidão de nascimento já pode seguir para o Senado. A repórter Maria Neves tem os detalhes sobre a medida.
8: A Comissão de Constituição e Justiça da Câmara dos Deputados aprovou o projeto que obriga os cartórios a incluir na certidão de nascimento que a criança nasceu de forma prematura. De acordo com a autora da proposta, a deputada Silvia Cristina, do PP de Rondônia, são considerados prematuros bebês que nascem antes de 37 semanas de gestação. Com a aprovação, o texto pode seguir para o Senado. Ainda, segundo Silvia Cristina, o Brasil é o país em que nascem mais bebês prematuros no mundo. Ela afirma que 12% dos partos realizados no país ocorrem antes do tempo mínimo necessário. A relatora do texto, deputada Maria Raiz, do PSB de Pernambuco, defende que incluir a informação sobre prematuridade do bebê na certidão de nascimento, além de garantir o atendimento médico adequado à criança, também trará economia para os cofres públicos.
9: A partir do momento que a gente sabe que uma criança nasce de forma prematura, a gente garante que o atendimento seja dado de forma mais precisa. Então, além, obviamente, de garantir um atendimento melhor para as mulheres, a gente garante que uma economia para o Estado.
8: Ao apresentar o projeto em 2024, Silvia Cristina afirmou que

0: Interno. Outra complicação é o cérebro prematuro, que impede o recém-nascido de ter o instinto de sugar os mamilos da mãe para mamar. Ainda de acordo com as informações do hospital, problemas decorrentes da prematuridade podem durar por toda a vida. Da Rádio Câmara de Brasília, Maria Neves.
1: Maurício do Vôlei do PL de Minas Gerais apresentou projeto que cria a Política Nacional de Proteção da Inocência Infantil. De acordo com o deputado, a medida protege crianças e adolescentes da exposição a conteúdos inadequados ao desenvolvimento psicológico, moral e emocional.
2: Maurício do Vôlei acrescenta que o projeto amplia o acesso dos pais a informações sobre materiais pedagógicos e atividades escolares que tratem de temas sensíveis. Na visão dele, o texto é uma forma de garantir maior transparência na formação de crianças e adolescentes.
3: Saúde.
1: Comissão de Saúde aprova projetos sobre idosos e prevenção do câncer. A repórter Sofia Peçanha ouviu a relatora.
4: A Comissão de Saúde aprovou o projeto que prevê a suplementação nutricional como parte do tratamento de idosos diagnosticados com desnutrição ou risco de desnutrição durante internações hospitalares. A proposta, apresentada pelo deputado Pedro Ayara, de Minas Gerais, determina que hospitais públicos e privados conveniados ao Sistema Único de Saúde ofereçam suplementos nutricionais aos pacientes idosos sempre que houver indicação clínica. O projeto tem como objetivo assegurar que a suplementação seja parte integrante do cuidado hospitalar e da reabilitação pós-alta. Dessa forma, além de melhorar a recuperação de pacientes idosos, a medida também reduz complicações durante e após a internação, como afirmou a deputada Silvia Cristina, do PP de Rondônia, relatora na comissão.
5: O PL fortalece a integralidade da atenção e da saúde que contribui para a sustentabilidade do sistema ao reduzir custo de sobrecarga hospitalar.
4: De acordo com o projeto, todos os pacientes idosos internados deverão passar por triagem e avaliação nutricional na admissão hospitalar, com reavaliações durante a internação e na alta. Caso o idoso ainda apresente desnutrição ou risco nutricional no momento da alta, ele poderá receber suplementação gratuita pelo SUS por até 60 dias, com acompanhamento das equipes de saúde. Após passar pela aprovação nas comissões de defesa dos direitos da pessoa idosa e de saúde, a proposta segue para análise na Comissão de Finanças e Tributação. Outro projeto aprovado pela Comissão de Saúde institui o Dia Nacional de Combate ao Câncer, a ser celebrado anualmente em 27 de novembro. A proposta, apresentada pela deputada Flávia Moraes, de Goiás, amplia as ações de prevenção, diagnóstico precoce, tratamento e apoio às pessoas acometidas pela doença. Estão previstas campanhas educativas, incentivo a ações de rastreamento da doença, apoio psicossocial a pacientes e familiares, capacitação de profissionais de saúde e estímulo à pesquisa científica na área oncológica. A relatora na Comissão de Saúde também foi a deputada Silvia Cristina. Ela destacou que o projeto busca maior visibilidade ao tema e fortalecer a mobilização social e institucional em todo o país.
5: Representa passo concreto e necessário para fortalecer a política pública de enfrentamento ao câncer no Brasil, integrando a prevenção e atenção e a reabilitação, o apoio psicossocial no momento em que os números evidenciam urgência.
4: Após a aprovação na Comissão de Saúde, o projeto segue agora para análise da Comissão de Finanças e Tributação. Da Rádio Câmara de Brasília, Sofia Peçanha.
3: Esporte.
2: Josivaldo JP, do União do Maranhão, defende a aprovação de proposta que inclui entidades esportivas sem fins lucrativos entre as instituições com imunidade tributária. Ele afirma que a medida busca reduzir custos de organizações que atuam na formação de atletas e na inclusão social.
1: Josivaldo JP aponta que o texto alcança apenas entidades certificadas dos movimentos olímpico, paralímpico, clubístico ou educacional. Ele argumenta que a regra pode evitar o fechamento de projetos esportivos, principalmente em comunidades que dependem dessas iniciativas para atender crianças e jovens.
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1: Trabalho.
2: A Câmara aprovou redução de jornada de trabalho para pais de pessoas com deficiência. A repórter Paula Bittar tem os detalhes.
3: A Comissão de Constituição e Justiça da Câmara aprovou uma proposta que prevê a redução da jornada de trabalho sem prejuízo salarial para pais de pessoas com deficiência. De acordo com o texto aprovado, a necessidade e o percentual da redução da jornada serão definidos por avaliação biopsicossocial, realizada pelo menos a cada 2 anos. Conforme o resultado, o benefício poderá ser ampliado, mantido, reduzido ou suspenso. Durante a discussão da proposta, a deputada Soraya Santos, do PL do Rio de Janeiro, defendeu critérios para a concessão do benefício como forma de evitar fraudes.
4: Esse projeto é um projeto importantíssimo para as mães atípicas que precisam ter mais tempo dentro de casa, e é lógico que o meu voto será, e do partido, na orientação de aprovar, mas me cabe aqui fazer um alerta. Esse tipo de benefício deveria sempre estar vindo com um critério de avaliação.
3: O projeto que prevê a redução da jornada de trabalho sem prejuízo salarial para pais de pessoas com deficiência já pode seguir diretamente para análise do Senado, a menos que haja recurso para votação antes pelo plenário da Câmara. Da Rádio Câmara, de Brasília, Paula Bittar.
1: Eleições.
5: Projeto de Paulinho da Força do Solidariedade de São Paulo permite contabilizar como gastos eleitorais despesas com o cuidado de dependentes de candidatas. A medida beneficiaria mulheres com filhos de até 12 anos ou dependentes com deficiência.
2: A proposta autoriza o custeio de babás, cuidadores, creches e transporte de dependentes durante a campanha. Segundo Paulinho da Força, o objetivo é ampliar a participação feminina na política e reduzir os obstáculos enfrentados pelas candidatas.
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1: Consumidor.
5: Comissão aprova medida que permite maior transparência na conta de luz. A repórter Júlia Lopes nos conta o que foi proposto.
10: A Comissão de Defesa do Consumidor da Câmara dos Deputados aprovou um projeto que obriga as distribuidoras de energia elétrica a incluir, junto com a conta de luz, um registro fotográfico do medidor de consumo da unidade de energia. De acordo com o texto, a medida tem como objetivo fortalecer a proteção dos direitos do consumidor e garantir mais transparência nas informações sobre o consumo de energia. A proposta também busca aumentar a confiança do usuário, já que o registro fotográfico anexado à fatura permite acompanhar mais clareza o processo de medição da cobrança. Para o relator da proposta, deputado Celso Russomano, do Republicanos de São Paulo, a iniciativa protege tanto o consumidor quanto as empresas. Ele ressaltou que a imagem do medidor pode servir como prova em casos de contestação, ajudando a evitar fraudes e possíveis manipulações.
11: O consumidor vai ter o direito de receber a conta com o registro fotográfico, ou seja, na hora que for lida a conta de energia elétrica, vem uma fotografia do medidor, do consumidor junto, né, impressa na própria conta, e aí o consumidor vai poder ver que, de fato, a leitura foi feita da maneira correta e vai poder acompanhar, inclusive, o consumo. Aí, se houver erro, fica mais fácil para ele provar que existe um erro na cobrança da conta de energia elétrica.
10: O projeto, que inclui junto à conta de luz um registro fotográfico do medidor de consumo, segue agora para análise na Comissão de Minas e Energia. Da Rádio Câmara de Brasília, Júlia Lopes.
1: Desenvolvimento Regional.
2: Projeto de Paulo Guedes, do PT de Minas Gerais, concede ao município de Vieiras o título de Capital Nacional dos Peixes Ornamentais. A proposta reconhece a importância da cidade para a piscicultura ornamental e sua contribuição para a economia da Zona da Mata Mineira.
5: Segundo Paulo Guedes, o reconhecimento fortalece a identidade produtiva de Vieiras, amplia a visibilidade do setor e incentiva o desenvolvimento regional. A proposta destaca ainda o potencial da criação de peixes ornamentais para gerar renda e apoiar pequenos produtores.
1: Educação.
2: O plenário da Câmara pode votar a qualquer momento o projeto que retira a obrigação de férias escolares durante a Copa do Mundo de Futebol Feminino no ano que vem. Essa obrigação foi criada por uma lei de 2026. Entenda com o repórter Antônio Vital.
0: Ganhou o regime de urgência e pode ser votado a qualquer momento no plenário da Câmara, projeto que desobriga as redes de ensino pública e privada de todo o país a concederem férias escolares para todos os alunos durante a realização da Copa do Mundo Feminina de Futebol no ano que vem. Lei de autoria do governo, aprovada no início do ano pelo Congresso, obriga que as férias dos estudantes coincidam com o período do torneio, entre 24 de junho e 25 de julho de 2027. O projeto apresentado pela deputada Anne Ortiz, do PP do Rio Grande do Sul, permite que os sistemas de ensino dos estados e municípios decidam sobre o período de férias escolares, em vez de obedecer ao calendário oficial da competição. Entidades como a Federação Nacional das Escolas Particulares criticaram a obrigatoriedade prevista em lei e alegaram que a alteração do período de férias no meio do ano coloca em risco o calendário escolar exigido pela Lei de Diretrizes e Bases da Educação, que obriga pelo menos 200 dias letivos no ano. O regime de urgência permite que o projeto seja analisado diretamente no plenário da Câmara, sem passar pelas comissões permanentes da Casa. A urgência foi aprovada de maneira simbólica, sem votos contrários. Para a autora da proposta, Anne Ortiz, a definição do período de férias em função da competição não foi discutida com as instituições de ensino e vai causar prejuízos para as escolas, alunos, pais e professores.
4: Não é possível, num país de 5.570 municípios, onde a Copa do Mundo vai ser sediada em apenas 8 municípios, nós termos uma regra para valer para todos os municípios que obriguem mais de um mês de férias no meio do ano. Isso vai causar um problemão, não só para as famílias, para os pais, para as mães que trabalham, mas também para os trabalhadores da educação no nosso país.
0: Os jogos da Copa do Mundo de Futebol Feminino serão realizados em 8 cidades: Belo Horizonte, Brasília, Fortaleza, Porto Alegre, Recife, Rio de Janeiro, Salvador e São Paulo. Segundo o governo, a expectativa da FIFA é de que o evento alcance um público de mais de 3 milhões de torcedores, o que movimentará a economia brasileira e projetará o Brasil como potência esportiva. Da Rádio Câmara de Brasília, Antônio Vital.
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1: Justiça.
5: Projeto de Caroline de Tone, do PL de Santa Catarina, concede anistia a pais punidos por adotarem a educação domiciliar, conhecida como homeschooling. Ela reforça que a medida beneficia apenas os casos em que não houve negligência, maus tratos ou violação dos direitos da criança e do adolescente.
2: Segundo Caroline de Tone, a proposta repara penalidades aplicadas a famílias que optaram pela educação domiciliar de boa-fé. Para a deputada, o projeto reforça o papel da família na educação dos filhos e garante mais segurança jurídica aos pais que adotam esse modelo de ensino.
1: Segurança Pública.
5: Projeto aumenta penas para crime de ameaça por arma ou condição da vítima. A repórter Daniela Lessa nos conta quais os agravantes.
13: A Comissão de Constituição e Justiça da Câmara dos Deputados aprovou o projeto que aumenta a pena para o crime de ameaça quando cometido com uso de arma ou contra mulher por razões do sexo feminino, crianças, adolescentes, pessoas idosas ou com deficiência. A proposta é do deputado Mário Ehringer, do PDT de Minas Gerais, e altera o Código Penal para aproximar as punições dos crimes de ameaça e de perseguição. Atualmente, a pena para o crime de ameaça é detenção de 1 a 6 meses ou multa. Pelo texto, a pena para ameaça poderá ser aumentada de metade quando o crime for praticado com arma ou contra mulher por razões do sexo feminino, criança, adolescente, pessoa idosa ou pessoa com deficiência. Também haverá aumento de pena se a ameaça ocorrer na presença de criança ou adolescente. Além disso, o projeto permite que o Ministério Público inicie a ação penal

0: nesses casos, mesmo sem a representação da vítima, o que pode facilitar a responsabilização dos agressores. O relator, deputado Pompeu de Matos, do PDT do Rio Grande do Sul, defendeu que a mudança corrige distorções na lei e reforça a proteção das vítimas.
1: A pessoa que se sente ameaçada muda todo o seu comportamento, inclusive corporal, de alimentação, de sono, de perturbação por ser ameaçado. E se for perseguido, é a mesma coisa. Então nós estamos colocando, perseguir ou ameaçar é a mesma situação, tem a mesma pena, tem a mesma responsabilidade, tem a mesma gravidade.
0: Pompeu de Matos defendeu também o aumento de pena para casos em que a ameaça ocorre na presença de crianças ou adolescentes, pela gravidade do trauma provocado ao apenas testemunhar uma situação de violência. O projeto que aumenta penas para o crime de ameaça, especialmente quando envolve mulher por razões do sexo feminino, criança, adolescente, pessoa idosa ou pessoa com deficiência, ou ameaça feita com uso de arma, agora segue para análise do plenário da Câmara. Da Rádio Câmara de Brasília, Daniele Lessa.
2: Direitos Humanos.
3: Rubens Antônio, do PT de Goiás, é um dos autores de projeto que cria uma política nacional de grupos reflexivos sobre masculinidades, prevenção da violência e cultura de paz. O objetivo, segundo ele, é atuar antes que a violência aconteça, com ações educativas voltadas também a adolescentes.
4: Rubens Antônio afirma que os grupos poderão funcionar em escolas, unidades de saúde, equipamentos da assistência social, órgãos de justiça e espaços comunitários. O congressista ressalta que o texto prevê atividades sobre resolução não violenta de conflitos e prevenção da violência contra mulheres.
3: Termina agora o Jornal Câmara dos Deputados, produzido pela Rádio Câmara, com trabalhos técnicos de Everson Urani e apresentação de José Carlos Andrade e Márcio Aquilissardi. Uma boa noite para você.
4: Uma ótima noite para você. A Voz do Brasil volta amanhã.
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2: 11:14. 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
4: Fala galera, beleza e firmeza? Tô chegando na sua terça-feira, hoje, dia 14 de julho de 2026. Paulinho tá na área a partir de agora com muita música sertaneja, claro, da mais alta qualidade. E aí, como é que você tá? Tá tudo bem? Tá tudo certo? Então tá maravilha! Vambora começar o programa de hoje com Guilherme Santiago, Por Que Brigamos?
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0: Simone Mendes teve quebra-cabeça com Marcos e Belucci, também o Lobo é Te Amo Atrasado. Só música boa, hein? É o Hora Sertaneja que volta já já. 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
0: 11:28.
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0: No ar em todo lugar, tô aguardando a sua participação por aqui no pedido musical.com.br. Vambora com Felipe Araújo. Movido.

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3: No ar em todo lugar. Vambora com Gustavo Lima. Outra madrugada.

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1: Fechando pra gente, Maiara e Maraíza, Felizes pra Sempre. Também teve Era pra você, Jads e Jadson e Lucas Luco, Conflito Interno. A gente volta já.
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3: 11:53.
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1: No ar em todo lugar. Vambora com a Marilinha Mendonça, deprê.

0: fechando dois desconhecidos, Yasmin Santos, teve Leonardo, Ninguém Vai Tirar Você de Mim, Loucura de Amor com Edson e Hudson, já já segunda hora. 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
1: Meia-noite e oito.

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4: No ar em todo lugar, vambora, Bruno e Marrone, ai que vontade!

0: E aí, Mike?
1: Fala, Vinícius.
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0: fechando Meninos de Goiás com Chitãozinho e Chororó, teve Forte Não Sou com Maicon e Vinícius e mais Henrique e Juliano, Se É Pra Mentir. Vai pedindo a sua, pedidomusical.com.br. 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
1: Meia-noite e 21.

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1: Semana de Amor é o som do João Neto e Frederico. Teve Vendedor de Tempo com Paulo e Natan e Gabriel Gaba, ímpar ou par. Já já eu volto. 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
2: Meia-noite 33.
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4: No ar em todo lugar, os meninos da pecuária vão cantar agora pra gente. Léo e Rafael, manda boi.

0: Perfeito, é o som do Douglas e Vinícius. Rolou também Gustavo Mioto, 9 mais 18, participação da Manu Batidão nessa, em Nome Proibido, com Juan Marcos e Vinícius e Guilherme Benuto. Já já Inside Dance. 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
1: Meia-noite e 44.
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0: No ar em todo lugar. É hora de saideira. Opa, sim, sim, sim. Saideira, tá chegando. Fernando e Sorocaba, te amo demais e não me olhe assim.

fechando todas e hoje rodeio no Texas, é o som dela, a boiadeira mais querida, tá sempre on fire, é ela, a Ana Castela, teve também César e Paulinho Casar Pra Quê, e não foi sorte com Bruno e Denner e Matheus Aleixo. Beijo no coração, gente, tchau, tchau. 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

Brasil. E que prazer imenso de estar com vocês a partir de agora, trazendo os grandes hits, os grandes sucessos e, claro, convidando você para viajar comigo no planeta chamado amor. Eu sou o Júnior Pinheiro e quero te convidar para viajar comigo nos grandes hits, tá bom? Aumenta o volume, que hoje é terça-feira, dia 14. E a gente começa muito bem com Trap Dance, Fall in.

0: Demais em Songs of Love, Bon Jovi, aqui na programação mais gostosa do seu rádio, e você está curtindo por aí, eu fico felizão mesmo de estar aqui com vocês, hein? Obrigado mesmo pelo seu carinho, obrigado mesmo pelas suas dicas. Continue com a gente, mandando aquele alusão bem especial, a gente volta já já.
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0: Muito bem, voltamos e agora tem Bon Jovi. This era a love song. Songs of Love, para falar de amor e músicas.

0: Crazy, The Impression, We've Only Just Begun, aqui no nosso Songs of Love. Você, como é que você tá por aí? Tá bem mesmo? Fico feliz, a gente tá aqui juntinho com vocês, eu sou o Júnior Pinheiro. A gente vai dar uma paradinha aqui agora, mas é rapidinho, tá bom? Daqui a pouquinho, tem muito
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0: Demais, em Santa Califórnia, torneirão aqui no nosso Songs of Love para todo o Brasil. Demais essa música, hein? Para matar saudade mesmo. E você tá curtindo? Fico feliz de estar aqui, ó, juntinho com vocês, trazendo os grandes hits, tá bom? Ó, daqui a pouquinho a gente volta. Não mexe.
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0: Muito bem, estamos de volta. Esse é o nosso Songs of Love. Aumenta o volume que agora tem John Lab.

0: Baby Haraway e Missing You, aqui no nosso Songs of Love para todo o Brasil. Já já tem muito mais.
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0: Demais, hein? Esse é o nosso Songs of Love, Michael Bolton. Aqui na programação mais gostosa do seu rádio. Como é bom de estar aqui juntinho com vocês, hein? Eu fico muito feliz mesmo de trazer os grandes hits, os grandes sucessos aqui na nossa programação. Bom demais. E você, tá bem mesmo? Bom, vamos fazer o seguinte. Daqui a pouquinho a gente volta com muito mais músicas. Eu fico felizão de estar aqui juntinho com vocês. Não sai daí não, hein? Esse é o nosso Songs of Love. Tem muita música.
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0: esse é o nosso Songs of Love para todo o Brasil. Eu sou o Júnior Pinheiro. Obrigado pelo seu carinho, muito obrigado pela sua audiência. Fiquem todos com Deus. Nos encontramos amanhã com muito mais sucesso. Beijo e até lá. Tchau, tchau.
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0: 5:54.
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0: 5:54.
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0: 5:54.
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0: 5:54.
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5: Sertão Caboclo, melhor da música sertaneja aqui no seu rádio. Quero mandar um abraço bem especial lá pra Nice, já participou aqui, né, Nice? Através do pedidomusical.com.br. A Ruth também tá aqui com a gente, mandando pra Paula, pra Luzia, a Nair, o maridão dela, né? O seu Ribeiro, a Luciane, a Neide, a Gilvana e toda a família maravilhosa aí também. Aceite o nosso abraço, o nosso carinho pra vocês, tá bom, meu anjo? Obrigado mesmo pela companhia sempre aqui com a gente na programação do Sertão Caboclo. Vamos lá, que tem moda bonita chegando. Agora tem Felipe Falcão.
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5: Já voltamos.

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1: Bom dia, caros irmãos e irmãs em Cristo. Espero que estejam todos bem, na paz e alegria do nosso Senhor. Nesta quarta-feira, nós temos como evangelho de nosso Senhor Jesus Cristo o capítulo 14 de Mateus, versículo 13 ao versículo 21, onde ouvimos a seguinte mensagem. Quando soube da morte de João Batista, Jesus partiu e foi de barca para um lugar deserto e afastado. Mas, quando as multidões ficaram sabendo disso, saíram das cidades e o seguiram a pé. Ao sair da barca, Jesus viu grande multidão, teve compaixão deles e curou os que estavam doentes. Ao entardecer, os discípulos chegaram perto de Jesus e disseram: "Este lugar é deserto e a hora já vai adiantada. Despede as multidões para que possam ir aos povoados comprar alguma coisa para comer." Mas Jesus lhes disse: "Eles não precisam ir embora. Vocês é quem tem de lhes dar de comer." Os discípulos responderam: "Só temos aqui 5 pães e 2 peixes. E Jesus disse: "Tragam isso aqui." Ele mandou que as multidões se sentassem na grama. Depois pegou os 5 pães e os 2 peixes, ergueu os olhos para o céu, pronunciou a bênção, partiu os pães e os deu aos discípulos, e os discípulos distribuíram às multidões. Todos comeram, ficaram satisfeitos e ainda recolheram 12 cestos cheios de pedaços que sobraram. O número dos que comeram era mais ou menos 5.000 homens, sem contar mulheres e crianças. Palavra do Senhor, graças a Deus. Filhos e filhas de Deus, ouvintes do programa Homens do Campo, acabamos de ouvir a mensagem que fala a respeito do banquete da vida, onde Jesus ensina os discípulos a importância da unidade. Jesus celebra o banquete da vida com o povo simples. Aqui não vemos o que Jesus fala ou ensina, mas o grande ensinamento de toda esta passagem centraliza

aconteça, se faz necessário organizar o povo, dando e repartindo, todos ficam satisfeitos e ainda sobra muito para ser colocado em favor de todos. Se olharmos, caríssimos ouvintes, o Evangelho de Mateus salienta o comportamento de Jesus. Ele não é fanático, querendo enfrentar imediatamente Herodes por ter sacrificado o profeta João Batista, mas também não é fatalista, deixando as coisas correr como estão. Ele continua fiel à missão de servir ao seu povo. Da mesma forma, nós hoje somos convidados a sermos fiéis aos ensinamentos de nosso Senhor, sobretudo quando parecem que as coisas não estão de acordo, quando em meio às dificuldades e turbulências não enxergamos a presença do Senhor, quando tudo parece estar perdido, é ali, é neste momento que nós devemos testemunhar, que devemos dar continuidade à missão de Deus. Voltando para o Evangelho, Jesus reúne e alimenta as multidões sofredoras, realizando os sinais de um novo modo de vida e de anúncio do reino. Também somos convidados a reunirmos este povo de Deus que por vezes se encontra disperso em meio a este mundo que não busca a sua salvação, mas fazer com que as pessoas acabem se perdendo de si, se afastando de Deus e, por consequência, se condenando. Somos nós chamados a fazer com que eles sentem na grama, ou seja, que eles estejam nas suas realidades, onde quer que eles estão inseridos na comunidade, no ambiente de trabalho, enfim, sentar na grama é voltar à realidade, estar atento à realidade do povo, à realidade das suas vidas, para então ser alimentado pelo Senhor, alimentado pela oração, pela reflexão da palavra, pela comunhão, ou seja, pela Eucaristia. A Eucaristia é justamente o sacramento memória dessa presença de Jesus, lembrando continuamente qual é a missão a que nós, cristãos, somos chamados. Sendo assim, com o intuito de nos iluminar no ambiente em que nós estivermos e assim sermos aqueles que trazem o alimento, que utilizam o pouco que têm ou o pouco que são em favor dos irmãos e irmãs, que a bênção de Deus Todo-Poderoso desça sobre nós e permaneça conosco para sempre, multiplicando o pouco que temos e somos, que com Deus se torna muito. Em nome do Pai, do Filho e do Espírito Santo. Amém. Louvado seja o nosso Senhor Jesus Cristo, para sempre seja louvado. Um ótimo dia a todos e até a nossa próxima reflexão diária.

Mas que barbaridade, tchê! Bom dia, bom dia, bom dia, bom dia, meu povo, bom dia, minha pova, bom dia, Malé e toda a região, bom dia, minha gente, bom dia com muita alegria. É, minha gente, embalo de galpão já iniciando essa manhã, manhã de quarta-feira, dia 15 de julho, 15 de julho, 15 de julho, 15 de julho. Hoje é feriado lá nos Irati, tá, minha gente? Hoje é dia do lado do aniversário lá da emancipação política lá do Irati, né? É, então você que tava planejando ir lá, só não esquece que hoje é feriado lá pelos Irati.

Quarta-feira, 15 de julho, bom dia, 6:05. Alô, Padre Michael, meu amigo Padre Michael, Deus abençoe o senhor, Padre. Muito obrigado, muito obrigado, muito obrigado pelas sábias palavras. Deus abençoe o senhor grandemente. Um grande abraço, meu amigo Padre Michael, Deus abençoe o senhor. E a todos nós, né, minha gente, sempre com suas belíssimas palavras, todas as manhãs, fazendo a abertura do nosso programa. Deus abençoe grandemente. Bom dia, bom dia, bom dia quem tá por aqui. Bom dia, dona Marta, bom dia, dona Marta, tudo bem por aí? Tudo certinho, tudo em ordem, tranquilo? Dona Lídia Ferençov, bom dia, dona Lídia. Marta Baniuk, Marta Baniuk, Marta Baniuk. Aguinaldo dos Santos, seu Aguinaldo, tá por aí? Bom dia, Greia Toque Gaiteiro, feliz que Deus nos dê um bom dia para todos nós. É o Polaco Maes, que é o homem do calcário. Bom dia, tudo beleza? Mande a música Opidão com Zé Moraes, porque estamos indo pra lida, pra peleia em Toledo. É o Lucas Roguski, pessoal lá de Toledo. Bom dia, minha gente, bom dia, meu povo, bom dia, Malé. Eita, mundo velho, não é fácil acordar cedo, frio lá fora, atenção, você que vai pegar a estrada, muito cuidado, né, minha gente? Muito cuidado, porque tem muita cerração, muita neblina, tá? Então vamos aí redobrar, né, minha gente? Vamos redobrar aí a sua atenção, né, você que está pegando a estrada, né? Muita neblina, muita cerração aí, então todo cuidado é pouco, né, minha gente? E frio, né? 4 graus a temperatura lá fora, minha gente, 4 graus a temperatura lá fora, é, não tá de brincadeira não, minha gente, tá nevoeiro e tá frio ainda, frio barbaridade aí nos malé velho de guerra, né? Eita, mundo velho, quartou, minha gente, meio de semana, já tá indo que é uma bala, mês de julho, já estamos na metade do mês de julho e assim por diante. E vamos de música, o pessoal pediu um pidão, então vamos lá, um pidão rodando, Zé Moraes, bom dia.

Civil. Não é bom, João?

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Eita, mundo velho, minha gente. Não para não. Bom dia, Malé. Bom dia, região. Olha só, minha gente, enquanto aqui Malé velho tá fechado numa serração aí no nevoeiro. É, o pessoal já mandou ali pra Colônia 3, que não tem encerração, não tem nada lá. Tá limpinho, limpinho, limpinho, né, Lauro? É, nosso amigo Lauro do Ano Popular, Galo. E lá, Galo, velho, como é que você tá aí? Um abraço pra toda a família. Então aí tá limpo o trem, fique por lá, não venha pra cá, que aqui você vai se assustar. Que você vai se assustar com o tipo que tá. E aquele abraço e tudo de bom. Obrigado pela audiência de todas as manhãs, né? E nosso amigo Gustavo Grantes, que já cedo. E ó, eu vou falar pra vocês, o homem tá peleando, fazendo um pão. É, vai ter pão fresco ali pro café da manhã ali na família Granteschi. Bicho velho já tá lá, sovando, mentira, tá na sovadeira, né? Tá na sovadeira, nem tanto também, né? Aquele abraço, bom dia família Granteschi, alô seu Mário, toda a família aí, bom dia, bom dia, bom dia. Capricha no pão aí, Gustavo velho, ó. Não é fraco, bicho velho, não é fraco, bicho velho, bem prendado, rapaz, né? Que tal, né, minha gente? Acorda por aí, levanta. São 6h26, quarta-feira, 15 de julho. Bom dia pra você que tá acordando agora. Chega mais e fica bem à vontade. Alô, seu Geraldo Borrum. Bom dia pro senhor, pra Luci, pra toda a família. E olha, falou em Geraldo Borrum, chegou o seu Pedro Borrum também. Ela, família Borrum, em peso hoje conosco por aí. Alô, Marcos Machado, bom dia, bom dia, bom dia. Reginaldo Leal, Deus abençoe o nosso dia. Gimno por aí, Reginaldo. Alô, Marcos Ivanis. Alô, Marcão, como é que tá aí nos União da Vitória aí, tudo tranquilo? E o Leio Marchak, bom dia, Leio. Laura Tisca, bom dia, dona Laura, tudo certinho aí, tudo tranquilo? Alô, Ezequias, bom dia, Ezequias. E a galera da coleta, bom dia, Ezequias. Bom dia, Graia Toque Baile na Serra, pra mim ouvir, é a Sueli Tchesla, galô, dona Sueli, bom dia. Já vamos dar jeito aqui, deixa pra mim. Bom dia, abençoada quarta-feira para todos nós, é a Rosa Nhaniak, lá da Vila Mariana. Bom dia, Rosa. Tudo certinho? Bom dia, meu amigo. Abençoada quarta-feira pra você e sua família. Seu César Schmick, pro senhor também, tá bom? Deus abençoe. Alô, Márcia. Alô, Edson. Alô, Pedro Henrique. Ótimo dia pra todos nós. Bom dia. Dirceu Frank, é o nome do homem. Tá por aí, Dirceuzão. Cê tá bom? Alô, Ismael Kulich. Como é que tá? Grande Ismael Gaiteiro lá dos Dulce, o bicho velho. Bom dia. Toca a música. Quem disse que esqueci? Com o milionário José Rico, só pra curtir. É Elizabeth lá de Rio Azul, Paraná. É, minha gente, vamos que vamos, com frio e tudo, não dá nada, cedada bem pouquinho, hein? Cedada bem pouquinho, então vai lá, minha gente. Dele que dele, vamos que vamos, dele que dele, toca, toca, ira, ira. Pessoal pediu um baile na serra e eu tenho aqui, vou rodar com o Porca Véia o baile na serra. Tenho com os serranos com o Porca Véia, mas vou mandar aí com o Porca Véia. Foi-se embora, então!

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9: Mas quem vem lá, che?
10: É o tio Juvencio com sua estampa campeira, papel nada galponeira, é o cunhudo do pontão.
11: Eita, mundo velho!
10: De campanha,
11: quem vem lá?
10: Ganha com projaço.
11: Sabe quem vem lá também? Nosso amigo Júnior Campesato, popular paeiro lá da Agroxisto, já tá ligadinho conosco por aí. E a Cris também tá por aí lá da Sinosque Loterias. Bom dia. Bom dia, seu Júnior. Bom dia, paeiro. Bom dia, dona Cris. Tudo bem por aí? Tudo certinho? Então vamos que vamos. Dele que dele. Toca, toca, ira, ira. Não para, não para, não para, não. Bom dia, o João chegou por aí, o João, como é que você tá, João? Bem bom? Seu Hélio Ferreira, bom dia, seu Hélio, como é que tamo? Tudo bem? Bom dia, seu Miguel Cordeiro, também já tá aí, já deu ar da graça, seu Miguel Cordeiro, lá nos Dúcio, dona Estela Travinsky, Scutinisky, bom dia. Oi, Nhenhé, corintiano, como é que tamo, Nhenhé? Só alegria, só alegria. E o P1, bom dia, meu amigo P1, como é que o senhor está, seu P1? Um abraço e tudo de bom. Bom dia, Graia, poderia tocar a música Iguaria Campeira para nós que estamos tomando mate na escuta, é a Marli e Edmilson Estefaiac, lá da Vera Cruz, um forte abraço e tudo de bom. Bom dia, minha gente, bom dia, meu povo. Acorda, Malé, se mexe, abençoado, que nós estamos por aí, né? Esquentando o frio com os modão bem campeiro. Bom dia, 6h43, olha a hora. Liga o aquecedor, mexe no fogão a lenha, liga aí o ar quente no veículo, né? E uma boa viagem pra você que tá na estrada. Bom dia!

Mas que barbaridade, tchê. Pessoal pedir iguaria, campeiro e serrano está rodando, vai pedindo, vai ouvindo, vai acordando, vai levantando. Alô, seu Alfredo Guimbarski, ela guimba velho. Bom dia, dona Maristela Leal, como é que tá, dona Maristela? Tudo bem? Tudo certo por aí? Frio também, olha quem tá na escuta já, seu Leonardo Banhuque. É o seu Leonardo Banhuque lá da Central Autopeças, já tá ligadinho, já tá na rodagem. Bom dia. Desperta, Malé, acorda, meu povo. Bom dia e bom dia. Vamos que vamos. Se mexa, abençoado.

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3: Eita, mundo velho sem porteira. E se tiver porteira, né, minha gente, tiver trancada, mete o pé na tranca que ela destranca. Bom dia, são 6:51. Olha a hora, quarta-feira, 15 de julho. Não esquece, hein? Você que pensou de ir pra Irati hoje, até pode ir, né? Mas vai só passear, porque hoje é feriado lá nos Irati, tá bom? Alô, seu Antônio Cheslak, bom dia, bom dia, bom dia. Bora pra Lida, o seu Antônio indo pelhar. E a professora Vilma tá descansando lá no sítio, né? Aliviando a cabeça da piazada, né? E lá, professora Vilma, aquele abraço. Alô, seu Antônio. Alô, seu Antônio, fala comigo ali, seu Antônio, tudo bem, tudo certo? Aquele abraço. Sérgio Giboschi, lá na Vila Carolina, você tá bom, Sérgio? Alô, seu Alberto.

Muito bem, minha gente, muito bem, meu povo, bom dia, Malé e toda a região, vamos direto e reto para os avisos e recados do GRA, iniciando hoje esta manhã, manhã de quarta-feira, dia 15 de julho, quinze de julho de 2026, 196 dias do ano se passaram, 169 para findar o mesmo, 15ª semana comum, período da lua nova. Olha, ainda que friamente aproxime-se confiando na misericórdia de Deus. Ainda que friamente, aproxime-se confiando na misericórdia de Deus. São Boaventura quem escreveu este belo pensamento do dia. Hoje é Santos do Dia para suas orações, agradecimentos e pedidos de bênçãos. Hoje é dia de Santa Boaventura de Álbano, Santa Justa e Santa Rosália. São os santos do dia de hoje para suas orações, rogai por nós. Hoje é Dia Nacional do Homem, isto mesmo. Hoje é Dia Nacional do Homem. A dona Marta já tinha mandado cedo para nós que hoje era Dia do Homem, né? É, então tá aí hoje, Dia Nacional do Homem, tudo isso, quarta-feira, 15 de julho. Olha, minha gente, vamos seguindo por aqui com os demais avisos e recados, iniciando com a cotação agrícola, sempre um gentil oferecimento lá da Central Autopeças, da Cerealista Piana Sol, da Casa Fácil Material de Construção, e também lá da Solar Agrícola. 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

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Olha a cotação agrícola, preços fechados no dia de ontem, né? Segundo a SEAB. Feijão preto, a saca, R$190. Milho amarelo, a saca, R$54. Saca da soja, R$120. Saca do trigo, R$70. Arroba do boi, R$335. Arroba da vaca, R$295. Suíno em pé, tipo carne, o quilo, R$5,45. E a erva mate em folha, posta lá na indústria, lá na ervateira, a R$18. Arroba da erva mate. Esta foi a cotação agrícola, segundo a SEAB. 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
Previsão do tempo, olha, hoje sol o dia todo com muitas nuvens, nevoeiro pela manhã, máximas de 16, mínimas de 7 graus, mas tá marcando 4 graus lá fora, tá, minha gente, só pra avisar. Amanhã, cadê? Amanhã, quinta-feira, nós temos aqui tempo ensolarado com nevoeiro ao amanhecer, noite de céu limpo, máximas de 21, mínimas de 7. Na

sexta, sol o dia todo, sem nuvens no céu, noite de tempo aberto, ainda sem nuvens, máximas de 22, mínimas de 12 graus. No sábado, sol o dia todo, sem nuvens, noite de tempo aberto, ainda sem nuvens, máximas de 21, mínimas de 13 graus. No domingo, sol com diminuição de nuvens de manhã, tarde ensolarada e noite de céu limpo, máximas de 23, mínimas de 13 graus, para dar uma esquentadinha aí pro final de semana. A princípio, sem previsões de chuva, certo, minha gente? São previsões, não afirmações, então fica ligado, bom dia. Seguimos por aqui com os demais avisos e recadinhos do Graia. 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Aviso da Prefeitura, lembrando que a Secretaria de Meio Ambiente informa que a programação da coleta de lixo para o interior, lixo do reciclável, está acontecendo esta semana, mas hoje e amanhã, né? Após esta semana, o serviço ficará suspenso por 3 semanas devido à manutenção do veículo e férias do motorista. Lembrando que é a coleta do lixo reciclável do interior. A coleta do lixo na cidade e nos bairros segue normalmente o seu cronograma. Desde já, a Secretaria de Meio Ambiente agradece a compreensão e colaboração de toda a população durante o período de julho. Comunicado da Sala do Empreendedor, informando que não estará com atendimento até o dia 20 de julho, né? Durante este período não haverá atendimento presencial e nem atendimento pelas redes sociais ou WhatsApp lá da Sala do Empreendedor. Atenção, os atendimentos da Sala do Empreendedor serão retomados normalmente a partir da terça-feira, dia 21 de julho. Sala do Empreendedor agradece aí a compreensão de toda a população. Avisos das igrejas, atenção, temos aqui, olha, dia 18, às 10 horas da manhã vai ter missa lá na comunidade São Miguel, lá na Colônia 3, certo, minha gente? E dia 18 também, às 5:30 da tarde, vai ter missa na Capela Nossa Senhora do Monte Claro, lá na Colônia 2. E dia 18, às 3:30 da tarde, na Capela Nossa Senhora das Graças, lá no Palmital 2. Esse é aviso aqui da Igreja Nossa Senhora do Rosário, lá de Rio Claro do Sul. Aviso da Igreja Matriz São Pedro, hoje, quarta-feira, às 19 horas, na Matriz tem novena e culto hoje na Matriz São Pedro. Amanhã, sábado, às 19 horas, missa na Matriz, domingo, às 8 horas da manhã, missa na Matriz São Pedro. Amanhã não tem nada, tá, minha gente? Eu que me empolguei aqui. Aviso da paróquia Sagrado Coração de Jesus. Olha, hoje, quarta-feira, temos Divina Liturgia às 18 horas na Matriz Sagrado Coração de Jesus e também com missa de sétimo dia de falecimento do seu Júlio Firman. No sábado, às 15 horas, tem casamento. Às 18 horas, tem Divina Liturgia em português.
No domingo, Divina Liturgia às 8 horas da manhã, na Matriz, em ucraniano, e às 10 horas da manhã tem Divina Liturgia lá no Lajeado. Esses são os avisos da Paróquia Sagrado Coração de Jesus. Olha, convite para a missa de falecimento. Convite para a missa de sétimo dia. A família do senhor Júlio Firman, ainda consternada com seu falecimento, convida familiares, amigos e toda a comunidade para a missa de sétimo dia. Será celebrada hoje, quarta-feira, dia 15 de julho, às 18 horas, na Igreja Sagrado Coração de Jesus. Neste momento de saudade e oração, agradecemos sinceramente a todos que os confortaram com sua presença, mensagens, orações e demonstrações de carinho. Manifestamos também nossa profunda gratidão à equipe do Hospital de Caridade São Pedro pelo cuidado, dedicação, profissionalismo e acolhimento dispensados ao senhor Júlio durante os dias que esteve internado. A presença de todos na celebração será uma valiosa demonstração de fé e amizade, e desde já a família Firman agradece a todos. Certo, minha gente, vamos conferindo festas. Atenção, convite para festas. Olha, minha gente, tem festa da Padroeira Santana, né? É, festa da Padroeira Santana no dia 26 de julho, lá na Colônia 2, minha gente. Vai ter 10h45 missa, ao meio-dia almoço, uma hora bingo, tarde dançante com herdeiros da tradição. É, participe, leve sua família, fé, tradição e alegria em comunhão. Dia 26 de julho, festa da Padroeira Santana, lá na Colônia 2, é aqui em Malé. Marca na sua agenda. Olha também, grandiosa festa da Igreja Nossa Senhora Rainha da Paz, no Lajeado de Baixo. Também animação com herdeiros da tradição, alvorada festiva, divina liturgia, almoço com churrasco, salada, rolo, piti, pirogue, comidas típicas ucranianas e muito mais, né? É, vai ter a festa popular lá, bingo, leilão, diversos aí divertimentos. A tarde dançante com herdeiros da tradição, haverá cavalgada para a grandiosa festa da Igreja Nossa Senhora Rainha da Paz, no Lajeado de Baixo, dia 2 de agosto. 2 de agosto também, marca na sua agenda, então. Certo, minha gente? Deixa eu dar uma conferida. Internados do Hospital de Caridade São Pedro. Paulo Roça, de Dorizon, está melhor. João Maria Zanaldino, da Vila Caroline, passa bem. Emília Giboschi, do Jardim Emília, passa bem. Olímpia Roncalho Mignon, da Vila São Pedro, está um pouco melhor. E Ana Sokalski Doroinco, da Serra do Tigre, está melhor. Os demais internos não querem seus nomes divulgados. A todos, boas melhoras, uma ótima recuperação. A toda a equipe do hospital, um ótimo dia, um bom trabalho. Muito obrigado pelas informações aí recebidas aí da equipe do Hospital de Caridade de São Pedro. Bombeiros Comunitários de Malé, até o momento não recebemos as informações. Então vamos direto e reto para os aniversariantes do dia. Quinze de julho, minha gente, eu tenho anotado aqui na agenda da Rádio Cidadão. Tem aniversário do Bruno Guilherme Rizzi, do Carlos José Vitachak, da Iraci Jung, da Eliceia Curas, da Renata Caroline Giboschi, da Fernanda Les Vaz, Micalina Pchibicheski, Matheus Travinsky, Josimar Miranda, Diva Bordum, Marinês Kaminski Catapã, Marli Beatriz Kajoski, Antônio Carlos Boichuk, Cristiane Grabar, Luiz Carlos Garska, é o Luiz Carlos lá da Solar Agrícola, a Cristiane Grabarek ali do Posto Orion, parabéns aí, a Manuele Doroschinski, Lisandra Marcelino Bueno, Nelson Marcelino, Patrick Giovanni Walter, Janete Dil, Micalina Rui Kokowalski, temos aqui Manuele Ciuta Kimita, aniversário de casamento hoje do seu Toninho e da dona Neuci, aniversário de casamento lá do Toninho e da Neuci, parabéns. E também a Natiele Aparecida Cogut, também de aniversário hoje, parabéns, felicidade, saúde, paz, alegria, sucesso aos aniversariantes do dia.

0: Parabéns, felicidade, saúde, paz e alegria aos aniversariantes do dia, minha gente. Avisa os recados já resolvidos por aqui, já tudo explanado, né? Vamos aqui com as notícias da região. Só antes, deixa eu mandar um abraço aqui para o José, para a Anastácia. Quero mandar um abraço para o Luiz Robaschkevich, para a Júlia, Silvio Kinej. Bom dia para quem mais aqui? É o Dirceu lá do Eldorado, é isso? Nelson Ferreira, seu Laurentino, o Maurício Pirro, que já está pronto para a obra, né? E o sol hoje sai lá pelas 10, diz o Maurício Pirugue, o Antônio Cheslak, o Jadek da Erva Mate, grande Jadek, frio só um pouquinho, Terezinha Drevenoski, o João Evaldo, aquele abraço, João, e tudo de bom, Eulália Kurzidlowski, Solange Roguski, bom dia. Olha, os bombeiros comunitários de Malé nos informam que sem ocorrências, sem alterações nas últimas 24 horas, é o que nos repassam os bombeiros comunitários de Malé em tempo, então nosso muito obrigado. Ok, minha gente, quero agradecer o José e a Anastácia aqui pela informação, peço as desculpas aí aos familiares, né? Muito obrigado pela informação. Também aqui a dona Eulália Kurzidlowski, provavelmente já vem informação aqui. E o que mais aqui? Seguimos por aqui, minha gente, com as notícias da região. Olha, atenção, estelionato, morador de Irati cai em golpe do desconto na conta de luz e entrega dados bancários, né, minha gente, viu? Não tem que entregar dados bancários, dados aí pessoais para desconhecidos, minha gente. Por favor, estamos aí, século 21, né, minha gente? Não conhece, não passa informação, não entrega documentos, não existe milagre, né, minha gente? Não existe milagre para tanto barbaridade, né, minha gente? Pessoal, cai muito golpe aí, que todo cuidado é pouco. E muito cuidado, minha gente, golpes pela internet, né? Golpes aí de compra, golpes de venda, né? Esses dias até eu já tentaram me passar o golpe aí de uma venda, de uma caminhonete, né, minha gente? Mas aí a gente vai perguntando, vai, né? Fica sempre desconfiado, né, minha gente? Então aí fica esperto, né? E no final era um golpito, né? Mas daí, graças a Deus, né? Não adiante dinheiro pra ninguém, não deposite dinheiro pra ninguém, não compre nada sem ir pessoalmente lá ver, né, minha gente? E assim por diante, né? Seus parentes dão dinheiro emprestado, pois seja ruim, e fale que não, porque às vezes nem é o parente pedindo dinheiro, né? Então fica esperto aí, minha gente, vamos abrir o olho. Olha, a jovem fica ferido em colisão entre carro e moto no centro de Porto União. Homem é preso por ameaças após ameaçar familiares com facas em General Carneiro. Motociclista fica ferido após colisão traseira no bairro Bela Vista em Porto União. Polícia militar cumpre mandado de prisão por lesão corporal em União da Vitória. Jovem é agredido e encaminhado ao hospital de União da Vitória. Seriam esses os destaques que eu tinha por aqui. Temos informações também, mas ainda não. Informações extraoficiais que ontem em São Mateus do Sul, o homem acabou ali morrendo, né, entrando em óbito após uma partida de futebol. Mas não tenho maiores informações no momento por aqui, minha gente. E o que mais, né, minha gente? E seriam isso, né? Dona Eulália Kurzidlowski, muito obrigado. Depois que eu li aqui, né, eu já lembrei, né? Mas como diz aí, o pessoal não nos avisa, né? Aí a gente acaba ficando aqui na listinha e no embalo a gente lê o nome de todo mundo, mas agradeço aí ao comunicado de vocês aí. Deus abençoe o Lália Kurzidlowski, o José e a Anastácia. Deus abençoe grandemente. Ó, notícias do mundo, minha gente, notícias do mundo. Vamos lá, e ontem, a favoritíssima, com mais de 30% aí de chances de ser a campeã do mundo, a que desde o começo a mídia ia falando que ia ser a campeã mundial, está fora da final, a França. Isso mesmo, a França está fora, minha gente. A Espanha ontem ganhou de 2-0 da França, e é a primeira finalista da Copa do Mundo, né? A França está fora, vai disputar o terceiro e quarto lugar com quem perder hoje, né? Hoje é a decisão da outra finalista, né? Hoje, às 16h, tem Inglaterra e Argentina. Inglaterra e Argentina, outro jogo da semifinal. Vamos ver quem vai disputar a final com a Espanha. E a tão favorita França tá fora da final, vai disputar o terceiro e o quarto lugar e vamos ver o que acontece. Olha, Pacheco, né? Polícia Federal, Pacheco discutiu nomeação do presidente do INSS com investigação. Rumble Trump média tenta manter ação contra Moraes nos Estados Unidos. Estados Unidos define hoje se aplica o novo tarifaço ao Brasil. Pauta bomba, o que é a PEC que custará 27 bilhões aos cofres do governo. Receita Federal paga lote de restituição automática hoje do imposto de renda. O que mais que temos por aqui, minha gente, são esses os destaques, eu acho que notícias que eu tinha para contar para você, certo, minha gente? Então são aí, não esquece, hoje tem mais o jogo da semifinal aí da Copa do Mundo, vamos ver quem será a finalista contra a Espanha. A Espanha ganhou ontem de 2-0, né? 2-0, então a Espanha ganhando da França. Bom dia, dona Andréia Toucas, tudo bem? Tudo certo? Então tá louco de bom. Muito bem, minha gente, por aqui finalizei meus avisos e recados, e logo eu volto, nem que seja só para dizer um tchau para vocês, bom dia.
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0: Muito bem, minha gente, muito bem, meu povo, bom dia, Malé e toda a região. Por aqui nós vamos nos despedindo, agradecendo a sua audiência, obrigado pela sua preferência, obrigado pelo carinho recebido em mais uma manhã, né, minha gente? Só agradecer a todos e a todas, obrigado, audiência, obrigado pela companhia, obrigado por você que me acompanhou desde cedinho, com frio e tudo, tava aí ligadinho conosco. Fica aqui o meu abraço, minha gente, fica todo mundo com Deus, beijo no coração dos maletenses, e eu volto amanhã, quinta-feira, se Deus assim nos permitir. Finalizamos mais um programa nessa quarta-feira, dia 15 de julho, um ótimo dia, uma abençoada quarta-feira para todos e para todas, e até amanhã, tchau, obrigado, bom

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1: Olá, amigos ouvintes de todo o estado do Paraná. Uma boa quarta-feira a todos. Estamos aqui falando direto dos estúdios da Farcom, a Federação das Rádios Comunitárias do Estado do Paraná. Eu sou Darlan Martins e apresento a partir de agora o programa Fala Paraná, o programa da família paranaense. Junto comigo estão Magno Pinelli e Adriele de Oliveira. Olá, Magno, seja bem-vindo ao nosso programa desta quarta-feira.
2: Olá, Darlan e Adriele, olá, ouvintes do programa Fala Paraná. Hoje é dia 15 de julho, vamos então com a previsão do tempo para o nosso estado. O tempo fica firme em todo o Paraná, sem previsão de chuva. O dia começa frio, mas o sol aparece ao longo da manhã. À tarde faz mais calor, principalmente no oeste, noroeste, norte e sudoeste. À noite, o frio retorna em boa parte do estado. Curitiba tem hoje mínima de 8, máxima 19 graus. Foz do Iguaçu, mínima de 11, máximo 22 graus. Paranavaí tem mínima de 10, máxima 25 graus. Ponta Grossa, mínima de 7, máxima 20 graus. Estamos chegando novamente para apresentar este programa da Farcom em parceria com as rádios comunitárias do estado do Paraná.
1: Olá, Adriele, seja bem-vinda ao nosso Fala Paraná de hoje. Vamos saudar nossos amigos paranaenses que nos ouvem através de uma das nossas mais de 150 rádios parceiras da Farcom.
3: Olá, Darlan e Magno, olá, ouvintes do Fala Paraná. Hoje vamos mandar um abraço especial para os nossos amigos de Santa Lúcia, que nos ouvem pela Nativa FM, de Santa Teresa, que nos ouvem pela Espaço FM, de Santa Terezinha de Itaipu, que nos ouvem pela Cidade Verão FM, de Santana do Itararé, que nos ouvem pela Santana FM, e de Santo Antônio do Sudoeste, que nos ouvem pela Acesa FM.
1: Muito bem, Adriele, o nosso carinho a todos os nossos amigos ouvintes, em especial das cidades que você acabou de citar. Vamos então abrir os nossos trabalhos, trazendo as principais manchetes do dia.
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2: Os principais jornais do estado trazem hoje as seguintes manchetes. Pela Gazeta do Povo, mulher que fingia ser adolescente com câncer é indiciada por estelionato no Paraná.
3: Ainda no plano estadual, o jornal Folha de Londrina traz hoje. O Hospital de Londrina realiza procedimento inédito para tratar arritmias cardíacas.
2: Encerrando o giro das manchetes estaduais, temos o portal G1. Mãe planejou matar funcionária de casa de acolhimento em Abatiá após perder a guarda dos filhos, diz polícia. Delegado da Polícia Federal é detido após desacatar policiais militares durante blitz no Paraná e injuriar funcionários negros de locadora de veículos.
1: Estas são as manchetes das notícias de hoje, dos principais jornais e sites do estado. E a seguir, fique conosco, pois está no ar o programa Fala Paraná.
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1: Muito bem, estamos de volta com o Fala Paraná. Para iniciarmos os nossos giros de notícias pelas mais diversas regiões do nosso estado, através das nossas rádios parceiras da Farcom. Vamos então para o primeiro giro de hoje. Magno, por onde vamos começar a nossa viagem pelo Paraná?
2: Darlan, neste primeiro giro de notícias desta quarta-feira, vamos até a região sul do estado. Estamos na linha com o repórter Everton Daniel, da Rádio Cultura FM de General Carneiro. Olá, Everton. O que você traz de notícias desta região para nossos ouvintes do programa Fala Paraná?
6: Olá, ouvintes do programa Fala Paraná. General Carneiro conquista títulos e se destaca na Copa de Bandas e Fanfarras em Irati. A cultura de General Carneiro segue ganhando destaque dentro e fora do município. Com o apoio da administração municipal, as fanfarras Dó Ré Mi e Gralha Azul representaram a cidade na 7ª Copa Guarda Mirim de Bandas e Fanfarras, realizada em Irati, conquistando importantes resultados e reafirmando a tradição musical do município. Na competição, a fanfarra Dó Ré Mi conquistou o tetracampeonato, enquanto a fanfarra Gralha Azul garantiu o tricampeonato. As conquistas reforçam o trabalho desenvolvido com os jovens músicos e o incentivo permanente à cultura no município. Além dos títulos coletivos, General Carneiro também comemorou excelentes resultados nas categorias individuais e especiais. A aluna Maria Beatriz conquistou o terceiro lugar na categoria Mor de Comando, enquanto a aluna Eduarda Natel ficou com a terceira colocação na categoria Baliza Infantil. A equipe ainda conquistou o terceiro lugar na categoria Linha de Frente, demonstrando a qualidade, a dedicação e o talento dos integrantes das fanfarras. Nos estúdios da Cultura FM, nos sul do estado, para o programa Fala Paraná, repórter Everton Daniel.
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1: Vocês ouviram então o primeiro giro de notícias regionais do programa de hoje, trazido por uma das nossas rádios parceiras. E já vamos direto com mais informações exclusivas, agora de outra região do estado. Adriele, conte pra gente para onde vamos e qual repórter está na linha aguardando para participar conosco.
3: Darlan, vamos agora até a região sudoeste do estado. Estamos na linha com o repórter Dejair Fascina, da Rádio Tropical FM de Capanema. Olá, Dejair. O que você traz de notícias dessa região para os nossos ouvintes do programa Fala Paraná?
7: Alô, amigos do programa Fala Paraná. A Polícia Civil do Paraná indiciou nesta segunda-feira, dia 13, um homem por lesão corporal em contexto de violência doméstica e tortura. Os crimes teriam sido praticados contra os dois filhos do indivíduo de 3 e 5 anos em Francisco Beltrão, no sudoeste paranaense. O indiciamento tem relação com fatos distintos, apurados a partir da ocorrência de 5 de julho. Na ocasião, as crianças estavam sob o cuidado do pai, que foi flagrado em via pública, desferindo um chute contra o rosto da menina de 3 anos. No curso das apurações sobre esta violência, o indivíduo compareceu à unidade policial e foi ouvido. Ele confirmou a agressão e alegou que agiu motivado pelo choro e gritos da criança, porém disse não se recordar completamente dos fatos. Por este fato, ele foi formalmente indiciado pelo crime crime previsto no artigo 129 do Código Penal e também preso preventivamente. Segundo o delegado da Polícia Civil, Ricardo Moraes, durante a investigação foram identificados outros dois episódios de violência envolvendo as mesmas vítimas. No dia 2 de julho, o menino de 5 anos teria sido agredido no rosto com um pedaço de madeira. As fotografias das marcas deixadas pela agressão foram recolhidas e encaminhadas para a produção de laudo pericial indireto. Por este ocorrido, ele também foi indiciado por lesão corporal em contexto de violência doméstica. No terceiro fato que nós investigamos, está relacionado ao excesso de castigo. Informações colhidas indicam que o suspeito determinava que as duas crianças ajoelhassem sobre tampinhas de garrafa, milho e feijão como forma de castigá-las, explica o delegado da Polícia Civil. Dos estúdios da Rádio Comunitária Tropical FM de Capanema, repórter Dejair Fascina para o programa Fala Paraná.
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1: Amigos paranaenses, vocês ouviram o nosso segundo giro de notícias regionais pelas rádios parceiras da Farcom. Fique ligado porque daqui a pouco teremos uma nova rodada.
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1: Para você que nos ouve em cada canto deste maravilhoso estado do Paraná, através da rádio comunitária e da sua cidade, é sempre um prazer estar aqui contigo. E agora vamos trazer informação e conhecimento com o nosso quadro temático de hoje. Magno, conte pra gente quem estará conosco e qual o tema do quadro do dia.
2: Darlan, o nosso quadro temático de hoje é com Heloíse Casagrande, que irá abordar o tema compartilhamento de fotos adulteradas sem consentimento. Vamos conferir.
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2: Vocês ouviram o nosso quadro MP Responde com Heloíse Casagrande, que hoje tratou do tema compartilhamento de fotos adulteradas sem consentimento.
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1: Já estamos de volta e para você que está nos ouvindo aí pela rádio comunitária da sua cidade, e fazemos um convite especial. Participe conosco dos próximos programas Fala Paraná, com sugestões de notícias e informações. E como fazer isso? Muito fácil. Envie uma mensagem para o nosso WhatsApp, DDD 41 98437 1253. Vamos de informação? Vamos chamar então mais um giro de notícias pelo Paraná.
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1: No nosso programa de hoje já tivemos a participação de rádios de algumas regiões do nosso estado. E agora teremos mais notícias exclusivas para você, amigo ouvinte. Adriele, apresente aos nossos amigos qual repórter está pronto na linha para trazer mais um giro.
3: Darlan, vamos agora até a região oeste do estado. Estamos na linha com o repórter Romaldo Han, da Rádio Mercedes FM de Mercedes. Olá, Romaldo. O que você traz de notícias dessa região para os nossos ouvintes do programa Fala Paraná?
12: Alô, ouvintes do programa Fala Paraná. O Centro Dia do Idoso de Mercedes, referência no atendimento e cuidado à pessoa idosa no Paraná, terá sua estrutura ampliada para oferecer ainda mais conforto, segurança e qualidade aos idosos. O investimento total será de R$ 472 mil, destinados à ampliação de ambientes e melhorias na infraestrutura do espaço. Em funcionamento desde 2022, o Centro Dia atende atualmente mais de 40 idosos por semana, oferecendo atividades de convivência, acompanhamento e cuidado especializado. As obras contemplam a ampliação do refeitório, da cozinha, da sala de atividades e do dormitório, além da substituição completa do telhado e a realização de outros reparos estruturais no prédio. A confirmação do investimento foi feita pelo prefeito Laerton Weber durante visita ao Centro Dia na última sexta-feira. Na oportunidade, ele destacou a importância do espaço para o município e para toda a região. Abre aspas, a gente vê que vocês gostam de vir aqui e o serviço que é oferecido no cuidado com os idosos é referência para o Paraná. Agora, podemos melhorar isso tudo com o investimento na ampliação, fecha aspas, afirmou o prefeito. Do valor total da obra, 300 mil são provenientes de um convênio com o governo do estado do Paraná, enquanto os 172 mil restantes serão investidos como contrapartida da prefeitura de Mercedes. A licitação para a execução da obra está marcada para o dia 29 de julho. Da Rádio Mercedes FM, do município de Mercedes, para o jornal Fala Paraná, repórter Romaldo Ramos.
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1: Você ouviu mais informações exclusivas do sistema Farcom, o maior sistema de comunicação do rádio paranaense. E já vamos direto para outro ponto do estado, saber o que é destaque por lá. Magno, e agora, para onde vamos? E quem vai participar conosco, trazendo mais um giro de notícias?
2: Darlan, vamos agora até a região noroeste do estado. Estamos na linha com o repórter Beto Neves, da Rádio Scala FM, de Paranavaí. Olá, Beto. O que você traz de notícias desta região para nossos ouvintes do programa Fala Paraná?
13: Olá, amigos de todo o Paraná. O tradicional cafezinho pode ficar ainda mais caro nos próximos dias. O preço do café arábica acumulou alta de 13,2% nesse início de julho e já preocupa consumidores e comerciantes em todo o país. Segundo especialistas do setor, o reajuste deve começar a chegar às prateleiras dos supermercados a partir de agosto, caso a valorização continue. Aqui na região noroeste do Paraná, onde o café faz parte da rotina das famílias e do comércio, a expectativa é de que o aumento também seja sentido no bolso do consumidor. Padarias, lanchonetes, restaurantes e cafeterias já acompanham o mercado com atenção, já que o café é um dos produtos mais consumidos diariamente. Entre os principais motivos para a alta estão as chuvas durante o período de colheita, que atrasaram os trabalhos no campo, reduziram a qualidade de parte da produção e aumentaram a preocupação com a oferta. Além disso, os estoques mundiais seguem baixos e os efeitos do fenômeno El Niño também influenciam as cotações internacionais. Especialistas estão alertando que, se esse cenário persistir, novos reajustes poderão ocorrer nas próximas semanas, isso afetando diretamente o orçamento das famílias e os estabelecimentos que dependem do café como um dos principais produtos do dia a dia. Da Central de Informações, da Rádio Scala FM em Paranavaí, repórter Beto Neves.
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1: Voltamos com o nosso Fala Paraná e sem perder tempo, vamos conversar com outra região do estado, saber as notícias de lá. Adriele, quem está na linha para trazer o nosso último giro do programa de hoje?
3: Darlan, no último giro de hoje, vamos até a região metropolitana de Curitiba. Estamos na linha com a repórter Cléo Andrade, da Rádio Pinhais FM de Pinhais. Olá, Cléo. O que você traz de notícias dessa região para os nossos ouvintes do programa Fala Paraná?
22: Olá, ouvintes do programa Fala Paraná. As obras do novo estádio municipal de Pinhais avançam e já atingem 70% de execução. O local segue os trabalhos de instalação dos alambrados, guarda-corpos e grades das arquibancadas, além das calçadas de acesso e da base do estacionamento. Na próxima etapa, começa a implantação da plataforma elevatória e do sistema de resfriamento da grama sintética. O estádio integra complexo esportivo, cultural e velódromo, que também vai contar com quadra de tênis, estacionamento e áreas de apoio técnico. Somados, os espaços ultrapassam 20 mil metros quadrados e terão capacidade para cerca de 1.500 pessoas. Já no velódromo, a retomada da obra segue em ritmo acelerado. No momento, são executados serviços de pintura e textura internas, além da instalação de guarda-corpos, corrimãos, escadas e luminárias. As próximas etapas incluem o sistema de combate a incêndio, colocação de portas e pintura externa. Com 10 mil metros quadrados, o local terá pista oficial de ciclismo e patinação, quadra poliesportiva e estrutura para competições e eventos. No entanto, a Prefeitura de Pinhais ainda não divulgou uma data exata para a inauguração do estádio. Cléo Andrade, da Rádio Pinhais FM, para os ouvintes do programa Fala Paraná.
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1: Muito bem, vocês ouviram o nosso último giro de notícias regionais do programa de hoje, pelas rádios parceiras da Farcom. Agora vamos entrar em contato com a nossa correspondente em Curitiba, a jornalista Vanessa Ricardo, que traz notícias de hoje da capital do Paraná.
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1: Olá, Vanessa, seja muito bem-vinda. O que você tem aí da capital para os nossos ouvintes do programa Fala Paraná?
23: Olá, Darlan. Olá a todos os nossos ouvintes. A Câmara Municipal de Curitiba encerrou o primeiro semestre deste ano com 131 projetos concluídos em plenário. Ao longo de 60 sessões ordinárias e uma extraordinária, 153 propostas foram colocadas em votação. Além dos projetos já concluídos, 13 foram aprovados em primeiro turno e 9 tiveram votação adiada. Nenhuma proposta foi rejeitada. Em média, os projetos levaram 236 dias entre a apresentação e aprovação em plenário. Do total de matérias aprovadas, 28 foram encaminhadas pela Prefeitura de Curitiba. Outras 103 tiveram autoria de vereadores, comissões ou grupos parlamentares. Os projetos do Executivo tramitaram, em média, por 154 4 dias, enquanto as demais propostas levaram cerca de 259 dias. Entre os projetos aprovados, a maioria foi de leis ordinárias, com 58 matérias. Também foram aprovadas 39 declarações de utilidade pública, 14 decretos legislativos de homenagens e premiações, 12 projetos de denominação de bens públicos, 4 leis orçamentárias, 3 leis de complementares e um decreto legislativo sobre a prestação de contas. Desconsiderando as homenagens e os títulos de utilidade pública, os assuntos mais debatidos envolveram administração pública, orçamento, servidores e organização do município, somando 14 projetos. Nesse mesmo período, os vereadores aprovaram ainda 460 votos de congratulações e aplausos, 21 votos de pesar e uma moção de apoio ao desagravo. Não houve aprovação de moções de repúdio. O balanço da Arlan também aponta que 2 requerimentos de urgência foram apresentados no segundo trimestre, que é o mecanismo para acelerar a tramitação de projetos considerados prioritários na Câmara Municipal de Curitiba. Contribuintes de Curitiba com parcelas em atraso de débitos inscritos na dívida ativa começaram a receber alertas automáticos por e-mail da Prefeitura. A medida tem como objetivo evitar o cancelamento de acordos de parcelamento por falta de pagamento. Os avisos serão enviados periodicamente para pessoas físicas e jurídicas com tributos municipais em atraso há mais de 30 dias, como o IPTU e o ISS. Segundo a Prefeitura, o remetente oficial das mensagens será envios.carteiro@curitiba.pr.gov.br. Os e-mails não terão boletos, nem anexos ou links para pagamento, como forma de reforçar a segurança e prevenir golpes. As instruções para consultar os débitos e emitir a guia de pagamento estarão no corpo da mensagem, orientando o contribuinte a acessar apenas os canais oficiais da Prefeitura. Os alertas serão enviados para endereços de e-mails cadastrados no município e também para contribuintes que aderiram ao parcelamento da dívida. Quem receber o aviso deve regularizar a situação e quitando as parcelas em atraso. Em caso de dúvidas ou necessidade de atendimento presencial, é possível procurar uma das ruas da cidadania ou ir até a sede da Procuradoria-Geral do município mediante agendamento prévio pelo sistema Agenda Online da Prefeitura. As obras de recuperação do prédio histórico do Instituto de Educação de Paranaguá começaram esta semana. A primeira etapa, Darlan, prevê serviços emergenciais para preservar a estrutura atingida pelo incêndio registrado no mês de abril. De acordo com o chefe do Núcleo Regional de Educação de Paranaguá, Paulo Severino Penteado, as medidas são fundamentais para garantir a estabilidade da estrutura e permitir o avanço das próximas etapas na recuperação do prédio histórico.
4: Essa fase é muito importante porque ela mostra para nós, de forma efetiva e prática, ações que estão sendo desenvolvidas pelo Instituto de Educação de Paranaguá, no sentido de reconstrução e de restauro. Iniciamos aí em paralelo a contratação de projetos que vão balizar aí as ações de restauro e reconstrução, mas essa etapa de obra em si, de limpeza do espaço, ela já marca e mostra para toda a comunidade que ações efetivas estão sendo desenvolvidas passo a passo.
23: Para encerrar, Darlan, o Instituto Água e Terra investiga o vazamento de óleo de xisto em galerias de água pluvial no bairro Serraria da Rocha, em Paranaguá, no litoral do estado. A ocorrência foi registrada na última sexta-feira, após moradores relatarem mau cheiro e acionarem o corpo de bombeiros e também a Defesa Civil. A área segue monitorada por causa do risco de explosão devido à concentração de gás. A empresa Cataline Terminais Marítimos confirmou o vazamento e informou que acionou equipes de emergência para recolhimento do material em conjunto com a empresa contratada. Segundo a Cataline, os órgãos ambientais foram comunicados e as causas do acidente estão sendo apuradas. O vazamento não atingiu o mar e nem ofereceu risco à segurança e à saúde da comunidade. Mesmo assim, a possível contaminação ambiental na região continua sob investigação do Instituto Água e Terra. Por hoje é só, Darlan. Eu fico por aqui e volto amanhã com mais notícias.
1: Obrigado, Vanessa, que falou direto de Curitiba, trazendo as notícias do dia da capital do Paraná.
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2: É isso aí, encerramos mais uma edição do programa Fala Paraná. Agradecendo de forma especial a você, ouvinte, pela sintonia neste horário, aí na sua rádio comunitária, que para nós é um sinal de prestígio pela sua audiência.
3: Obrigada aos ouvintes do nosso Fala Paraná, um programa feito com muito carinho para vocês, através da união e parceria de mais de 150 rádios comunitárias espalhadas pelo estado.
1: Agradeço a você, Adriele, ao Magno e ao nosso editor Márcio pelos trabalhos de hoje e a todos aqueles que colaboraram para a realização deste programa, transmitido para todo o estado, através das nossas rádios parceiras filiadas à Farcom, Federação das Rádios Comunitárias do Paraná. Lembrando que amanhã, quinta-feira, estaremos de volta, no mesmo horário, aqui na sua rádio comunitária. Obrigado a todos pelo carinho da sua audiência e fiquem com Deus.
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8: Excelente manhã pra você, sim, excelente manhã maravilhosa de quarta-feira, dia 15 de julho de 2026. Por aqui, Jugadai. Oi, cheguei com seu cafezinho, aqui sua garrafa de café, toma aqui o seu pãozinho na chapa, meu chapa. Bora acordar pra cuspir, viu, meu povo? Já é meiuca da semana, graças a Deus. Limpa esse remelo no canto do olho, essa baba no canto da boca. Jugodói tá na área, meu bem. Trazendo animação, uma alegria para o seu trajeto até o seu flagelo, não é mesmo? Até o seu compromisso matinal aí, seja ele uma busca de um novo emprego, tá indo pra uma consulta médica, tá indo visitar uma pessoa, tá dentro do busão, dentro do balaio, dentro do metrô. Dentro do seu carango que tá imundo, parecendo um chiqueiro, né? Já passou da hora de você aspirar esse carro. Mas vamos embora, é quarta-feira. Por aqui a gente mastiga o mato e cospe o gafanhoto nessa alegria matinal. Assim que tem que ser, viu? Dá um tapa de luva nessa face, porque água esse rosto não viu hoje, não é mesmo? Por conta do frio. Sacode a preguiça e vem com o Jugodói, que aqui você brilha, my friend. Pedidomusical.com.br ou pelo Instagram de Jugodói. Chega aí que já tem uma galera chegando, tá? Já tem uma galera sentadinha aqui nas nossas cadeiras, nas nossas mesas, no nosso botequinho matinal. Vem você também, tá? @Jugodói, locutora. Pra começar, tem o Meteoro da Paixão, Luan Santana, menina.

0: do Olho Marrom, bom dia!
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0: avisa que eu cheguei, como diria amanhã, Ivete Sangalo, o Gil Godot já tá na área trazendo bom dia. Depois do som de Simone Mendes, dois fugitivos, a gente tem a nobreza do amor.
1: Bora aqui nosso resumo de novelas, hoje dia 15 de julho em A Nobreza do Amor. Te conto que Dum, Akin e Ladisa são perseguidos por Pascoal e a Guarda Real, mas conseguem fugir. Pascoal encontra a chave do esconderijo que Ladisa deixou cair durante a fuga. Akin, Dum e Ladisa se desesperam ao dar falta da chave. Dum teme que Gendal descubra a proteção de Kenya aos rebeldes. Eu fico por aqui, um beijo, obrigada pela companhia, lembrando que daqui a pouquinho tem mais na novela Coração Acelerado.
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1: Beleza, então, já estamos encerrando por aqui o primeiro bloco com Jorge e Matheus. Cantada boba. Se a cantada não for boa, meu bem, não confunda de boa com boba. Não pega, não dá liga, você não leva o seu coisinho pra casa, viu? Ótima manhã de quarta-feira pra você que já tá aí esperando o café passar, né, meu bem? Ansioso e ansiosa pra esquentar o pescoço por dentro. Oh, meu Deus, pra você que tá no trânsito, né, se liga, viu? A diversão já tá começando por aqui. A Gil Godói, maluquete, doidinha, totalmente desprovida de, né, um pouco de serenidade mental. Já cheguei por aqui, viu? Fazendo você acordar, fazendo você despertar. E para de ficar apertando o botão de soneca 3 vezes, pelo amor de Deus, acorda!
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1: 8:19.
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3: Bora falar de Ana Paula Arósio. É, a maravilhosa. Ana Paula Arósio exalta Benedito Rui Barbosa e fãs celebram rara aparição. Continua linda, sem dúvida nenhuma, né? Tá mesmo com a beleza 100%. Ana Paula Arósio exaltou Benedito Rui Barbosa durante tributo exibido no último domingo no Fantástico. A atriz, conhecida pela discrição e raras aparições, chamou a atenção dos internautas ao comentar o impacto do autor que morreu na última terça, em sua trajetória. Eu aprendi mais sobre a alma humana, sobre as emoções humanas, sobre o que eu era capaz de fazer como atriz. Ele me ensinou muito e vai deixar muita saudade, disse Ana Paula Arósio. Nas redes sociais, muitos elogios dos fãs. Continua linda e natural, escreveu um fã. Já outro internauta relembrou seu papel em Hilda Furacão. No relato, enquanto Ana Paula fala, é exibida uma cena emblemática da novela Esperança, de 2003. Atentos, os fãs relembraram que é justamente o trecho em que a atriz acidentalmente quebra 4 dentes de seu parceiro de cena, Reinaldo Giannichini. Durante a participação no Lady Night, o ator comentou o ocorrido. Foi no meio de uma cena que a gente tinha que quebrar uma estátua, eu tinha que tirar uma barra de ferro dela e acabou sobrando para os meus dentes. Já pensou que situação? Meu Deus, Ana Paula Arósio é uma mulher, não é só uma Hilda Furacão, é totalmente um furacão, meu bem. Tá lindíssima mesmo, continua estonteante, viu? Ah, podia voltar para as telinhas. Henrique Juliano, última saudade, o bom dia continua para você.

0: Em volume máximo, tá rolando pra você o Bom Dia. Tem que ser em volume máximo, tá? Porque baixinho não causa o mesmo efeito. Humberto e Ronaldo, romance. A gente segue com o horóscopo do dia.
1: Oi, gente, hoje é quarta-feira, dia 15 de julho de 2026. Eu sou a Suzy Luiz e tô chegando com as previsões astrais pra essa quarta. Vida longa, tá? Pra quem dá mais um giro em torno do sol, hoje 15 de julho, e quem nasce no dia 15 de julho é do signo de câncer, com a personalidade do signo de capricórnio. São pessoas conhecidas por serem mais charmosas, atraem atenção com facilidade e têm uma vida amorosa intensa. Tudo de bom pra você que faz aniversário hoje, 15 de julho. Áries, touro e gêmeos. Previsões astrais pra hoje, áries nascidos de 21 de março a 20 de abril. Já aviso, viu? Quem quiser ter um dia diferente, vai ter. Mas vai devagar nessas estratégias, é que a instabilidade aparece e você vai precisar abrir o olho com seus gastos. Áries, a cor para você hoje é o lilás e os números da sorte 25, 11 e 07. Touro, nascidos de 21 de abril a 20 de maio, touro, Urano empodera suas ideias inventivas. Pena que hoje o astro acorda com uma pavirada, então tenha cuidado com algumas coisas que podem acontecer. Já na parte da tarde, amigos e pessoas da sua confiança vão te dar uma força. Cor para hoje é amarelo, números da sorte 09. 19 e 24. Gêmeos, nascidos de 21 de maio a 20 de junho. Gêmeos, se você quer ficar longe de tretas, hoje é melhor manter a calma, a discrição e evitar embates. Ainda que o clima melhora, tudo deve fluir bem. A cor para você é o azul, números da sorte 53, 24 e 06. Eu já volto e falo com Câncer, Leão e Virgem, mais um bloco de previsões.

0: Muito bem, fechando esse bloco com ferrugem, sorriso maroto. Apaguei pra todos. Excelente manhã de quarta-feirosa. Pra você, ligadinho com o Jugodói, quase que não sai a voz. Henrique Pereira, aquela beijoca pra você e pra sua mamãe Sueli. Sempre ligadinho, sempre na escuta, né? José Inocêncio, aliás, José Manuel Inocêncio Nascimento. Aquela beijoca pra você, viu? Mandou mensagem aí, mandou foto da cidade Rio Verde. Lugar lindo, lugar maravilhoso. Estamos aqui esperando o programa. Deus abençoe sempre. Muita axé, muita luz pra você também. Muitas bênçãos, viu, José Manuel? Muito obrigada, assim, pelo carinho com essa locutora que vos fala. Ótima quarta. Adilson Moretson, bom dia, meu querido. Excelente manhã pra você, viu? Muito obrigada pela companhia. Heloísa Borges, oi, Lolo. Boa quarta-feira pra você, maravilhosa. Você e toda a sua família, tá? Patrícia Nicolau, beijo pra você, viu, Pati? Boa quarta. Já tomou aquele cafezão? Não? Então corre lá, porque já deve estar acabando de passar.
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3: 8h40. 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
2: Bora de notícia! Você ficou sabendo da Beyoncé, gente, que maravilhosa. Rihanna, tá bem, né? A gente não pode deixar de dizer, né? Rihanna maravilhosa esteve de volta aos palcos depois de um hiato, né? Inclusive, quando ela subiu ao palco pra fazer uma participação no show do Jay-Z, ela falou, você sabe, eu tô um pouco enferrujada, então, por favor. Achei bacana demais, cara. E não só ela, Beyoncé também esteve lá no show do Jay-Z. Apareceu de forma inesperada, foi uma surpresa pros fãs, né? Beyoncé e Jay-Z cantam Drunk in Love, in Show, inclusive a performance completa, você pode conferir nas redes sociais. Beyoncé é deslumbrante, né, gente? Com aquelas pernocas maravilhosas que ela tem de fora, com um shortinho todo brilhante, uma blusa branca. Beyoncé, né, gente? Se ela colocar um pinico na cabeça, é aquilo que eu falo. Mulher, quando é bonita, pode pôr um pinico na cabeça que fica bonito. Pinico não, né? Pinico. Beyoncé apareceu de surpresa no show do marido Jay-Z no último domingo, no estádio Yankee, em Nova York, nos Estados Unidos. O mesmo show que contou com a participação de Rihanna, que eu acabei de comentar. A cantora quebrou um hiato de performances ao vivo e subiu ao palco para cantar Drunk in Love, com direito a coreografia e dançarinas, né? Ao fim do número, Jay-Z juntou a esposa para a última parte da música Drunk in Love. É um dueto que eles lançaram em 2013, como parte do álbum visual Beyoncé. A música alcançou o segundo lugar na Billboard Hot 100 e recebeu o certificado de 8 vezes platina nos Estados Unidos. Chique, hein? O show faz parte da turnê de comemoração de 30 anos de carreira do rapper e empresário Jay-Z. Ele também vai levar o show para a Europa em setembro, com apresentações em Londres e Paris. Aliás, o show em Londres vai ser no dia 4 de setembro, data de aniversário da maravilhosa Beyoncé, o que tem deixado os fãs desconfiados. As redes sociais já estão cheias de teorias da Beehive, que segue na expectativa pelo lançamento do Act 3 da cantora, né? O álbum que sucederá a Renaissance e Cowboy Carter. Vamos aguardar. Enquanto a gente aguarda, dá uma conferida depois no vídeo, cara. Ela tá lindíssima nessa participação no show do maridão. Beyoncé, a nossa diva maravilhosa. Guilherme Benuto chega pra cá pra continuar esquentando o bom dia com a Mayara Maraíza, corpo sexy.
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0: música atrás da outra, pra ver se você se anima um pouco nessa manhã de quarta friaca, né? Depois da sonzeira de Zezé de Camargo, cada minuto. Música linda, música chonada. Ai, foca, Jogodó. É, foca, coração acelerado.
1: Meio semana, coração acelerado, 15 de julho, quarta-feira, gente, olha. João Raul planeja o seu casamento com agrado, que afirma ao amado que a relação dos dois mudou. Gael e Nayane rememoram sua infância juntos. Bará passa mal durante a viagem com Thalita. Irene questiona Valmir sobre a família de origem de João Raul, olha isso. Um beijo, meus amores, obrigada pela companhia, lembrando que daqui a pouquinho tem mais na novela Quem Ama, Cuida.
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0: bloco do Bom Dia, Taylor Swift, The Fate of Ophelia. Ela que se casou e todo mundo ficou falando que ficou parecendo um circo o casamento da mulher, né? Ai, meu Deus do céu, tem gente que exagera, né, gente? É porque ela é Taylor Swift que tem que exagerar o tanto que ela exagerou, não é mesmo? Bom, bora focar, bora mandar mais alô por aqui, porque sim, os meus queridos ouvintes não me deixam sozinha, abandonada na mão do calango. Continuo mandando mais abraços, mais alôs por aqui. Antônio Pio, aquele abraço pra você, viu, Antônio? Bom dia, Ju, manda alô pra mim, em Matipó, tô na sua escuta. Valeu demais, Antônio, aquele abraço pra você e pra todo mundo de Matipó, viu? Assim como a Elimar, também maravilhosa do bairro Quelé, que também tá sempre na escuta. Aquele abraço mais do que apertado para o Elton César, Jesus, Rosa, sua bênção, Jesus, meu querido amigo da internet, das redes sociais, e também José Antônio, esse trio aí que já se tornou amigo de Gil Godoy, vou te dizer, viu? Seguem Gil Godoy aí na internet, né? Nas redes sociais, estão todos os dias aqui comigo no programa, mesmo quando estão trabalhando nas obras. Muito obrigada pelo carinho, vocês três, vocês são os brutão da obra de Jequiri, sempre ligadinhos aqui, aquele abraço mais que especial para os três, tá? Paulo Moura, bom dia pra você, excelente quarta, pra você que tá aí no Instagram de Gil Godoy, já conferiu o videozinho que eu postei aí essa semana no meu Reels? Não! Dá uma conferida lá, curta, viu? Coloca aquele joinha bacana lá, dá uma conferida, tenho certeza que você vai gostar de peripécias de Gil Godoy.
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6: Hora de falar de A Odisseia, filme mais esperado do ano, é o primeiro rodado todo em IMAX. Pois é, você pode conferir nas redes sociais aí, únicas 12 salas do Brasil com a tecnologia. Vou te explicar, tá? Novo épico de Christopher Nolan, A Odisseia, estreia nos cinemas brasileiros na próxima quinta, dia 16, no caso amanhã. E a pré-venda de ingressos já está aberta. Primeiro longa-metragem da história, filmado inteiramente com câmeras IMAX de película. A produção foi concebida para aproveitar ao máximo esse formato de exibição. No Brasil, porém, apenas 12 salas de cinema contam com a tecnologia, o que não significa que o público precise encontrar uma delas para aproveitar a experiência. Você, inclusive, pode conferir um trechinho do filme nas redes sociais, que parece que cá entre nós vai ser incrível. Adoro esse estilo de filme, cara, amo. Baseado no clássico poema épico de Homero, o filme acompanha a jornada de Odisseu, Ulisses, interpretado por Matt Damon, em seu retorno à ilha de Ítaca, 10 anos após a Guerra de Troia. No caminho, o herói enfrenta desafios como o ciclope Polifemo, as sereias e a ninfa Calypso. O elenco reúne ainda Anne Hathaway, Tom Holland, Robert Pattinson, Zendaya, Lupita Nyong'o.

também Charlize Theron. Que galera bacana, hein? Entusiasta declarado do IMAX, Nolan já havia recorrido à tecnologia em produções como Interestelar, Dunkirk e também Tenet, a trilogia Batman e Oppenheimer. Em A Odisseia, porém, o diretor foi além, viu? Após o sucesso de seu último filme, trabalhou no desenvolvimento de uma nova geração de câmeras de película, mais leves e silenciosas, o que possibilitou filmar o longa-metragem inteiro nesse formato. Aí você me pergunta, Jogo do Amor, o que é IMAX? Não sei o que é isso, não. Segundo o site oficial de A Odisseia, todas as cenas foram registradas com câmeras IMAX, ou IMAX, né, como você quiser pronunciar aí, o que permite que o filme seja exibido com uma imagem expandida nas salas compatíveis. A experiência mais fiel à proposta de Christopher Nolan acontece nas salas IMAX 70mm, consideradas o formato de maior resolução disponível. Hoje, porém, existem apenas cerca de 30 delas no mundo. A maioria, claro, nos Estados Unidos, né? Além de unidades no Canadá, Reino Unido, Austrália e República Tcheca. Que bacana, hein? Aí sim, eu vou ter que ver esse filme, gente. Eu adoro esse tipo de filme, eu gosto demais, eu acho muito bacana, viu? Pra você que gosta de filme, pois é, vem o fim de semana aí, quem sabe? Pipoquinha, cineminha, né? As crianças estão de férias, mas não pode levar criança não, porque esse filme, por favor, é contraindicado para menores. Mas você que é adulto, bora aproveitar. Seguimos de música, Jorge Henrique e Rodrigo Guilherme, Benuto, beijo equivocado.

hoje mais uma sonzeira na sua mulher em plena quarta-feira, de Eduardo Costa, os 10 mandamentos do amor que você não segue nenhum, né, meu filho? Depois não reclama da vida. A gente segue com o horóscopo do dia.

0: Previsões astrais de volta por aqui, Câncer, Leão e Virgem. Câncer, nascidos de 22 de julho a 21 de julho. Câncer, hoje você vai precisar dobrar o cuidado ao lidar com certos assuntos, principalmente os que dizem respeito à amizade e dinheiro. Escolha a dedo quem você deposita confiança. Cor para hoje, Câncer, é o azul. Números da sorte, 52, 07 e 38. Leão, nascidos de 22 de julho a 22 de agosto, Leão, brilhar e divar são as suas especialidades. Mas você vai precisar de muita calma nessa hora para não se estranhar com quem convive e trabalha. Ainda bem que essas vibes perdem força e você pode contar com bons estímulos à noite. Cor para você, verde, números da sorte 07, 25 e 52. Virgem, nascidos de 23 de agosto a 22 de setembro, Virgem, hoje você, o dia vai ser sem preocupações, então reforce os cuidados com a saúde logo no começo do dia. Não é hora de fazer mudanças radicais, Virgem. A cor para você hoje é o lilás, números da sorte 54, 34 e 19. Eu já volto, gente, falo com Libra, Escorpião e Sagitário. 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

0: Encerrando mais um bloquinho por aqui nessa manhã gostosa de quarta, Glória Groove. Menos é mais, larica de você. Pra você que tá na padoca com larica de comida mesmo, continue aí enchendo o seu pandu, que daqui a pouquinho o Tio Godoy tá de volta com mais uma garrafa de café. Quem sabe uns sequilhos, hein? Um pãozinho de queijo. Fica aí que eu volto já.
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2: Hora de falar de documentário, né? Ivete Sangalo emociona em relato inédito sobre Preta Gil em documentário. Não perdeu a sanidade. Gente, eu gostava da Preta, viu? Sinceramente, não é porque eu tô falando dela aqui não, mas eu gostava dela. Eu achava ela autêntica, achava ela voraz, achava ela completamente assim, honesta, sabe? Passou por várias situações complicadas, difíceis, expôs essas situações pra várias mulheres se sentirem até mais fortes, baseadas no que ela viveu e continuou tocando a vida, né? A força e a autenticidade de Preta Gil ganhou um novo e emocionante capítulo na televisão e no streaming. O filme documental Preta, Eu Não Ando Só, promete emocionar o público ao reunir depoimentos de amigos íntimos e familiares que acompanharam de perto a batalha da artista contra o câncer. É difícil falar dessa doença sem ter um pouco de nó na garganta, né? Porque hoje em dia, infelizmente, muitas pessoas são acometidas pelo câncer e uma doença que ainda não tem cura. Infelizmente, é uma doença que também levou a minha mãe há quase 3 anos atrás, então é difícil falar disso. Não é fácil, viu? Pra você que tá aí lutando, batalhando, fazendo seu tratamento, não desista. Mantenha sempre a sua fé em Deus, o foco, que você vai conseguir passar por isso, passar por esse deserto, viu? Mas sempre com Deus ao seu lado. Vamos falar do documentário, né? Sem dúvida que promete emocionar o público e reunir aí grandes depoimentos de amigos íntimos e familiares que acompanharam de perto a batalha da artista. Entre os relatos mais marcantes está, claro, de Ivete Sangalo, que destacou a soberania e a lucidez da amiga durante todo o processo. Vai ser lindo demais, né? No trecho exclusivo da produção, Ivete não esconde a admiração pela forma como Preta enfrentou o diagnóstico de câncer de intestino recebido em janeiro de 2023. Qualquer pessoa queria ser amiga de Preta. Eu sou uma das 300 que queria ser melhor amiga. Ela tinha uma soberania de existir sem igual. Ela não perdeu a sanidade em nenhum momento. Ela tinha um contato lúcido com ela mesma. Eu estou existindo, então deixa eu existir, desabafou a cantora. Não vou me estender porque senão o Godoy chora. Então, pra você que era fã de Preta Gil, pra você que tá passando talvez pela mesma situação, em algum momento vai conseguir encontrar força por esse documentário, sem dúvida, que vai trazer emoção, que vai trazer um legado de luta e de muita batalha. Confira tudo aí no portal popline.com.br. Enquanto por aqui, seguimos de música. Claro, é pra frente que se anda e a vida segue sempre. Traia Véia, Gustavo Lima, Equivocada.

0: dia segue por aqui, sempre pra cima, com alegria, com disposição, com ânimo e muita fé em Deus. Depois do sonsaço de César Menotti e Fabiano, os mineirinhos, como um anjo, a gente segue por aqui com quem ama, cuida. Uma velhinha que tá boa, hein?
1: Por aqui, quem ama, cuida, quarta-feira, meio de semana, gente. 15 de julho, olha o que é que vai acontecer hoje. Adriana conta a Nancy que encontrou Pedro e confessa que ainda o ama. Carmita ouve a discussão entre Pedro e Bruna. Adriana diz a Nancy que não desistiu da vingança. Bruna e Carmita decidem ir à festa de Ademir sem Pedro. Eu fico por aqui, um beijo, obrigada pela companhia. Lembrando que amanhã eu volto com mais resumos de novelas.
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0: Encerrando assim mais um bloco do Bom Dia com Gabriel Diniz. O nome dela é Jennifer. Não, o nome dela é Jubodói. Bom dia pra Jennifer, bom dia pra Gisele, bom dia pra Margarete, bom dia pra Cida, bom dia pra Simone de Bengo, bom dia pra Paty Fres, bom dia pra Joelma Morim maravilhosa em Marataíz e seu filhotinho Miguelzinho que deve estar enlouquecendo a mamãe por conta das férias. Bom dia para todas as mulheres maravilhosas ligadinhas aqui no Bom Dia com Gil Godói, suas loucas. Muito obrigada pelo carinho da audiência, viu? Também para os marmanjos, né? Edmar Rodrigues, aquele abraço pra você. Bom dia, locutora nota mil, ótima semana pra você e sua família, pra você também, Edmar. Valeu sempre pelo carinho, tá? Aquele beijo pra Lulu, Luciene Miranda, bom dia gata maravilhosa, tô na escuta e bora pra cima, ótima semana pra nós, querida. Uma semana de bênçãos e muitas alegrias, né, Lu? Vamos em frente sem desanimar, com uma cuia de café e muita fé no coração. Aquele abraço pra você aí, um abraço pro Sidney, sempre também ligadinho aqui na escuta, parceiro de Gil Godói, valeu demais. Daqui a pouquinho eu tô de volta, viu, gente? Já jogo rápido.
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2: Hoje irreconhecível em trailer do filme Diger, ou Diger, né? Diger. Tom Cruise, de 64 anos, surpreendeu ao aparecer completamente transformado no primeiro trailer de Diger, conhecido por personagens de ação e pelo visual característico, sempre gato, não é mesmo? O cara parece envelhecido, calvo e praticamente irreconhecível para interpretar o protagonista do novo longa que chega aos cinemas em 1º de outubro deste ano. Gente, parece outra pessoa. O filme, dirigido por Alejandro Iñárritu, é uma comédia de humor ácido que acompanha Diger, o homem mais poderoso do mundo, em uma tentativa desesperada de provar que é o salvador da humanidade antes que uma catástrofe global destrua o planeta. Gente, mas ficou muito diferente. Para esse papel do CEO bilionário, Tom Cruise aparece irreconhecível, caracterizado com maquiagem para parecer visivelmente mais velho. Bem mais velho. Calvo e com próteses no nariz. Mas que naroga, hein? Parece o Guzo. Ninguém diria que o ator por trás do magnata do petróleo é o mesmo que estava nos cinemas em 2025 como agente Ethan Hunt em Missão Impossível, Acerto Final. Brincadeira, gente. O nariz não tá de Guzo, não, tá? Só tá uma naroga que não é de Tom Cruise. É mesmo? O projeto marca a primeira parceria entre o ator e Iñárritu, vencedor de 4 Oscars por filmes como Birdman e O Regresso. Nossa, esse filme, vou te dizer, atenção do início ao fim. E o lançamento do trailer aumenta a expectativa para mais um desafio na carreira de Cruise, após anos dedicados à franquia Missão Impossível. Então, pra você que tá afim de dar uma conferida, olha aí nas redes sociais, me conselho que tá com a naroga, uma chapoca de nariz. E totalmente diferente. Quem olha assim fala que não, Tom Cruise não, tá? Mas sim, é o cara. Então, em outubro, nas telonas, mas por enquanto o trailer já tá rolando na internet. Oh, meu Deus do céu, quanto filme bacana tá chegando por aí, viu? E por aqui o que tá chegando? Ué, tá chegando, Matheus e Cauã, não recomendo.
3: Eu não me arrependo, mas eu não recomendo, viu, gente?

0: Depois do sucesso de Kleber e Cauã, levanta o copo, amiga sua louca, só se for de café, viu? É, amigão, só se for de café. A gente segue por aqui com mais astrologia.
1: Tô de volta, em mais previsões astrais por aqui, Libra, Escorpião e Sagitário. Oi, Libra, nascidos de 23 de setembro a 22 de outubro. Libra, se você quiser aproveitar o que o dia tem de melhor, então vai ser suave na nave. Controle a ansiedade e evite decisões precipitadas. É que tensões rondam o seu astral. A cor para hoje, Libra, é o rosa. Números da sorte 47, 20 e 02. Escorpião, nascidos de 23 de outubro a 21 de novembro. Escorpião, o dia vai raiar com tretas entre os astros e desafios estão previstos. Portanto, a recomendação é ir com calma. A cor para hoje é o amarelo, números da sorte 35, 05 e 51. Sagitário, nascidos de 22 de novembro a 21 de dezembro. Sagitário, tensões previstas hoje nas relações em geral. As estrelas aconselham a ir devagar e controlar a franqueza para não dar ruim com ninguém. A cor para hoje é o dourado e os números da sorte 21, 37 e 19. Eu já volto com o último bloco e falo com Capricórnio, Aquário e Peixes.
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0: Fechando assim mais um bloquinho do Bom Dia, em especial pra você que gosta de um pagodinho, né? Raça Negra, É Tarde Demais, com participação do malucão do Leonardo. Ai, excelente manhã de quarta-feira pra você. Manda seu áudio, ainda não mandou? Pelo amor de Deus, viu? Deixa de ser atrapalhado, meu filho. Ô, meu Deus, pentei esse cabelo. Limpa esse remelo no canto do olho, essa baba no canto da boca. O nariz tá escorrendo, pega um papel, limpa isso aí. Pode ficar limpando a camisa, que nojeira. Ai, excelente manhã friaca pra você. Muito obrigada sempre pelo carinho da sua audiência. Pra você que tá aí sorrindo e pra você que tá com a cara de limão chupado pra dentro. É, meu bem, inclusive pra você, viu? Terezinha das Graças Alvim, bom dia, Ju. Café nessa hora eu estava fazendo o meu. Ótimo começo de semana pra todos nós e com a proteção de nosso querido e amado Senhor Jesus Cristo. Amém, Tetê. Se não for com Jesus, minha filha, o negócio não vai não, viu? Tem que ser com Jesus, com muita fé em Deus, muita disposição, viu? Aquele abraço também para Andréia Queiroz, para Neuze Maravilhosa também, que tá sempre na escuta. Rudinei Ribeiro, Juvercina Binha Maravilhosa. Aquele abraço também mais do que especial para Cláudia Deolindo, a famosa Cláudia Sorriso. A Claudinha Isabel também, Rosiel de Almeida, aquele abraço para você. Regina Amorim, boa quarta-feira para você, maravilhosa. Também para Carla Neidorf, que nome chique, né? O Leandro, deixa eu mandar um abraço aqui para o Leandro de Laranjal, Leandro, Paraná, Anfriaca, hein, Leandro, Japão, seu bobojaco. Ótima quarta pra você, viu? Aquele abraço também para o Alexandre Luiz e também para a Shirley Aparecida, que tá sempre juntinha de Ju Godoy. Daqui a pouquinho eu tô de volta.
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4: Equilibrium Parte 2. Fãs especulam feats do novo álbum de Anitta. É, Anitta que acabou de participar de um feat internacional voltado ao mercado grego, está pavimentando o terreno para o lançamento do aguardadíssimo Equilibrium Parte 2. Nesse início de semana, né? Digamos assim, início de semana, os fãs notaram que a cantora havia acabado de começar a seguir outros artistas no Instagram, acreditando ser um indício para supostas parcerias da continuação do álbum lançado em abril. Exatamente isso, meu camarada. Álbum super bacana esse, né? Fãs atentos da cantora notaram que ela havia acabado de seguir Baco Exu do Blues e MC Tá na rede social. Pouco antes de lançar a primeira parte do Equilibrium, Anitta passou a seguir na plataforma vários dos colaboradores com quem trabalhou no compilado. Inclusive algumas das parcerias como Melly King Sands e Rincon Sapiência. Agora os fãs acham que a artista está fazendo a mesma coisa com as parcerias da segunda parte do projeto, seguindo na rede social os artistas com quem irá colaborar às vésperas do lançamento. Nas últimas semanas, Anitta vem entregando aos fãs prévias de algumas músicas do compilado. Inclusive, no último sábado, a cantora fez um show no evento Village, no Rio de Janeiro, onde revelou que Equilibrium Parte 2 será lançado ainda esse mês. Ela disse ao público que queria lançar o álbum quanto antes para que os fãs soubessem cantar todas as letras na Equilibrium Tour, que passará por 5 cidades no mês de agosto. Então vem turnezinha por aí, viu? Tendo mais novidades e informações, a gente te conta por aqui pra saber se o furacão Anitta vai passar pela sua cidade, tá? Ah, notícia boa para os fãs da Anitta maravilhosa. Quem também é maravilhoso é Murilo Rufi, né, cá entre nós. Tá chegando por aqui, Murilo Rufi com Ana Castela, peça íntima no Bom Dia!

0: curtindo em volume máximo. O programa tá acabando, viu? Mas ainda dá pra você curtir mais um pouquinho. A gente tá encerrando esse bloco com Gustavo Mioto. Voltando pra mim, o cara que foge, o cara que corre de um relacionamento sério, viu? Ah, meu Deus, e você tá correndo pra onde? Pra padoca, né? Tá correndo direto pra padoca. Alô, pessoal da padaria! Ah, pra você que tá aí atendendo esses mortos de fome, desesperados, querendo um pão na chapa, meu chapa. Eu adoro pão com queijo canastra, gente. Nossa, mas que delícia, viu? Vou te dizer, minha perdição, meu calcanhar de Aquiles. Bom dia, povo da padoca. Bom dia, motoristas. Motoristas do volante grande, galera do busão. Quem tá abrindo aí a sua loja, quem tá na lavoura, quem tá no cafezal, quem já começou no batente. Esse programa também é de vocês, você que tá aí do outro lado do rádio me ajudando a fazer esse programa, meu, muito obrigada, viu? Daqui a pouquinho eu tô de volta com o último
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2: Zé Felipe explica semblante triste, fala de viagem dos filhos com Virgínia Fonseca. Oh, meu Deus, as crianças viajam mais que os próprios pais. Tadinho, né? Zé Felipe acordou na última segunda com vontade de alar e abriu uma caixinha de perguntas no Instagram para responder dúvidas de seguidores. O cantor, que é filho do sertanejo Leonardo, falou porque não se mudou para a casa nova porque está com uma aparência de triste e sobre a distância dos filhos que estão no exterior com uma mamãe. Vai se mudar ou não para casa nova? Questionou uma pessoa. Zé Felipe, que mora em Goiânia, explicou. Aconteceram alguns probleminhas técnicos e não deu para mudar. A gente está aqui na casa antiga mesmo. Estamos voltando a montar o parquinho. Essa casa é incrível. Era para acontecer, era para eu ficar aqui. Fui, sou muito feliz aqui, respondeu o cantor. Ele também contou uma novidade. Estou fazendo um trailer para colocar o estúdio dentro dele. É muita coisa, muito equipamento. Peguei um trailer, coloquei uma acústica dentro dele e estou fazendo um estúdio dentro. Aí dá para ir para qualquer lugar. Em questão da casa, a gente vai ficar aqui. É isso. Muitas bênçãos para acontecer aqui. Adorei essa ideia do trailer, viu? Bacana demais. Outra pessoa perguntou, né? Quando Maria Alice, de 5 anos, Maria Flor, de 3 e José Leonardo, de apenas 1 ano, vão voltar ao Brasil. As crianças estão em Sardenha, na Itália, com Virgínia. A influenciadora mostrou que Vini Júnior, de 25, está com ela na viagem ao postar uma foto de biquíni sentada no colo do jogador, confirmando que deu uma nova chance ao craque. Quando as crianças voltam, quis saber a fã. O cantor respondeu, eles chegam dia 19. Estou morrendo de saudade dos meus bichinhos. Está aí já está chegando. Então, de férias, só no rarará, andando de barco com os pezinhos para cima e já estão de volta fazendo aquele barulho. Confira aí o momento nas redes sociais, o videozinho. O cara fala que não tá triste não, né? Vocês ficam perguntando se estou triste. São 7 da manhã, calma, estou ligando ainda. Não é acordar no modo carambolhas. Tem que tomar um café e dar aquela, tá ligado? Você sabe, disse ele dando uma risadinha. Ah, gente, o Godoy já acorda no modo online total. Pois é, pra você que é fã do cara, dá uma conferida em todo o bate-papo no revistaquem.globo.com/notícias. Zé Felipe. Tá morrendo de saudade dos pequenos, né? Seguimos com o último bloco por aqui. Danilo e Davi mudou o texto, uma das duplas sertanejas mais queridas do momento.

0: você que achou que comeu mosquinha, não. Você não comeu as últimas do horóscopo do dia. Chego por aqui agora pra você, depois de Manu Batidão e Simone Mendes, ter as últimas astrologia.
1: Último bloco de previsões astrais por aqui, Capricórnio, Aquário e Peixes. Capricórnio, nascidos de 22 de dezembro a 20 de janeiro. Capricórnio, prudência e juízo são as características fortes hoje. Então vale ligar o radar e agir com mais disciplina. Há risco de tomar decisões imprudentes, então pense mil vezes antes de gastar. A vida amorosa ganha estabilidade e sintonia. Cor para hoje vermelho, números da sorte 46, 36 e 54. Aquário, nascidos de 21 de janeiro a 19 de fevereiro. Aquário, clima já é tenso e assuntos que envolvem dinheiro, entram no combo e deixam um clima nervoso. Controle tudo com mais rigor. A cor para hoje é o preto, números da sorte 25, 09 e 16. E para fechar as previsões, peixes, nascidos de 20 de fevereiro a 20 de março. Peixes, se você quiser começar esse dia numa boa, convence a apoiar no seu jeito compreensivo e não dá espaço para atritos. A cor para você hoje, peixes, é o lilás e os números da sorte 58, 22 e 13. Amanhã eu volto com mais previsões. Uma ótima quarta-feira para você. Até lá!
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0: finalizamos mais uma super edição do Bom Dia com Felipe Araújo, Japinha, Conde, Conde do Forró. Você não vale. Ai, eu vou ficando por aqui, né? Não adianta ficar triste, não adianta chorar, meu bem. Agradeça por mais um dia, né, que tá começando. Você aí batalhando, lutando pelos seus. Pra você que tá escondido do chefe, ouvindo o finalzinho do programa, cuidado pra não perder o emprego, viu? Manda aquele abraço pra você. Muito obrigada pelo carinho da sua audiência. Você que hoje ficou juntinho de Jugodói nessa quarta-feirosa, viu? Zena Souza, aquele beijo pra você. Igor Teixeira, aquele abraço pra você e pra toda a sua família, viu? Deus abençoe aí toda a galera de Monte Azul. Monte Azul não, né? Monte Azul, é porque todo mundo ouve Azul. Monte Azul! Sempre na escuta, viu? Valeu demais pela companhia hoje, Jugodói. Tinha que escorregar no quiabo logo no final, né? Ai, tô indo nessa, gente. Tô bem não. Até amanhã. Tchau!
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0: Conhaque por aí também, bom dia, obrigado pela audiência de vocês aí, quero ver quem mais, a Célia Klenk do Eldorado, ligadinha aqui na programação, bom dia Célia Klenk. 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Bom dia para Eliane, ligadinha conosco. Obrigado pela audiência. Quem mais? Sérgio de Bosque, Vila Caroline, bom dia também. Janina Cloda, curtindo a Cidadão, bom dia, Janina.
1: Juliana, bom dia, Gael, bom dia, Juliana. Mandou um abraço, uma música para Josefa Chepco. Mandou um abraço para todas as minhas amigas e mandou um abraço para todos os meus amigos.
0: Valeu, Janina. Elizabeth de Rio Azul, bom dia, tudo bem? Toca a música, não quero falar com ela. Amado Batista, sobra curtir, Elizabeth de Rio Azul. Daiane Aparecida dos Santos, conosco também. Bom dia, que Deus abençoe sempre sua vida e de sua família. Amém, Jesus, e obrigado. Bora de música aqui? Vamos lá então, posso ver sinais.

0: 11:25 já, tá na hora do melhor de três, então rapidinho eu já volto com o melhor de três.
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0: Bora pro melhor de três de hoje. As opções são as seguintes. Opção número 1, Guilherme Santiago, Só Falta Você. Opção 2, Cleito Camargo, Você Vai Sentir Saudade. E opção 3, Turdilho Negro com Os Serranos. Vote na sua favorita, 3542-1832. Antes de eu te dar bom dia aqui pra Terezinha Vanchuk, que tá conosco por aí. Bom dia, Terezinha. Elizabeth de Rio Azul também, curtindo a gente aí, tomando aquele chimarrão. Aquele abraço pra vocês aí. Bora de opção 1, Só Falta Você.

Guilherme Santiago, só falta você, opção número um de hoje, aqui no Melhor de Três. Lembrando que sexta-feira tem sorteio de caixinha de cerveja da Barão Distribuidora e 2 quilos de costela do Mercado Eldorado. Opção 2, Cleide Camargo, você vai sentir saudade. E opção 3, Tordilho Negro com Encerranos. Vai votando aí na sua favorita, 3542-1832. Vamos de opção 2 agora? Você vai sentir saudade, Cleiton e Camargo.

Cleide Camargo, você vai sentir saudade. Opção número 2 de hoje aqui do Melhor de 3. Só recapitulando então, opção número 1, só falta você, Guilherme Santiago. Opção 2, Cleide Camargo, você vai sentir saudade. E opção 3, nós vamos ouvir agora, Os Serranos com Tordilho Negro.

0: Essa foi a opção 3 de hoje, o Tordilho Negro. Então você vai votando aí pelo 3542-1832. Perdão, 1832. Vota na sua favorita, 3542-1832. Aí você vai concorrer aqui a caixinha de cerveja da Barão Distribuidora, 2 kg de costela do Mercado Eldorado. Quando você vai votando, eu vou pro intervalo bem rapidinho, eu volto já com a contabilidade dos votos. Mas é rapidinho aí, um minutinho.
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0: Tá na hora de contabilizar os votos aqui do melhor de três da sua quarta-feira, 15 de julho. Hoje o ano é de 2026. Você vai votar numa das três opções aqui que são: opção número um, só falta você, Guilherme Santiago; opção dois, você vai sentir saudade, com Cleito e Camargo; e a opção três, Tordilho Negro com Os Serranos. Bom dia, produção.
1: Bom dia, Juliano. Bom dia, pessoal. Sejam bem-vindos aqui na programação. No meu tá escrito os dois Guilherme Santiago, Ju.
0: Aonde dois Guilherme Santiago?
1: Só falta você, Guilherme Santiago. Vai sentir saudade, Guilherme Cleito Santiago.
0: Cleito Camargo.
1: Lá no coice. Mas
0: tá. Então a dois é Cleito Camargo. Já tá sabendo. Deixa eu ver aqui. Então vamos lá. Vamos lá, vamos votando aí. 3542-1832. Dionísio Modacheski, bom dia, Dionísio.
2: Bom dia, Juliano. Bom dia, La Produção. Bom dia a todos os amigos e amigas aí ouvindo o Melhor de Três na Cidadão. Gimno, né? Tá doido? E hoje tem uma galdéria pra ninguém reclamar, né?
0: É, pro Luiz não reclamar.
2: Tamo aí votando na 3 aí, meu e da Mames aí, dois votinhos na 3, Tordilho Negro. Tá, beleza?
0: Beleza, com certeza. Valeu, obrigado.
2: Tudo de bom.
0: O Edmilson e a Marli, você vai aqui por aí também. Bom dia, Edmilson.
3: Bom dia, nossos grandes amigos, Juliana, Loriana e Gael, tudo bem com vocês? Joia. Hoje o meu voto vai na número 1. E a mãe também vai na número 1, beleza? Um forte abraço e tudo de bom!
0: Tudo de bom, valeu, obrigado pela audiência. Miguel Cordeiro, Colônia Dulce, bom dia, Miguel.
4: Bom dia, Juliano, bom, eu voto na número 3, tá bom?
0: Tá bom, então, tá votado na 3, valeu. Terezinha Vanchuk, bom dia.
5: Bom dia, Juliano, bom dia, Loriane, tudo beleza aí? E hoje vou votar na número 3. Ok, tchau, obrigada.
1: Tchau, de nada.
0: Valeu, obrigado, Rinati. Bom dia, Rinati, certinho, ó.
6: Bom dia, Juliana, bom dia, Loriane, tudo bem? Hello. Hoje eu e meu marido vamos votar na 3. Uma ótima tarde pra vocês e tudo de bom, tchau, tchau.
0: Tchau, tchau, tudo de bom. Ivanil Soares, bom dia, Juliana, Loriane. Eu, a Bianca e minha avó Ivanil. Então eu quem? É, quem que é a neta da Ivanil? Então vamos lá, eu, Bianca, é Bianca, eita. E minha avó Ivanil e meu irmão Anthony votamos na 1, então é 3 votinhos na número 1. É que o dia clareou mais tarde hoje, né?
1: Oi, Bianca, oi, Ivanil, sejam bem-vindos.
0: 3 votos aí. A Loreci Lachovics disse, bom dia, 2 votos na 3, e a Loreci e o Isidoro, valeu. Anderson Surma por aí também, bom dia novamente. Hoje vamos de número 3. 3 votos, né? O Anderson, a Irene e o Ludovico Surma. Aquele abraço pra vocês. Elisângela Batista, bom dia, Elisângela. Bom dia, meu voto é na número 3. Valeu, obrigado. A Israele disse, bom dia, meu voto é na 2. Valeu, Israele. Aquele abraço, obrigado pela audiência. Laura Zavadzki por aí também. Bom dia, Juliano. Bom dia, produção. Meu voto é na 3 e do Isidoro é na 1. Tá bom, então, tá votado. Fala aí, Tanael. Bom dia. Tanael, bom dia.
7: Bom dia para vocês. Meu voto é número 3. Fiz um ranchinho na beira do rio.
0: Mas não é
7: pra
0: essa,
7: me pescar. Né? Fugi do barulhão da cidade grande, só pra se estressar.
0: Você fez um ranchinho pra se estressar? Então, o que que adiantou?
1: Tá fiel o negócio pra lá dele.
0: É, deixa eu ver aqui, Zenóvia Dozorek, bom dia, eu voto na número 3, tá votado, Zenóvia. Marisa Carvalho, bom dia, Marisa.
8: Bom dia, Juliano, é a Marisa, hoje é o meu voto na número 3.
0: Valeu, Marisa. Josefa, bom dia, Josefa, vai votar em quem hoje?
9: Bom dia, meu voto vai na 3.
0: Tá bom então, tá votado na 3, aquele abraço. Quem mais aí?
1: Marli, do União da Vitória, bom dia, seja bem-vinda. Bom dia, votamos na 2. Eu e o meu filho Expedito, um abraço. João Altair dos Santos, bom dia, tudo bem? Eu voto na 3. Bom dia, João. Daiane Aparecida dos Santos, bom dia, Juliano, bom dia, Loriane. Voto na 3, um abraço, Daiane. Nadir, ligadinha por aqui também. Bom dia, Juliano, bom dia, Loriane. Hoje eu voto na 3, um abraço, Nadir. Paula, oi Paula, bom dia, eu voto na 3, um abraço Paula. Erika Pichebis, bom dia, eu voto na 3.
0: Luiz Robaskevich votou também na opção número 3. Bom dia, Luiz. Michele Leniker foi de número 2. Bom dia pra Michele Leniker. Paulina Vintkoski, bom dia, Paulina. Bom dia, meu voto é na 3. É a dona Lúcia, número 3. Obrigado, de nada. A Ilda e o João votaram na número 3. Edmar Nazar por aí também. Bom dia, Juliano. Eu e minha esposa Rosângela e minha mãe Natália votamos na 3. Tá votado, ó. Eliana Giboski, bom dia, obrigado pela audiência. Quero ver quem mais aqui. Marta Banhuc, bom dia. O voto na número 3 é a Marta Banhuc. Valeu, Marta. Aquele abraço, obrigado pela audiência. Segue votando aí. 3542-1832. Que aí concorre os prêmios na sexta-feira, é isso?
1: Isso mesmo, pessoal. Sexta-feira, uma caixinha de cerveja, oferecimento Barão Distribuidora, lembrando, se beber não dirige, sempre beba com moderação. 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
0: Valeu, obrigado pra você que tá participando aí.
1: E lembrando, pessoal, que na sexta o Giovanni vem, vocês podem tirar mais um brinde dele. Né?
0: É, tem isso também, né? Luiz Datkoski, bom dia.
10: Bom dia, Juliano. Bom dia, produção. Hoje meu voto na número 3.
11: Bom dia, Juliano. Bom dia, produção. Hoje eu voto na número 3. Kylian Júlio Datkoski.
0: Valeu!
1: Um abraço, Kylian. Janina Colada, bom dia.
12: Bom dia, Luriane. Bom dia, Gael. Bom dia, Juliano. Manda um abraço e uma música para Josefa Chico. Manda um abraço para todas as minhas amigas e manda um abraço para todos os meus amigos. Luriane, escolha uma aí que você gosta.
1: Qual que era aquela que eu tava cantando, Ju? Não lembra? Acho que é...
0: Você cantou as duas, na verdade.
1: Acho que eu vou na 1 hoje, gente. Você mesmo canta... que a gente vai perder. Mas eu vou perder, Janina, mas vamos...
0: A 1 é assim, ó. Toda vez que eu te vejo... E a 2 é... Você vai sentir saudade.
1: Ai, eu gosto das duas. Você pode botar um voto em cada uma?
0: Não.
1: Você vai sentir... Vou mudar, vou dar 2.
0: Nath, bom dia, Nath.
13: Bom dia, Juliana. Hoje estamos eu e meus primos aqui na minha avó.
14: Bom dia.
15: Bom dia.
13: E o Renan, ele é pequenininho, daí ele não fala. Mas hoje eu e meus 3 primos votamos na número 3.
0: Se ele não fala, como é que ele votou na 3? Ah, ele fez com os dedinhos, acho,
1: ele
0: né?
1: Ele fez com os dedinhos, claro. Qualquer tipo de voto é válido. Um abraço pra vocês, pessoal. Sejam
0: abraço
1: bem-vindos.
0: Abraço pra vó também, né?
1: É, e pra vó.
0: Mariciana Nazar, bom dia, Juliana e Loriana. Eu e minha filha Karine votamos na 3. Tá votado, então. Taiguras, Rafael Marchak.
1: Ihu, parabéns, Ju.
0: Eu falei certo hoje. Olá, meus amigos, meu voto é na 1. Valeu, Taiguras.
1: Abraço. Tamiris, que é a irmã do Taiguras. Olá, meu voto é na 3. Um abraço. Abraço, Tamiris. Rosa Janiak, bom dia. 3 votos na 3. Alan, Bruna e Rosa Janiak. Vai que é tua, Ju.
0: Sofia Miranda, bom dia. Meu voto é na 3, é a Sofia Miranda. A Laura Tisca tá por aí também. Bom dia, Laura.
16: Bom dia, Juliana. Bom dia, Loriane. Tudo bem? Eu vou ficar com a opção 3 hoje. Laura Tisca, Rafael Tisca na 3. Antônio Matheus na 3. Fabiana na 3. Marisa na 3. Luísa Tisca na 3.
0: Todo mundo na 3.
16: Votos na 3.
0: Quantos?
1: 3 votos na 3.
0: Não era mais de 3.
1: A número 1.
0: É mais de 3.
1: A número 3 já passou os 50 votos, gente.
0: Eu escutei.
16: Bom dia, Juliana. Bom dia, Loriane. Tudo bem? Eu vou ficar com a opção 3 hoje. Laura Tisca, Rafael Tisca na 3. Antônio Matheus na 3. Fabiana na 3. Marisa na 3. Luísa Tisca na 3.
1: 6.
16: 6 votos na 3.
1: Mais 3, então.
0: É, produção.
1: Não é só eu
0: que tô passando a bola pra frente, hein?
1: É muitas coisas, gente. Eu sou muito... Muitas afazeres.
0: É verdade. Bom dia, Juliano. Bom dia, Loriane. Voto na 3. Helena Novakoski.
1: Abraço, Helena. Elizabeth.
0: Lá de Rio Azul, votou na número 2.
1: Lídia Verão. A cuinha dela, Ju. Viu?
0: Não, deixa eu ver. Ela já mandou foto dessa cuinha pra mim. Eu recebi foto da cuinha antes que você.
1: Sério?
0: Sim, claro. Sempre manda.
1: Oh, my God.
0: Deixa eu ver aqui. Aí, ó. Oh, my God. Aqui, 11h19 da manhã aqui, ó.
1: Ah, não. Gostei dessa cuinha. Muito bonitinha.
0: Aqui já é um copo, pelo jeito. Ai, ai, ai.
1: Quem que tava na vez? A Lídia?
0: Lídia Veronzovic.
1: Botou na 3.
0: Antônio Robaskevich, bom dia, Tonho.
17: Bom dia, Loriane, bom dia.
0: Digo, ó, quem vai falar aí, bom dia.
17: Bom dia, Loriane, bom dia, Juliana. Eu sou a Laís Ana e voto na número 3.
1: Um abraço, Laís, seja bem-vinda.
0: É, a Lina Cláudia tá por aí também. Bom dia, Lina.
15: Bom dia, eu voto na número 3.
0: Tá bom, então. Luísa por aí também. Olá, bom dia, amigos. Meu voto é na número 3. Bom dia, obrigado pela audiência.
1: Eu conheço tudo eles, Ju. Sabe quem que é a Luísa?
0: Quem?
1: A Luísa é a mãe do Tigres. E da Tamires. Agatha, bom dia.
0: Será que é a Agatha?
1: Vamos ver.
0: Acho que é o Luiz.
1: Vamos ver.
0: Eu acho que é o Luiz.
18: Bom dia, seu Juliano. Aqui é o seu Luiz. Aqui de casa, meu voto da Dona Neiva, da Amanda, da Agatha, do Alain, do Enio, da Alice, do Gabriel e do Alisson é na número 3. 9 votinhos na número 3. E vamos que vamos. E outra coisa, você esqueceu de uma música aí que ontem a senhora pediu, né? O franguinho na panela. Você disse que ia botar no melhor de três.
0: Não era franguinho na panela.
1: Não era franguinho na panela.
18: A senhora vai ter pegado e cabo de vassoura no lombo.
1: Era a avó Marli. Ela pediu a música A Casa da Vovó.
0: Exatamente, eu esqueci mesmo. E o Luiz teve que lembrar, né, Luiz?
1: Nossa,
0: a dona da música não lembrou, você teve que lembrar, né?
1: Agora só falta eu aqui, ó. Briga, briga.
0: Ai, ai, ai, ai, ai. Alois Varhoft, bom dia.
19: Bom dia, seu Leoniano. Tudo bom?
0: Tudo bom.
19: Bom dia, do Leoniano.
1: Hello.
19: Hoje eu vou estar na número 1.
0: Tudo bom. Valeu. É, Elisângela Batista, da Colônia Dulce, votou na número 3. Eliceia foi de número 3 também. Marilza Isabela, número 3. Irene Klenk. Bom dia, Irene.
20: Bom dia. Irene Klenk, da Vila São Pedro, voto na 3.
1: Um abraço, Irene. Seja bem-vinda.
0: Valeu, Irene. Obrigado pela audiência. Quero ver quem mais aqui. É, Sueli Moreira. Bom dia. Voto na número 3. Tá votado. Inês Kaminski votou na número 2. Clemente. Fala, Clemente. Bom dia.
21: Bom dia, Eliane. Bom dia, seu Juliano. Tudo bom? Tudo mais?
0: Tudo bom? Tudo mais.
21: Então, hoje eu vou votar na 3, viu? E hoje tem cabeça, Juliano. Tem
0: sim. Com as cabeças.
21: Tem cabeça do touro desse brabo, viu, seu Juliano? Fique com Deus e Deus te abençoe. Bom de semana, me coloque seu sorteio.
1: Cabeça de touro.
0: Tá colocado no sorteio, hein? Ontem ele veio com cabeça de bode, esse homem aí tá de arte. Hoje cabeça de touro, cada vez mais complicado.
1: É, eu achei engraçado, Ivanilson. O
0: que deu?
1: Ontem na minha brincadeira, a brincadeira do animal, não sei do nada, ele lembrou do touro também. Ah. Aí mandou ali, daí falou, touro. Eu falei, oxi.
0: Eita, é que essa piazada, né? Não fazem rapazes como antigamente. Dia quarta, né? Abriu errado aqui, agora deu. Vai votando aí, 3542-1832. Seguindo aqui, Eugênia votou, bom dia, voto na número 3, Eugênia Verbic. O que ela disse lá?
1: Manda um abraço pra Josefa Chefco e pra todos os meus amigos e amigas. Um abraço.
0: Tá mandado abraço.
1: Um abraço, Eugênia. Um abraço pra Josefa Schepp, pra todas as amigas e amigos da dona Eugênia. Obrigado pela audiência.
0: Ana Maria Ustechen votou na número 3. Bom dia, Ana Maria. Juscelia Chuco também. Bom dia, Juí Lori. Ótima quarta-feira. Voto na 3.
1: Um abraço.
0: Sueli Poroniuk, bom dia.
22: Meu nome é Gabriel Poroniuk.
0: Ô, Gabriel, agora vamos falar certo. Gabriel, bom dia.
22: Meu nome é Gabriel Poroniuk. Vou votar no número 3. Minha mãe também.
1: Então, um abraço. Então,
0: valeu, menino.
1: Seja bem-vindo.
0: Rony Micael Ribeiro, bom dia.
23: Oi, Loriane, hoje.
0: Oi.
23: Hoje eu e meu irmão Ravi queremos botar na número 3. 2 votinhos.
0: Dois votinhos.
1: Um abraço, pessoal.
0: Tá, votaram então. Acho que eu vou conversar com o prefeito pra nós aumentar essas férias, né?
1: É.
0: Quer dizer, de junho a agosto as férias. Inverno é férias. Ele aumenta os votos.
1: Pois é, e daí que nós vamos fazer com nós, piá, Juliano, vamos mandar pro bolo aí.
0: Mandamos pro prefeito.
1: Não, eu vou falar pro prefeito criar uma lei, minuto melhor de 3, daí o pessoal pode ter, mesmo estando na escola, pode ter ali um tempinho.
0: Mas você tá copiando o Giovanni, minutos com o Eldorado?
1: Putz, eu tô sem ideia, gente. Tô sem ideia, mas vamos pensar alguma coisa, né? Vamos pensar.
0: Jane Oliveira votou na número 2, bom dia, Jane. Maria Maieschi tá por aí também. Bom dia, Juliana e Loriane. Hoje eu voto na 3. Abraço, abraço.
1: Um abraço.
0: Valeu, obrigado. Quem mais? Maria Esmil votou na número 3. Reginaldo disse bom dia na 3. Dá um alô pra Maria Eduarda lá do Lajeado de Cima e o Francisco Leal. Eles votam na 3 também. Fala pra Maria me mandar mensagem logo, beleza? Se eles não mandaram mensagem, como é que você sabe que eles estão votando na 3?
1: Mas eles ficam na escuta.
0: Não, eu sei, mas...
1: Pois é, né, Reginaldo? Foi pego. Reginaldo, foi pego. Um abraço, Ana, Maria Eduarda aí também. E também, Francisco, sejam bem-vindos.
0: Lá do Lajeado de Cima. Mande mensagem logo pro Reginaldo.
1: Mande mensagem lá, câmbio.
0: Que ele quer ter certeza se era na 3. Por isso que ele tá pedindo isso. Jucemar Fernandes de Oliveira, bom dia, Juliana e Loriane. Voto na 1, Jucemar Fernandes. Valeu, obrigado, de nada. Damiano da Boraí, bom dia a todos. Abençoada quarta pra vocês. Eu e minha esposa votamos na 3. Hélio Ferreira foi na 3 também. Pessoal lá de Rio Claro do Sul, a Ana Ribarte, que a Laura e o Sandro votaram na 3, então é 3 votinhos. A Elizabeth de Rio Azul disse: ganhei de presente. A cuia.
1: Ó, ganhou de presente. Sabe, né, que quando você ganha de presente, você pode presentear também.
0: Com o mesmo modelo. Com não mesmo... a mesma cuia.
1: Quando você ganha algo de presente e alguém elogia 3 vezes, você pode presenteá-la.
0: Ah, é? Uhum. Tem essa regra?
1: É a regra, então, se você elogia alguma
0: então
1: coisa.
0: Então, se elogiar 3 vezes alguma coisa, você pode ganhar.
1: Sim.
0: Que bom saber.
1: Ô, Juliano, mas que? Isso é para presente.
0: O quê?
1: Ai, gente, se
0: eu não falei nada, só falei que bom saber. Josemara Pedroso, bom dia, voto na 1. E o Yuri e o Cauã também na 1.
1: Um abraço, pessoal. Yuri, Cauã, Josemara.
0: Zumira, bairro dos Lima, votou na número 3. Lúcia Folvarni foi na número 3. Lauro Romanichen, bom dia, o voto na 3 é o Lauro Romanichen. Estefano, bom dia, Estefano.
2: Estefano, tudo bom? Gendobre, como é que se mate, trovo? E eu voto na número 3, no Totó do Vizenha, pode ser droga.
0: Meu Deus do céu. Entendeu alguma coisa?
1: Aliás, senhor. Entendi. Eu entendi tudo, Ju.
0: Helena Giboschi, bom dia de novo, obrigado pela audiência. Seja bem-vindo aqui na programação. Quero ver quem mais aqui. Marli Martins.
1: Era ela que pediu a música.
0: Ah, verdade. Amanhã vai sair. Amanhã eu prometo. Eu vou deixar pronto o melhor de 3 hoje já pra não falhar a música de amanhã. É que hoje deu uma atrasada pra escolher as músicas.
1: Viu, seu Luiz? Nem tinha lembrado, se não fosse o seu Luiz.
0: Alice.

0: Bom dia, Juliano e Loriane. Hoje votamos na 3. Tá bom, então. Tá votado na 3. Deixa eu ver se passou de 100 já pra nós poder anunciar aqui, mas já, né? Tá? 126. Como é que ficou aí?
1: Então, pessoal, a número 1, só falta você 13 votinhos. Você vai sentir saudade. 8 votinhos e a nossa campeã. Mais uma vez. Acho que é a segunda música que ultrapassa os 100 votos, pessoal. Tordilho Negro, Os Serranos, 105 votos.

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1: Ó Maria Santíssima, que em vossa imagem milagrosa de Aparecida, espalhais inúmeros benefícios sobre o Brasil. Eu, embora indigno de pertencer ao número dos vossos servos, mas desejando participar dos benefícios da vossa misericórdia, prostrado a vossos pés, consagro-vos o entendimento, para que sempre pense no amor que mereceis. Consagro-vos a língua, para que sempre vos louve e propague a vossa devoção. Consagro-vos o coração, para que depois de Deus vos ame sobre todas as coisas. Recebei-nos, ó Rainha incomparável,

céu, no ditoso número dos vossos servos. Acolhei-nos debaixo da vossa proteção. Socorrei-nos em nossas necessidades espirituais e temporais, e sobretudo na hora da nossa morte. Abençoai-nos, ó Mãe Celestial, e com vossa poderosa intercessão, fortalecei-nos em nossa fraqueza, a fim de que, servindo-vos fielmente nesta vida, possamos louvar-vos, amar-vos e render-vos graças no céu. Por

pela intercessão de Nossa Senhora Aparecida, Rainha e Padroeira do Brasil, a bênção de Deus Onipotente, Pai, Filho e Espírito Santo, desça sobre vós e permaneça sempre. Amém.

0: 11:10, está no ar meio-dia cidadão da sua quarta-feira, 15 de julho de 2026. 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
0: Temperatura neste momento na casa dos 15 graus. A máxima prevista para hoje é de 16 graus. Sol o dia todo com muitas nuvens de manhã. À noite forma-se nevoeiro. Então mínima 7, máxima 16. Sol o dia todo com nuvens de manhã. À noite forma-se nevoeiro, não há previsão de chuva. Amanhã, quinta-feira, sol com diminuição de nuvens de manhã. Tarde ensolarada e noite de céu limpo. Mínima 7, máxima 21. E na sexta-feira, mínima 12, máxima 22. Sol o dia todo, sem nuvens no céu. Noite de tempo aberto, ainda sem nuvens. Previsão do tempo aqui no meio-dia cidadão. 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
0: Vamos aos avisos do Hospital de Caridade São Pedro, que é um gentil oferecimento de Cerealista Pianassol, Hiperfertilizantes e Malegás. 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Gente, tem umas mensagens que chegaram atrasadas aqui, ó. Tipo do Sérgio de Bosque. Sérgio, bom dia, obrigado pela audiência. É, tua mensagem acabou que chegou atrasado, por provavelmente problemas de conexão, alguma coisa assim. Mas nosso bom dia, obrigado pela audiência. Sérgio de Bosque está todos os dias acompanhando a gente aqui na programação da Rádio Cidadão. Obrigado, Sérgio. O Geraldo também participou aqui. Bom dia, Geraldo. Obrigado pela audiência. Também chegou atrasada a mensagem dele aqui. O dele eu não sei se era voto, né? Mas o do Sérgio eu tenho certeza, porque tá aqui, ó, voto na 3 e... Daí, em seguida, ele falou, votei às 11:30, mas as duas chegaram 12:04. Tá bom, Sérgio? É, vamos lá, então. 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Paula Roça, de Dorizon, está melhor. João Maria Zanaldino, da Vila Caroline, passa bem. Emília Gibosque, do Jardim Emília, passa bem. Olímpia Rocânglio Miglon, ou Migon, da Vila São Pedro, está um pouco melhor. E Ana Sokalski Doronco, da Serra do Tigre, está melhor. Esses são os internados de hoje do Hospital de Caridade São Pedro. Nas últimas 24 horas não tivemos atendimento com o Corpo de Bombeiros. Meio-dia e 13 agora.
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0: 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Feijão preto, saca de 60 quilos, R$ 190,00. Milho amarelo comum, também saca de 60 quilos, R$ 54,00. Soja industrial tipo 1, saca de 60 quilos, R$ 120,00. Boi em pé, o arroba, R$ 335,00. Erva mate folha, aposta na indústria, o arroba, R$ 18,00. E suíno em pé tipo carne, ou seja, o porco vivo, quilo, R$ 5,45. 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São 12 horas e 14 minutos agora, meio-dia e 14. Governo dos Estados Unidos decide hoje se vai aplicar novas tarifas ao Brasil. Propostas incluem uma sobretaxa de 25% para produtos brasileiros.
2: O governo dos Estados Unidos decide nesta quarta-feira se aplica novas tarifas ao Brasil. As propostas incluem uma sobretaxa de 25% para produtos brasileiros e uma tarifa adicional de 12,5% por falhas no combate ao trabalho escravo. As medidas decorrem de uma investigação aberta em julho de 2025 pelo escritório do representante de comércio norte-americano. A administração Donald Trump acusa o Brasil de adotar práticas consideradas prejudiciais aos interesses comerciais dos Estados Unidos. As críticas envolvem, por exemplo, o PIX, o sistema de pagamentos eletrônicos, o acesso ao mercado de etanol, além de questões ambientais e de desmatamento ilegal. Já o governo brasileiro afirma que nenhuma dessas alegações justifica a imposição das medidas comerciais. No mês passado, o escritório recomendou tarifas de 25% contra mercadorias do Brasil, como aeronaves, produtos agropecuários e insumos industriais. O prazo para a conclusão da investigação e o anúncio da decisão final termina nesta quarta-feira. O ministro da Fazenda, Dario Durigan, disse nesta terça-feira que caso as tarifas sejam confirmadas, o governo poderá editar uma medida provisória para proteger empresas brasileiras. Ele afirmou ainda que a medida será avaliada conforme os efeitos da eventual taxação sobre os setores exportadores. Segundo Durigan, o governo também avalia aplicar a lei de reciprocidade econômica contra os norte-americanos. A medida permite respostas a barreiras comerciais impostas por outros países. Com informações da Agência Brasil, da Rádio Nacional em Brasília, Renato Ribeiro.
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0: Muito boa tarde para você, meu amigo, minha amiga, ouvinte da rádio. Eu vou bater um papo hoje com a Andressa Paim, diretora da Escola Municipal Divino Espírito Santo, aqui do município de Malé. Esse ano tivemos mais uma edição da Olimpíada Brasileira de Astronomia e Astronáutica, aqui em Malé, na Escola Divino, já por vários anos. Esse ano também tivemos lá na Escola Nossa Senhora do Monte Claro, em Rio Claro. E a Andressa vai bater um papo, está feliz da vida, porque novamente nós tivemos medalhistas a nível nacional. Boa tarde, Andressa, seja muito bem-vinda.
1: Boa tarde, Sérgio, boa tarde aos ouvintes da rádio. Então, estamos muito felizes, né, a nossa escola, Escola Divino Espírito Santo, desde o ano de 2022, né, que está participando da Olimpíada Brasileira de Astronomia e Astronáutica, e no ano de 2023 ganhamos um reforço na Olimpíada, porque a Olimpíada traz muito conhecimento, muito aprendizado para os nossos alunos, e o Sérgio e a Tami, que são os incentivadores da Olimpíada desde o início, no ano de 2023, iniciaram aí com um incentivo, que é uma viagem para conhecer a estação da NASA em Balneário Camboriú para os alunos medalhistas. E desde então, todos os anos a nossa escola vem tendo aí alguns alunos medalhistas. Esse ano a escola Nossa Senhora do Monte Claro também participou pela primeira vez da Olimpíada, também estão com alguns medalhistas lá, e nós estamos bem ansiosos aí para divulgar o nome dos medalhistas, e esses alunos já garantiram o seu passaporte, né, para ir conhecer a estação da NASA em Balneário Camboriú, né, Sérgio?
0: Exatamente, e a Andressa vai citar o nome agora desses alunos medalhistas aqui, tanto da Escola Municipal Divino Espírito Santo, como também lá da Escola Nossa Senhora do Monte Claro. Quem foram os alunos ou as alunas que merecem todos os nossos parabéns, Andressa?
1: Isso mesmo, bem lembrado, alunas, né, Sérgio? Geralmente os alunos são meninos, os medalhistas, e esse ano nós tivemos meninas também. Então, da Escola Divino Espírito Santo, medalhistas de ouro, com a nota máxima, nota 10, a aluna Jennifer Tratti, o aluno João Pedro de Oliveira e a aluna Rafaela Melnechenko Bilic. Medalhistas de prata da Escola Divino Espírito Santo, Arthur Peixe Nepomuceno, Bernardo Gutkowski Pchebich Klein, Heloísa de Oliveira Lima, Lorenzo Gurski, pelo segundo ano consecutivo medalhista, e Vinícius Bordum Viana. E medalhistas de bronze, Heloísa Caroline Konchak e Rafael Augusto Bereza. E da Escola Nossa Senhora do Monte Claro, nós temos o aluno Gustavo José Rodrigues com medalha de bronze e a aluna Érica Letícia Ciesla com medalha de prata. E todos esses alunos garantiram aí o seu passaporte, a sua viagem para conhecer a estação da NASA em Balneário Camboriú.
0: Exatamente. E lembrando que é todo ano, né, Andressa? Graças ao incentivo, graças à dedicação tanto da Andressa como de todos os professores, professoras, colaboradores da escola, nós aumentamos o número de participantes, né? E esse ano, juntando as duas escolas, 182 alunos participaram.
1: Isso mesmo, Sérgio, cresce muito a vontade das crianças de participar da Olimpíada, cresce cada vez mais o apoio das famílias e principalmente o conhecimento e a dedicação dos nossos professores. Quero agradecer especialmente a professora Inês Valéria Antocheschi e a professora Daniela Adriana Horbat, que são incentivadoras da Olimpíada desde o início e que esse ano trabalharam muito para que a gente chegasse nesse resultado tão maravilhoso.
0: Exatamente, eu quero só, com certeza tem muitos pais, né, mães ouvindo, nós vamos planejar juntamente com a Andressa, juntamente com o pessoal de Rio Claro, essa viagem com muito carinho. Teremos antes uma homenagem na Câmara Municipal de Malé, onde os alunos irão receber os seus certificados, também as medalhas que a própria OBA da Olimpíada Brasileira de Astronomia e Astronáutica vai encaminhar ainda, então será numa data futura, mas esperamos aí que todos os anos, né, possamos ter alunos, alunas participando, né? E eu quero mais uma vez, né, parabenizar e agradecer. A Tami sempre fala que essa matéria, esses assuntos não fazem parte da grade, né? Então, tem muito a ver com a dedicação dos professores, de toda a equipe das escolas. Então, isso é muito importante, Andressa. Eu quero aproveitar e estender os agradecimentos a você também pelo incentivo desde o início.
1: Eu quero agradecer, Sérgio, você e a Tami por sempre incentivarem a nossa escola. Esse é meu último ano na direção, mas eu tenho certeza que quem vir depois de mim vai continuar, porque é algo bom, algo que só vem a acrescentar para os nossos alunos e para os nossos professores. Até os professores comentavam no quanto eles já aprenderam hoje para poderem estar passando desse conteúdo para os alunos. E mais uma vez agradecer vocês por patrocinarem essa viagem. Lembrando que a viagem é totalmente sem custo para os pais e para as crianças. No ano passado, os professores também ganharam a viagem e participaram, e é uma experiência única e maravilhosa. Eu tenho certeza que as crianças que eu citei aqui vão guardar para sempre na memória esse prêmio que vão estar recebendo esse ano.
0: Exatamente, vamos planejar com muito carinho, vamos fazer as camisetas novamente esse ano, né? E vamos programar com muito carinho essa viagem, então, que nós, com todo o coração, né, fazemos questão de manter sempre esse apoio, esse incentivo, para que nos anos seguintes também haja mais participação. Anderson, mais uma vez, muito obrigado. Sempre que precisar do nosso espaço, fica à vontade.
1: Eu que agradeço a oportunidade, agradeço aos pais por confiarem também no nosso trabalho e deixo um forte abraço a todos.
0: Muito bem, obrigado, Anderson. Não esquece que sexta-feira, no espaço aqui na rádio, o Andrew, o veterinário lá da Secretaria da Agropecuária, vai nos trazer assuntos importantes, inclusive sobre o Castrapet, que vai estar no próximo sábado, dia 18, aqui no município de Malé pela primeira vez. E você que agendou o seu animal, não esqueça de levar. Sábado, dia 18, lá na quadra do Jardim Emília, tá bom? Grande abraço, fique com Deus e até o próximo programa.

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0: O Senado aprovou a PEC, proposta de emenda à Constituição, que cria regras especiais de aposentadoria para agentes comunitários de saúde de combate a endemias. Como já foi aprovada em 2 turnos, a proposta vai agora para promulgação. O governo deve recorrer ao Supremo Tribunal Federal para barrar o impacto sobre os cofres públicos da aprovação da proposta de emenda à Constituição que cria regras especiais de aposentadoria para agentes comunitários de saúde de combates a endemias. A PEC já foi aprovada em 2 turnos e, por isso, vai agora para a promulgação. Segundo o ministro da Fazenda, Dario Durigan, o governo deverá recorrer ao Supremo Tribunal Federal para barrar o impacto sobre os cofres públicos da aprovação, já que a PEC não trouxe uma fonte de compensação fiscal. O ministro argumentou que a Constituição e a Lei de Responsabilidade Fiscal exigem que a criação de novos benefícios previdenciários seja acompanhada da indicação de receitas capazes de compensar o impacto nas contas públicas. Como isso não ocorreu, o governo estuda judicializar o tema. De acordo com o ministro, a proposta representa uma pauta-bomba e poderá gerar impacto entre 27 bilhões e 30 bilhões de reais ao longo dos próximos 10 anos, conforme diferentes projeções apresentadas pelo governo. Os cálculos consideram a redução das contribuições previdenciárias e a antecipação do pagamento de benefícios decorrente das novas regras de aposentadoria. Ainda segundo a pasta, o custo poderá ser ainda maior, já que as estimativas não incluem eventual revisão de aposentadorias já concedidas. Durigan afirmou que tem mantido conversas com os presidentes da Câmara dos Deputados, Hugo Mota, e do Senado, Davi Alcolumbre, para defender que propostas com elevado impacto fiscal observem as exigências da legislação e do arcabouço fiscal. Segundo o ministro, o objetivo é preservar o equilíbrio das contas públicas alcançado pela equipe econômica. Com informações da Agência Brasil, da Rádio Nacional em Brasília, Ana Lúcia Caldas.
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2: 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E pesquisa Quest, divulgada nesta quarta-feira, traz boas notícias para o presidente Luiz Inácio Lula da Silva na sua tentativa de reeleição na disputa contra o candidato do PL à presidência da República, o senador Flávio Bolsonaro. De acordo com a Quest, Lula abriu 8 pontos de vantagem contra Flávio Bolsonaro num eventual segundo turno, 45% a 37%. E abriu 12 pontos de vantagem no primeiro turno, 40% a 28%. Essa performance de Lula, essa melhora de Lula, essa queda de Flávio, ela pode talvez se explicar pela performance que os dois candidatos vêm tendo nas redes sociais. E isso é medido pelo Índice Brasil de Impacto Digital, um levantamento feito pelo DSC Lab, ao qual o Política Capital teve acesso. E esse levantamento mostra que Flávio teve uma queda significativa na sua performance nas redes sociais, enquanto Lula teve um aumento no mês de junho. Isso tudo explicado pela forma como Flávio vem lidando com as crises que atingem a sua campanha, especialmente a questão do Banco Master, do dinheiro que ele pediu ao banqueiro Daniel Vorcaro para financiar Dark Horse, o filme sobre seu pai Jair Bolsonaro, e depois a sua treta com sua madrasta Michele Bolsonaro. Flávio ainda lidera a performance nas redes sociais, esse índice Brasil de Impacto Digital, soma 40 diferentes métricas para dar uma pontuação a cada candidato. E aí Flávio tem 73,6 pontos, ele lidera, Lula vem depois com 55,3 pontos. Mas a verdade é que a vantagem de Flávio sobre Lula nesse índice de impacto digital caiu pela metade no mês de junho com relação ao que tinha acontecido no mês de maio. A média de engajamento da campanha de Flávio, ou seja, daquilo que provoca algum tipo de reação do seu público, caiu pela metade. 217,2 mil engajamentos em maio caiu para 108,9 mil engajamentos. A média de likes nas postagens de Flávio Bolsonaro caiu também 22,1%. Nesse índice Brasil de Impacto Digital, Flávio sofreu uma queda de 4,28 pontos e Lula teve uma subida de 9,51 pontos. Ou seja, se Flávio ainda lidera aí no mundo digital, ele teve uma queda significativa que se reflete então na performance eleitoral de ambos os candidatos. Lula tem ali uma performance eleitoral que depende menos da performance digital, mas é claro que depende, porque hoje é muito mais pelas redes sociais que as campanhas são feitas. Então, se ele liderava as pesquisas eleitorais, com essa melhora digital e a piora digital de Flávio, isso se refletiu no resultado das pesquisas eleitorais, se refletiu no resultado da pesquisa Quest, no que apareceu nesta quarta-feira. Segundo o DSC Lab, Flávio teve muita dificuldade para explicar essas questões aí relacionadas ao Master e à briga com Michele Bolsonaro. Ele fez menos postagens nas redes sociais no mês de junho e isso se refletiu na sua piora na performance. A gente vai estar sempre acompanhando tudo para trazer para você a melhor análise, a melhor informação. Muito obrigado e até a próxima.
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0: 12 horas e 38 minutos agora, 22 minutinhos antecedendo a 1 da tarde. Seguimos com as informações aqui do Meio Dia Cidadão da sua quarta-feira, hoje 15 de julho de 2026. 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A Secretaria Municipal de Meio Ambiente informa a programação da coleta de lixo para o mês de julho. A coleta de lixo reciclável no interior será realizada até dia 16 de julho. Após esse período, o serviço ficará suspenso por 3 semanas devido à manutenção do veículo e às férias do motorista. Já a coleta de lixo na cidade e nos bairros seguirá normalmente sem alterações no cronograma. A Secretaria Municipal de Meio Ambiente agradece a compreensão e a colaboração de toda a população durante esse período de julho. Comunicado da Sala do Empreendedor, atenção empreendedores e comunidade em geral. Informamos que a Sala do Empreendedor de Malé será fechada do dia 10 a 20 de julho. Durante esse período, não haverá atendimento presencial, nem atendimento pelas redes sociais ou WhatsApp. Os atendimentos serão retomados normalmente na terça-feira, dia 21 de julho. Sala do Empreendedor de Malé, trabalhando para apoiar o desenvolvimento dos nossos empreendedores. Aviso da Capela Nossa Senhora da Aparecida, bairro Dourado, dia 19 de julho, às 8h20 da manhã, oração do terço, 9 da manhã, celebração da palavra. Aviso da Paróquia Sagrado Coração de Jesus, Divina Liturgia, às 6 da tarde na Matriz, missa de sétimo dia de falecimento de seu Júlio Firman. Então, eu acho que é na sexta-feira, não tem a data certinha aqui, mas acredito que é na sexta-feira, né? Porque daí no sábado, 15 horas, casamento de Matheus Marques e Thaís Lubanski, às 18 horas, Divina Liturgia em português. Aviso da Paróquia São Pedro, hoje quarta-feira, 15 de julho, 19 horas na Matriz, novena e culto. Hoje temos um convite especial para você. Venha rezar conosco o terço de Nossa Senhora de Fátima. Paróquia Nossa Senhora do Rosário, Rio Claro do Sul, dia 18 de julho, sábado, 10 da manhã, missa na comunidade São Miguel, Colônia 3. 3h30 da tarde, missa na Capela Nossa Senhora das Graças, Palmital 2. 5h30 da tarde, missa na Capela Nossa Senhora do Monte Claro, Colônia 2. Convite para a missa de sétimo dia. A família de Júlio Firman, ainda consternada com seu falecimento, convida familiares, amigos e toda a comunidade para a missa de sétimo dia, que será celebrada na próxima quarta-feira, hoje, dia 15 de julho. Então não é na próxima, é hoje, quarta-feira, dia 15 de julho, às 6 da tarde, na Igreja Matriz Sagrado Coração de Jesus. Neste momento de saudade e oração, agradecemos sinceramente a todos que nos confortaram com sua presença, mensagens, orações e demonstrações de carinho. Manifestamos também nossa profunda gratidão a toda a equipe do Hospital São Pedro pelo cuidado, dedicação, profissionalismo e acolhimento dispensado ao senhor Júlio durante os dias em que esteve internado. A presença de todos na celebração será uma valiosa demonstração de fé e amizade. A comunidade da Capela Nossa Senhora Aparecida, bairro Dourado, convida a todos para a barraquinha da comunidade a realizar-se no dia 25 de julho com a seguinte programação. 5 da tarde, Santa Missa, após a missa, início das festividades com acendimento da fogueira, serviço de bar e cozinha com música, delícias, bingo, leilão, jogos e noite dançante com o grupo Estilo Fandangueiro e Isa Gaiteira. Comunicamos também que está arrecadando doações nos seguintes pontos de arrecadação. Capela Nossa Senhora Aparecida, nas celebrações, também no Mercado Eldorado. Geraltec Refrigeração, na Vila Mariana. Armazém de Paulo e Ana Butkowski, no bairro Eldorado. Os itens para doação são os que são utilizados na preparação dos produtos da cozinha. Aceitamos também prêmios para o leilão. Desde já agradecemos a colaboração. 18 minutos, faltando para 1. 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
1: O Ministério Público Eleitoral endureceu o combate ao assédio de candidatos em busca de votos. Em uma orientação enviada a procuradores e promotores de todo o país, o órgão determinou a abertura imediata de investigações cíveis e criminais sempre que houver indícios da prática criminosa relacionada às eleições de 2026. A prática do assédio eleitoral consiste em pressionar o eleitor a votar em determinado candidato. O ato é considerado crime e pode levar à prisão, multa e cassação do mandato. Com o objetivo de garantir o direito de liberdade de voto, o vice-procurador-geral eleitoral Alexandre Espinosa determinou que procuradores e promotores abram investigações imediatas diante de qualquer indício de irregularidade. A ordem é requisitar inquérito policial e apresentar ações à justiça. A procuradora da República, Natália Mariel, explica que o assédio ocorre quando alguém usa a posição de autoridade para coagir o eleitor, ainda que a Constituição garanta o voto livre e secreto. Ela acredita que o principal desafio das eleições no Brasil é quebrar o ciclo de medo que impede as vítimas de denunciar.
2: O trabalhador, a pessoa que está sob essa influência hierárquica, tem medo, né? Tem receio de fazer denúncia, acredita por vezes que isso pode não dar em nada, que às vezes, inclusive, a pessoa nem consegue identificar que aquilo ali é um abuso, né? Que é um assédio, ela acha que ela é uma relação normal. Esse tipo de ato que por muito tempo foi tolerado, a gente precisa romper isso aí, né? Para as pessoas entenderem que elas são livres para escolherem em quem elas querem votar e que isso é assédio, é crime, é ilícito eleitoral e tem que ser combatido.
1: Em empresas ou órgãos públicos, chefes que praticarem assédio podem perder o direito de concorrer ou ter o mandato cassado. O uso da estrutura para coagir caracteriza abuso de poder econômico. Já o abuso de poder político acontece quando agentes públicos utilizam a máquina estatal para favorecer candidaturas, seja com obras em período eleitoral, seja com servidores e estrutura pública a serviço da campanha. A procuradora Natália Mariel destaca que a atuação conjunta entre os diferentes ramos do Ministério Público tem sido essencial para uma responsabilização ampla.
2: O Ministério Público Eleitoral, ele vem, pelo menos aí desde 2024, atuando conjuntamente com outros ramos do Ministério Público, especialmente aí eu destaco o Ministério Público do Trabalho, para compartilhar provas, né? Compartilhar situações que acontecem especialmente, mas não exclusivamente, no ano eleitoral, no sentido de fazer com que isso seja responsabilizado também na esfera eleitoral.
1: Na esfera trabalhista, a prática leva a multas e indenizações. Em 2026, o Ministério Público do Trabalho já registrou 74 denúncias de assédio eleitoral no ambiente de trabalho, número que reflete o maior reconhecimento da população sobre a gravidade da conduta. Denúncias podem ser feitas pela área MPF Serviços no site oficial do Ministério Público ou nas salas de atendimento ao cidadão nas capitais de todos os estados brasileiros. Da Rádio Nacional em Brasília, Pedro Lacerda.
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4: Boa tarde, quarta-feira hoje, 15 de julho de 2026. Plantão policial está no ar. Eu sou Juliano Luz, trago para você a partir deste momento as últimas informações. Em União da Vitória, teve cumprimento de mandado de prisão e em General Carneiro, o homem foi preso após ameaçar familiares. Na segunda-feira, dia 13, a Polícia Militar registrou duas ocorrências de destaque na região, com prisões em União da Vitória e General Carneiro. Em União da Vitória, por volta das 7:30 da noite, equipes intensificaram o patrulhamento no bairro João Paulo II para cumprir um mandado de prisão expedido pela 2ª Vara Criminal da comarca. Durante as diligências, o homem procurado foi localizado e abordado, sendo confirmado o mandado de prisão pelo crime de lesão corporal. Nada de ilícito foi encontrado durante a revista pessoal. Após ser informado de seus direitos, ele recebeu voz de prisão e foi encaminhado ao departamento penitenciário, onde permaneceu à disposição da justiça. Já em General Carneiro, por volta das 4h20 da tarde, a polícia militar foi acionada para atender uma ocorrência de ameaça. No local, os policiais encontraram um homem armado com duas facas, ameaçando de morte a própria irmã e outros familiares. Diante da situação de flagrante, o suspeito foi preso e, juntamente com as demais partes envolvidas, encaminhados à 4ª SDP para os procedimentos cabíveis. Adolescente de 14 anos mata o pai com facada após ser agredida por ele enquanto tentava defender a mãe em discussão no Paraná. O caso aconteceu em Umuarama. Adolescente vai responder por ato infracional análogo à lesão corporal, seguida de morte. A polícia analisa histórico de violência do pai. Cliente usa inteligência artificial para simular barata em lanche e pedir reembolso no Paraná. Funcionários notaram que a barata estava limpa e a maionese estava em local e cor diferente do padrão. A prática pode configurar crime de estelionato, diz delegado. Polícia Civil prende em Ponta Grossa suspeito de furtar cartão de crédito de freiras em Teixeira Soares. O prestador de serviço é investigado por roubar um cartão de crédito de uma freira e causar prejuízo superior a R$30 mil. Durante a operação, a Polícia Civil recuperou objetos e apreendeu dinheiro, que pode ter sido obtido com o uso do cartão furtado. Funcionário é preso em flagrante após desviar e vender produtos de empresa em Monte Castelo. A Polícia Militar prendeu em flagrante um funcionário suspeito de furtar e comercializar produtos da empresa onde trabalhava, no centro de Monte Castelo, em Santa Catarina. A ocorrência teve início após o proprietário do estabelecimento denunciar que o colaborador estaria desviando mercadorias para a venda. Durante a abordagem, o suspeito confessou o crime e revelou a identidade das pessoas que haviam adquirido os produtos. Com base nas informações, a guarnição identificou os envolvidos na receptação. O autor do furto recebeu voz de prisão em flagrante e foi encaminhado à Delegacia de Polícia Civil de Mafra, onde foram realizados os procedimentos legais. Homem tenta furtar picanha, acaba mal passado e é preso em supermercado de União da Vitória. Uma tentativa de furto terminou em prisão na noite de terça-feira ontem, dia 14, no centro de União da Vitória. O alvo da ação criminosa, uma peça de picanha, um dos cortes de carne mais valorizados nos açougues. De acordo com a Polícia Militar, a equipe foi acionada para atender a ocorrência em um supermercado da região central. Quando os policiais chegaram ao local, encontraram o suspeito já contido pelos seguranças do estabelecimento. Segundo as informações, o homem teria roubado uma peça de picanha e tentou deixar o supermercado sem efetuar o pagamento. A fuga, porém, durou pouco. Ele foi alcançado e imobilizado pela equipe de segurança até a chegada da Polícia Militar. Diante da situação, os policiais deram voz de prisão ao autor, que foi encaminhado para os procedimentos legais. No fim das contas, a picanha permaneceu no supermercado enquanto o suspeito trocou um possível churrasco por uma passagem na delegacia. Foi identificado o homem que morreu após partida de futebol society em São Mateus do Sul. Então foi identificado como Orley Piva, o homem que morreu na noite de terça-feira, dia 14, ontem, após sofrer um mal súbito durante uma partida de futebol society em uma quadra localizada nas proximidades do trevo do posto Triângulo em São Mateus do Sul. Bêbado, homem ameaça a ex-companheira, resiste à prisão e acaba detido pela Polícia Militar. Um homem foi preso pela Polícia Militar de União da Vitória na madrugada de hoje, quarta-feira, dia 15, por volta das 2h, no bairro São Sebastião, após ameaçar de morte a ex-companheira e o ex-enteado. Quando a equipe chegou ao local, encontrou o suspeito em frente à residência das vítimas, apresentando visíveis sinais de embriaguez. Durante a abordagem, o homem desobedeceu às ordens policiais, resistiu à prisão e ainda desacatou os militares com ofensas. Diante da situação, foi necessário contê-lo e imobilizá-lo e utilizar algemas para garantir a segurança da equipe e dos indivíduos. De acordo com a Polícia Militar, o suspeito já possuía histórico de ocorrências semelhantes envolvendo a mesma vítima. Após ser preso, ele foi encaminhado à Delegacia de Polícia Civil, onde permaneceu à disposição da justiça para os procedimentos cabíveis. Casal é preso pela Rotan com cocaína durante abordagem em São Mateus do Sul. Um homem e uma mulher foram presos por tráfico de drogas na tarde de terça-feira, dia 14, ontem, durante uma ação da equipe Rotan, no bairro Tamareiras, em São Mateus do Sul. Segundo a Polícia Militar, a dupla foi abordada durante patrulhamento ostensivo após levantar suspeita na revista. Os policiais encontraram 17,5 gramas de substância análogo à cocaína e R$100 em dinheiro e 2 aparelhos celulares. Diante da situação, o casal recebeu voz de prisão e foi encaminhado juntamente com a droga e os demais materiais apreendidos à Delegacia de Polícia Civil para os procedimentos legais. Caminhão carregado com chapas de compensado tomba no centro de Três Barras. Então, era uma Scania G380 carregado com chapas de compensado que tombou por volta das 4h55 da manhã de hoje na rua Prefeito Emiliano Uba, no centro de Três Barras. Equipe do Corpo de Bombeiros Militar foram acionados ao chegarem ao local e encontraram o veículo tombado lateralmente sobre a via. O motorista de 29 anos permanecia sentado no interior da cabine, consciente e orientado e com os sinais vitais estáveis. E as informações policiais de hoje eram estas. O plantão volta amanhã, quinta-feira, neste mesmo horário. Um abraço para você, fica com Deus e até amanhã. Tchau, tchau. 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

0: tarde, ouvintes aqui da Rádio Cidadão FM. Está entrando no ar o programa Tarde é Sua, hoje, quarta-feira, dia 15 de julho do ano de 2026. Sejam todos muito bem-vindos aqui na nossa programação. O programa Tarde é Sua está entrando no ar e vai até as 5 horas da tarde. Participe, mande sua mensagem, nosso WhatsApp já está liberado.
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0: Participe então aqui da nossa programação, no programa A Tarde é Sua, vai até as 5 da tarde, peça sua música, estou aqui para atender o seu pedido. Vamos começar a programação de hoje com Cleiton e Camargo e Agenda Rabiscada, 2 horas e 4 minutos.

0: Agenda rabiscada aqui na programação da Tarde Sul. A gente, hoje eu já tava animada porque o dia tá bom hoje, né? O clima de sol, tá, não tá tão frio, mas também não tá aquele calorão, né? De ficar suando sentado, né? Entrei agora num curso que nós estamos fazendo, um curso de locutor aqui na rádio, e eu gravei um áudio, acho que, não lembro se foi ontem, se foi antes de ontem, e tirei 10, meu segundo 10, gente, eu nunca tinha tirado 10 no curso, e eu tirei 10, veja só que avanço na tecnologia. Edmilson e a Marli estão por aqui, boa tarde.
1: Boa tarde, amiga Eliane, tudo beleza?
0: Tudo bem.
1: Tranquilo? Poderia tocar a música dos Monarca de Bota Nova. Para nós que já logo vamos sair para colheita do milho de volta, mas acho que uns 2-3 dias já termina com isso, né? Daí já um pouquinho já forga pra gente, né? Essa música eu queria oferecer para todos nossos amigos e amigas que estão na escuta, beleza? Que oferece a Marli e o Edmilson Stefania aqui de Veracruz. Um forte abraço e tudo de bom!
0: Tudo é bom pra vocês também aí, um bom serviço. E sabe que vocês fazem falta, né? Vocês mandam mensagem direto aqui pra gente e pedem música e não sei o que. E ultimamente mandam só a primeira mensagem e somem, né? A gente sabe que vocês estão ouvindo, né? Mas faz falta, gente. Esse dia eu ia mandar mensagem pro Edmilson e falar, viu, o que deu aí? Te fiz alguma coisa? O pessoal, né, nessas colheitas de milho não deve ser fácil, né? Meu Deus, eu não posso nem imaginar um trem desse. Sérgio Giboschi também está por aqui, lá da Vila Carolina. César Schmick também, lá de Dorizonte, por aqui. Boa tarde, César Schmick. Janina Cloro, boa tarde, Janina.
2: Boa tarde, Eliane. Mando um abraço e uma música para Josefa Checo. Mando um abraço para todas as minhas amigas e mando um abraço para todos os meus amigos.
0: Beleza.

E bota nova com os monarcas aqui na programação da Tarde é Sul. Abraço para Isaura, abraço para o César Schmick, para o Sérgio Gibosque da Vila Caroline. Também estão ouvindo aqui a nossa programação. Vamos seguindo por aqui com Evidências 2h14.

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Voltamos por aqui na programação. São 2:35. E vamos lá para as participações. Boa tarde, se puder, toque Serrano Cantador. Quem mandou a mensagem por aqui foi o Sérgio Giboschi, ali da Vila Caroline. Boa tarde, Sérgio. Obrigada pela audiência, obrigada pela participação também. Vamos tocar assim o Serrano Cantador aqui na programação. Boa tarde, minha amiga Eliane. Uma ótima tarde, quarta-feira para você. Toque uma do Gia com o Giovanni, Você em Minha Vida. Ou Nem Dormindo Consigo Te Esquecer. A rádio tá fazendo eco, programação show de bola. Alô, César Schmick. Pessoal lá de Dorizon ouvindo aqui a nossa programação. Um abraço para vocês e obrigado pelo carinho da audiência aqui na nossa programação. Serrano Cantador com os Serranos vai tocar por aqui na programação. E também Gian com Giovanni, Você em Minha Vida, aqui no programa A Tarde é Sua. 2:36.

Você em Minha Vida com Gia Giovanni aqui na programação, pedido do César Schmick. Deixa eu mandar um abraço pro Sérgio Giboschi. Mandou obrigado pela música. Eu que agradeço, Sérgio, pela participação aqui na programação. Quem está por aqui também, Elizabeth, também está por aqui lá de Rio Azul, a Menatti Apira, o pessoal lá de Florianópolis também já estão por aqui, a Neiva, Luiz Carlos, o Luiz Robaskevich também está por aqui, a Isaura também está ouvindo nossa programação. Uma boa tarde para vocês. 15 para as 3.

0: Nem dormindo consigo te esquecer aqui na programação Na Tarde é Sua. Vamos lá, essa aqui foi lá para Dorizon, o César Schmick, que está ouvindo aqui a programação. Um oi para a Janina, mandou um oi por aqui. Diga, Isaura, hoje tá gostoso o tempo, né, Isaura? Hoje não dá nem para reclamar.
1: Boa tarde, Eliane. Tudo bem?
0: Tudo bom.
1: Dia bonito hoje, ensolarado, né? Bom para lavar roupa, né?
0: Nem me fale, Isaura. Eu tô com dois varalzinhos de roupa lá em casa. Os dois varal lá atrás de casa, que é varal de chão, né? Pendurado, cheinho de roupa. E na garagem tem roupa. Hoje tá gostoso. Eu só esqueci de tirar as... Como é que é o nome? Os cobertores no sol, tomar um sol pra ficar quentinho pra de noite, Isaura do céu.
1: Enxuga, né? Viu?
0: É.
1: Eu peço uma música do Amado Batista lá. Escolha uma. Porque é uma delas lá, bem bonita. Que é Isaura do Barzinho.
0: Então tá bom, Isaura. Já vou escolher uma bem bonita aqui do Amado Batista. Deixa eu achar aqui uma bem bonita, daí nós já atendemos a tua participação, tá bom? Serenata, acho que é uma música bonita, né? Ou Fruto do Nosso Amor. Vamos com o Fruto do Nosso Amor. Essa é boa, essa eu sei que é boa, essa eu conheço pelo menos, né? Tá bom, Isaura, vai essa ali pra você. Boa tarde, Eliane, toque joinha do coração, beleza, beleza. É o Luiz que mandou a mensagem por aqui, já deixou achar a joinha do coração. Essa fazia dias que não tocava, né? Daí o pessoal começou a pedir, começou a pedir meio seguidão já, a joinha do coração. Pessoal de Florianópolis também estão por aqui, uma boa tarde.
2: Boa tarde, dona Eliane, aqui é o seu Luiz, queria pedir uma música pra nós aí.
0: Peço.
2: Vou levando o sul nos areios, do seu Walter Moraes. Essa música eu ofereço pro seu Denilson, dona Marli, Polaco, Margescão, não sei se está escutando, deve estar trabalhando, seu Alois, seu Bandachete, seu Juliano, dona Oriane, dona Aliane, pra todo mundo aí, toca pra nós aí.
0: Pode deixar aí, seu Luiz. Vamos ouvir aqui o Fruto do Nosso Amor, da Amado Batista, joinha do coração dos filhos do Rio Grande e levando o sul nos arreios do Walter Moraes aqui na programação da Tarde é Sua. São 2h51, participe aqui na programação.
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0: Levando o sul nos arreios aqui na programação da Tarde é Sua, são 3 horas e 1 minutinho. O intervalinho é bem rapidinho, a gente já volta.
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0: Voltamos por aqui, são 15 horas e 12 minutinhos aqui na programação da Tarde é Sua. E vamos falar diretamente com a Katna lá do Móveis Pontarolo.
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0: 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É, deixa eu ver quem está por aqui. Boa tarde, Eliane, tudo bem? Toque a música Onde Anda o Meu Amor com Léo Magalhães, só para curtir. É a Elizabeth de Rio Azul que mandou a mensagem por aqui. Boa tarde para Elizabeth, obrigada pela audiência, também pela participação. Menatia Pira também está por aqui. Boa tarde, toque a música Ladrão de Beijos do Pedro Bento e Zé da Estrada. Vamos procurar esse daqui, tá bom, Menatia? Um abração pra você também. Obrigada pelo carinho da audiência aqui na programação.

0: 3:20 e ouvimos por aqui o pedido da Menatia Pirog. É, Pedro Bento e Zé da Estrada, ladrão de beijos aqui na programação da Tarde é Sua. Deixa eu ver que eu tenho mensagem de áudio por aqui. Deixa eu ver quem que mandou a mensagem.
1: Minha irmã na música, né? É o Ricardo, o cowboy vai te pegar da galera, você tá mais. Uma boa quarta, um abraço. E aí, tudo bom? Cadastro, não quero ver a música da galera, você mais aquela da. Cowboy vai te pegar. Bom.
0: Cowboy vai ter pegar, quem mandou a mensagem por aqui foi o Dirceu. Vamos ouvir então, Rio Negro Solimões e o Cowboy vai te pegar.

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1: Que lindo, que lindo, que lindo.
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0: Rick Renner aqui na programação Nós Trupica, mas não cai aqui no programa Tarda Sua. Intervalinho bem rápido, a gente já volta. São 3h32.
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0: Voltamos aqui na programação Na Tarde é Sua e vamos lá para as participações por aqui. Tereza Orne está ouvindo a nossa programação. Boa tarde, Tereza.
1: Boa tarde, Eliane. Tudo bem?
0: Tudo bem.
1: Nós queremos ouvir a música Chimariando com Jesus. Um abraço e uma boa tarde. Tchau.
0: Um abraço para vocês também, dona Tereza. Tudo de bom. Obrigada pelo carinho da audiência. Aí, esse áudio já não era mais, né? É, Chimarrando com Jesus, vamos ouvir essa daqui já já, tá bom? É, dona Tereza, deixa eu só procurar essa música aqui, daí já já a gente... Já já a gente toca ela aqui na programação, tá? Beleza? Chimarrando com Jesus, quem que canta? Não sei quem que canta, mas que eu achei a música aqui, eu já achei, tá bom, Tereza? Um abração pra vocês aí. Opa, pra Janina, boa tarde pra Helena Gonçalves Matheus, mandou boa tarde por aqui. Boa tarde, Helena. É, boa tarde pra Lúcia Fovarni, boa tarde. Toque Vaneira do Nego, será que é Vaneira do Nego Velho? Que tem uma música, se não me engano, é Vaneira do Nego Velho, né? Deixa eu procurar aqui pra nós ver se achamos ela. É, Vaneira do Nego Velho, vamos ouvir também aqui na programação. A pedido da dona Tereza, vamos vir Chimarrando com Jesus.

Vaneira do Decoveio aqui na programação na tarde é sua. Essa aqui foi a pedido lá da Lúcia Fovarney. Um abraço pra Lúcia, obrigada pelo carinho da audiência aqui na nossa programação. Seguimos por aqui com Zé Moraes e o Olhar Encantador.

0: Zé Moraes, aqui na programação, na tarde é sua, e vamos lá para as participações. Boa tarde, Eliane, mande para nós aqui em Jaraguá, música Menino Campeiro com Paulinho Mocinho, abraço. É, a todos e valeu, é o Jefferson que mandou mensagem por aqui. O Adriano também está por aqui, boa tarde, Eliane, tudo tranquilo, viu? Gostaria que você tocasse a música Só Lembranças, do Rio Negro Solimões. Eu acho que é assim o nome, é desse jeito mesmo. É, mas ofereço para todos que estão na escuta, para você que cheguei agora do serviço, aproveitar o restinho da tarde tomando um chimarrão no capricho. Tudo é bom, tchau e obrigada. Eu que agradeço pela audiência, também pela participação aqui na programação. Vamos ouvir então o Menino Campeiro do Paulinho Mocelin e na sequência Rio Negro com os Solimões aqui na programação da tarde é sua. 10 minutos para as 4 horas da tarde.
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Rio Negro com os Solimões, só lembranças aqui na programação da Tarde é Sua, são 3 horas e 57 minutinhos. Seguimos por aqui com os Serranos.

0: Os Serranos, e a primeira vez aqui na programação Na Tarde é Sua, 16 horas e 2 minutinhos. 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

E vamos lá para as participações aqui na programação. Toque a música. Nada mudou com De Paulo e Paulino, só para curtir. É Elizabeth que está por aqui. Beleza, Elizabeth, vamos procurar essa música aqui. E já já atendeu o seu pedido por aqui, tá bom? Oi, boa tarde, sou a Patrícia e quero mandar a música para Solange, que está de aniversário. Mande para ela a música Morena Misteriosa. Beijos. Parabéns, então, para Solange, que está de aniversário hoje. Felicidades e muitos anos de vida. Vamos tocar, sim, a Morena Misteriosa aqui na programação também. Deixa eu mandar um abraço também aqui pra quem? Pra Janina, mandou um opa. Opa, Janina. Vamos lá de música, então? Vamos, sim. Nada mudou, De Paulo e Paulino. E na sequência, Morena Misteriosa.

Morena Misteriosa com a banda Céu e Cantos aqui na programação na Tarde Sua. Essa música foi lá pra Solange, que hoje está de aniversário. E quem manda a mensagem aqui é a Patrícia. São 16 horas e 20 minutinhos.

0: João Paulo e Daniel, só dá você na minha vida, aqui na programação, na tarde é sua. Quem tá por aqui também é o Dionísio Monacheschi. Boa tarde, Dionísio.
1: Boa tarde, minha amiga Eliane. Boa tarde pra todos os amigos e amigas aí curtindo a tarde é sua na Cidadão. Toca pra nós curtir aí o poporí dos mateadores do fundo da grota, cantador de campanha e criado tipo bicho, beleza? É um popuri galdério, tudo de bom.
0: Tudo é bom pra você também, Dionísio. Eu tava escutando o Dionísio falando lá e tentando digitar rápido. Daí parece que quanto mais a gente tenta digitar rápido, mais a gente erra. É, do fundo da grota, cantador de campanha, criado tipo bicho. Rio Grande me criou os mateadores aqui na programação. Vamos tocar esse daqui? Daí eu vou voltar com as outras participações. Deixa eu mandar um abraço pra quem tá por aqui também. É, a Ilda e o João estão por aqui. O Gabriel também está por aqui ouvindo a programação. Elizabeth mandou mais uma mensagem. Um abraço pra vocês.
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0: Os Mateadores, aqui na programação da Tarde é Sua. Essa aqui foi a pedido do seu Dionísio Bandacheski. Intervalinho bem rapidinho, eu já volto.
1: Vamos para um rápido intervalo e voltamos já com o programa Tarde é Sua.
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estamos por aqui novamente na programação da Tarde a Sua. Falei que era bem rapidinho o intervalo, são 16h37 por aqui. Quem está ouvindo a programação é a Ilda. Boa tarde, Eliane. Toque a música Dois Passarinhos para o meu marido João, com muito amor e carinho. Um abraço, Ilda. Obrigada pela audiência e também pela participação. Boa tarde, Eliane. Tudo bem, graças a Deus. Depois de muito tempo, resolvi mandar mensagem, mas eu estava sempre ligadinho na programação e gostaria de escutar a música... Misericórdia, não vou arriscar falar esse nome aqui não. E queria mandar um abraço pro meu amigo Silvio, o pintor. Então tá bom, seu Gabriel, apareça sempre por aqui. Tereza Orne também está ouvindo aqui a nossa programação. Bendito seja Deus que nos acordou essa manhã e nos deu a chance de recomeçar. O Senhor é meu pastor e nada me faltará. Amém, dona Tereza, um abraço para você. Obrigada pela audiência e também pela participação. Deixa eu ver se tem mais participações por aqui. Será que essa música que o Gabriel pediu é do Bon Jovi? Deve de ser, né? Porque é, pelo menos que apareceu aqui pra mim foi isso. É... Elizabeth também toca a saideira, assino com X do Gilberto e o Gilmar. E até amanhã, ótimo final de tarde pra você. É, Eliane, Elizabeth que mandou a mensagem. Então tá bom, dona Elizabeth, até amanhã e um ótimo final de tarde de quarta-feira pra você também. É, pra você também. E amanhã já é quinta-feira, né? Nossa Senhora, passou que passou a semana. Vamos lá então com Dois Passarinhos do Aleladinha, pedido da Ilda. Depois tem o pedido do Gabriel e na sequência o pedido da Elizabeth aqui na nossa programação. São 16 horas e 39 minutinhos.

0: 16h47 minutinhos aqui na programação. A Janina mandou áudio por aqui. Deixa eu escutar o áudio da Janina já, antes que eu esqueça, né, Janina?
1: Ô, Baiana, acho que vou falar um tchau já, senão depois esqueço de falar, né? Não dá tempo de você ver.
0: E eu esqueço de ver a mensagem.
1: Então, tchau, Iliane. Até amanhã, mas estou escutando. Que você tenha o resto do dia abençoado. Que Deus te abençoe. Fique com Deus. Tudo de bom para você. Que você tenha uma noite abençoada. Que Deus abençoe a noite e os anjinhos que protejam. Mas estou escutando. Até amanhã, tá bom?
0: Então tá bom, Janina. Um abração para você. Um beijo. Uma ótima noite. Até amanhã.
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0: E quem tá por aqui também é a Franciele da LL Móveis. Oi, Eliane, toque uma música do Tchê Garoto, se der tempo. Claro que dá tempo, Franciele, um abração pra você. Vamos seguindo por aqui com o assino com X, da pedido da Elizabeth, a saideira, daí na sequência, Tchê Garotos.

0: Aê, garotos! E a Bola de Papel aqui na programação da Tarde é Sua. São 16 horas e 57 minutinhos. E eu vou encerrando a programação por aqui. Fiquem todos com Deus. Eu volto amanhã a partir das 14h com mais um programa Tarde é Sua aqui na programação da Cidadão FM, se Deus quiser. Um grande abraço, fiquem todos com Deus e até amanhã.
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0: 5 e 4.
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2: Cheguei, pessoal. Cheguei, pessoalzinho. 17 horas, 8 minutinhos. Sejam todos bem-vindos aqui na programação. Fiquem todos à vontade para participar. Mandar sua mensagem, pedir a sua música favorita, WhatsApp 3542-1832. E lembrando a nossa brincadeirinha, pessoal, já tá lá no status, já tá lá. Nossa brincadeira é a brincadeira do Adivinha, e as dicas são: é um animal. Segunda dica, não é insetos. Não é insetos, tá, pessoal? Fiquem todos à vontade para mandar sua mensagem, pedir a sua música, participar, falar o que vocês estão fazendo, o que vocês não estão fazendo. Fiquem todos à vontade, tá, pessoal? Enquanto o pessoalzinho vai chegando, vamos de música, by my side.

0: 17 horas 15 minutinhos, sejam todos bem-vindos aqui na programação. Sejam todos bem-vindos. Deixa eu ver quem já chegou por aqui. Elizabeth, oi Elisa. Boa tarde, tudo bem? Toca a música Foi Tudo Culpa do Amor com as Mineirinhas, só pra curtir. A Elizabeth de Rio Azul. Meu palpite, é um tigre ou uma zebra? Vamos ver. Sua respostinha está...
1: Ai, que ódio!
0: Errada, Elisa. E daí, o que que anda fazendo, Elisa? Já tomou o cafezinho da tarde, agora vai tomar o chimarrãozinho. Conta aí pra nós o que que você tá fazendo. Tua música já tá na fila, tá? Edmilson com Marli. Oi, pessoal.
2: Boa tarde, nossa grande amiga Loriane. Tudo Hello. Beleza? Tranquilo?
0: Tranquilo.
2: Poderia tocar uma música dos Quatro Galdés para nós que agora vamos começar a descarregar a careta de milho. Cheguemos agora da lavoura, né? Esta música queria oferecer para todos nossos amigos e amigas que estão na escuta, beleza? E para você e toda a sua família. Um forte abraço e tudo de bom!
0: E tudo de bom! E tudo de bom! Ótimo trabalho para vocês! Só que não trabalhem tanto assim. Deixa um pouco amanhã, descarreguem um pouco aí. Se vê que tá muito cansado, vai descansar. Amanhã é outro dia. Amanhã dá tempo de fazer bastante coisa. Tem que tirar um tempinho para descansar também. Vamos colocar aqui qual dos quatro Galdérios. Deixe-me ver. Os quatro Galdérios. Na muvuca da neguinha. Vai ser essa aqui mesmo. Na muvuca da neguinha. Tá na fila. Um abraço, Marli de Milson. Obrigado pela audiência de sempre. Paula Cordeiro. Bicho preguiça. Tá me chamando de bicho preguiça, Paula? Ela disse assim, ó. Oi, bicho preguiça. Ela disse, oi, bicho preguiça. Vamos ver? Vamos ver se é bicho preguiça? Vamos ver? Sua respostinha está...
1: Ai, que ódio!
3: Mas é o inferno!
0: Errou! Errou, Paula! Se bem que eu concordo, Paula, eu concordo com você. Ultimamente eu tô meio assim, um bichinho preguiça, gente, preguiça de tudo. A idade vai chegando, já não é mais a mesma coisa. Você tem planos de fazer tantas coisas, mas a preguiça não deixa. Um abraço, Paula! Obrigada pela audiência, muito boa sorte no próximo palpitinho! Tati! Aranha! Aranha, será? Sua respostinha está...
1: Ai, que ódio!
0: Errou! Só deixa eu dar uma olhadinha, pessoal. Só um minuto, eu vou dar uma olhada aqui no status se eu coloquei certo a dica. Porque às vezes eu confio nesse negocinho ali no GPT, né, gente? Que eu peço pra ele montar pra mim. E daí às vezes sai errado. E às vezes não tenho tempo de conferir se tá tudo certinho. E daí eu coloco assim, tipo, é um animal, não é um inseto, tá certo. Tá certinho. Então lembrando, pessoal, as dicas. É um animal, não é um inseto, tá? Um abraço, Tati. Seja bem-vinda, Tati. Adriano Chagas. Boa tarde, Loriane. Tudo tranquila? Tudo, tá tudo dominado hoje, seu Adriano. Gostaria que tocasse a música Cadeira de Aço. Zanetti Cristiano, só pra curtir. Eu acho que é um cavalo ou uma ovelha negra. Uma ovelha negra. Sua respostinha está...
1: Ai, que ódio!
0: Errou! Errou, seu Adriano! Gente, sabe o que eu sempre fico pensando? Na verdade, vou falar pra vocês aqui. Ovelha negra. Por que existe um ditado falando que ela é ovelha negra? As ovelhas negras, no sentido literal, as ovelhas pretas são mais ruins do que as brancas? Enfim, não, eu nunca entendi esse ditado. Ai, aquela é ovelha negra. Eu fico, oxe, meu filho. Vamos lá. A música Cadeira de Aço. E sim, gente, eu tenho dificuldade pra entender ditado. Eu tenho dificuldade. E um deles é esse. Aquela é ovelha negra. Por quê? Hein? Me fale. Vamos lá, vamos procurar essa música. Cadeira de Aço, Zanetti Cristiano. Tá na fila, seu Adriano. Tá na fila, seu Adriano. Obrigado pela audiência. José Olix Echen. Boa tarde. É uma girafa. Ou um esquilo. Uma girafa ou um esquilo. Sua respostinha está...
1: Ai, que ódio!
0: Errou, seu José. Não é um esquilo nem uma girafa. Aí eu tô tão... Eu tô tão... Como que é a palavra usada quando a pessoa tá se garantindo? Assim, eu tô tão confiante, confiante. Eu tô tão confiante que essa brincadeira vai durar um pouco mais. Eu acho que essa brincadeira vai durar um pouco mais. Vamos lá. Ana Paula, uma aranha. Acabou de sair aranha, Ana Paula do céu. Não é aranha. Um abraço, Ana Paula. Boa sorte no próximo palpitinho. Elizabeth falou um pinguim ou um golfinho? Um pinguim ou um golfinho? Será? Sua respostinha está...
1: Ai, que ódio!
0: Errou, Elizabeth! Abraço pra você. Deixa eu ver quem mais... Célia Anjos, palpite do João. Será que esse é de ontem ou de hoje? Não, é de hoje? É de hoje. Palpite do João, uma calopsita ou um urso panda? Oi, Anny, tudo bem? Toque a música Pedacinho do Couto do Luan Pereira. Palpites são um viado ou um gatinho? Um viado ou um gatinho? Sua respostinha está...
4: Errou!
1: Ai, que ódio!
0: Vamos lá, vamos colocar essa musiquinha aí. Vamos lá. Se o Juliano não ficasse brabo, gente, eu ia colocar um vídeo bem legal pra vocês verem aqui no status aqui. Eu ia colocar um vídeo bem legal, gente. Um vídeo muito legal. Mas o Juliano, quando eu fui mostrar pra ele, ele ficou meio assim. Ele ficou assim, chateado. Eu acho que ele ficou enciumado. Ele ficou enciumado. Daí eu nem postei, gente, aquele vídeo lá. Que a Célia pediu essa música aqui e eu lembrei do vídeo.

0: Ai, tá na fila, Célia e João, um abraço pra vocês, boa sorte aí no próximo palpitinho, um abraço. Nararara. Fala, Banda Chesk.
1: Boa tarde, minha amiga Loriane, boa tarde a todos os amigos e amigas aí curtindo, sintonizado em você. Toca pra nós curtir aí a música de Igual pra Igual, Mato Grosso e Matias. E também, se possível, uma Galdéria. Toca Andejo aí pra nós curtir, dos quatro Galdéria. Faz horas, não peço essa. E o palpitinho meu, eu acho que um animal, eu acho que é um galo. O palpite da mãe diz que é um peixinho de aquário, ou senão um coelho. E o segundo palpite meu, eu acho que pode ser um boi. Beleza? Tudo de bom.
0: Ih, quem tá desanimado hoje, Banda Chesk? Sempre manda áudios sorridente e faceiro, hoje tá quase dormindo outro. Vamos ver aqui os palpitinhos. Suas respostinhas estão...
2: Mas é o inferno.
3: Ai, que ódio.
0: Errou. Abraço, Dona Nízia. Eu tenho pra mim que a Dona Nízia não tá nem ouvindo e o Banda Chess que tá mandando palpite, hein? Não sei porquê, mas eu tô com essa sensação. Eu tô com essa sensação. Mas enfim, Dona Nízia, se estiver ouvindo, Dona Nizinha, abraço pra você. Seja bem-vinda. Glória. Eu e o meu neto achamos que é um leão... Leão marinho ou uma foca? Sua respostinha está...
3: Ai, que ódio!
0: Errou! Abraço, Glória. Obrigado pela audiência. Seja bem-vinda. Pessoal, vamos com as nossas musiquinhas, que já tá cheio de pedido musical aqui, ó. Deixa eu ver, 1, 2, 3, 4, 6 musiquinhas, mas eu acho que eu não vou tocar todas, vou tocar algumas aí, eu já volto. 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

0: 17 horas 48 minutinhos, sejam bem-vindos aqui na programação, pessoalzinho, intervalo correndo tudo, eu volto já.
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4: Que tal, Giovanni?
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4: Voltei, pessoal. Voltei, pessoalzinho. Só esqueceram de cortar o bom dia ali, né, gente? Do Giovanni. Eu vou falar pra ele que me traga uma cuca. Que me traga uma cuca. Gente, eu tô com tanta vontade de comer essa cuca aí. Os ouvintes aqui, alguns falaram que foram lá e compraram. E é ótima. Vamos lá, vamos de participação, gente. Já toquei todas as músicas, já esgotei a nossa playlist de música ali. E agora vamos juntar mais, vamos arrecadar mais pedidos musicais. 17 horas 53 minutinhos. 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Tá bom, pessoal? Dona Zumira, oi, Dona Zumira, como é que tá hoje, Dona Zumira? Só por casa, relaxando? Boa tarde, Loriane, tudo bem? O meu primeiro palpite é uma... acho que é a curucaca, ou um pinguim, vamos ver. respostinha está...
6: Ai, que ótimo!
4: Errou! Errou, dona Zumira. Um abraço, dona Zumira. Obrigado pela sua audiência. Boa sorte no próximo palpitinho. Tati! Oi, é um beija-flor ou um coelho? Um beija-flor ou um coelho? Sua respostinha está...
7: Errou!
6: Ai, que ódio!
4: Errou! Tati, um abraço pra você. Obrigado pela audiência. Boa sorte no próximo palpitinho. Fala, Ita! Fala, Ita!
8: Boa tarde para vocês.
4: Hello!
8: Hoje tá muito corrido o dia.
4: Tá corrido?
8: Essa semana vai estar com a agenda lotada.
4: Ai, para de ser mentiroso, Tanael. Você não faz nada, você só fica pescando, amê. Você só fica aí por casa... pescando e fazendo pão, amê.
8: Quero ouvir uma música, ah. João Paulo, Daniel, Hoje Eu Sei.
4: Hoje Eu Sei. Vamos lá. Calma aí, tô procurando. Vamos ver. Tá na fila aí, tá? Tá na fila, Itanael. Pior que hoje também, gente. Eu tenho que concordar que hoje foi um dia corrido. Um dia corrido, eu não consegui fazer nem... Ó, gente, agora já são praticamente 6 horas da tarde. E eu não consegui fazer tudo que eu tinha pra fazer, tá, gente? Não consegui. E ainda umas coisas que eu tava fazendo, ainda fiz pela metade, gente. Fiz pela metade. Paula Cordeiro, uma capivara ou um pavão? Uma capivara ou um pavão? Sua respostinha está...
7: Mas é o inferno!
6: Ai, que ódio!
4: Errou, Paula! Errou, Paula! Não é isso! Dona Paula. Gente, eu não sei porquê. A Paula Cordeiro, essa aqui é minha amiga, tá, gente? Ela estudou comigo. Faz pouco tempo que eu descobri que era ela. Mas eu não sei porquê, se algum dia eu escutei essa música enquanto tava com a Paula ou o quê. Mas quando eu escuto aquela música lá, um dia uma cigana leu a minha mão. Tcharanana, eu não sei porquê que eu lembro da Paula. Ô, Paula, você gostava dessa música? Você comentou alguma vez alguma coisa dessa música pra mim? Eu não sei, eu escuto essa música e lembro da Paula, gente. Por quê? Não sei. Não sei porquê, gente. Vamos ver, quem sabe a Paula tem a resposta. Quem sabe a Paula... Ela disse, ai, que vergonha. Por quê, Paula, que vergonha? Por quê, Paula? Ai, que graça da Paula, gente. Um dia uma... Eu vou tocar essa aí pra Paula. Um dia uma cigana leu a minha mão e disse que o destino do meu coração... Ó, Paula, na verdade essa música é nossa aí, ó. Depois de tanto tempo se reencontremos aí, ó, nas radio. Como que é a nossa música? Acho que é a cigana. Mas provavelmente, gente, algum dia, sei lá, alguma coisa aconteceu. Eu tava em algum lugar e escutei essa música e a Paula tava junto, tenho certeza. Por que eu ia lembrar dela? Cigana. Acho que é cigana, né, gente? Gino e Geno? Cigana. Acho que é o Gui Pena e Gabriel. Não sei nem... Eu não, ah, eu vou te amar! Acho que é isso. Deixa eu colocar aqui, ó, pra ver. Deixa eu pausar minha trilha pra ver se é essa. Vamos lá, me cante. É bem essa daqui, gente, mas ela tá meio estranha essa música aqui, deixa eu colocar outra. Vamos ver com o Lô Santana, se fica melhor? Ah não, a cigana do Lô Santana, vai essa aqui mesmo, vai, não tem tu, vai tu mesmo. Vou te amar, Hugo Pena e Gabriel, essa vai pra Paula Cordeiro. Tá na fila! Vamos lá, vamos continuar com as nossas programações. E eu vou falar assim, a Paula, não, não, é... Ela disse, ó, quando eu te ver, eu vou te dar um abraço bem forte. T tente, se você conseguiu, se dá. Às vezes alguém consegue roubar um abraço meu, gente. Até o Adrian e o Juliano, quando eles vêm, assim, eu vou te dar um abraço. Eu falo, não, não. Ô, Paula, só pra justificar o tempo de escola, que eu era meio assim, meio, você sabe, né? Não precisa eu ficar falando aqui como que eu era. em minha justificativa, eu sou uma pessoa autista e TDAH, então tá justificada, né? Que eu, né, vamos combinar que eu não era muito, né, normalzinho assim, né? Mas então, enfim, já tá justificado. Não tô falando, por favor, gente, eu posso falar isso porque eu sou uma pessoa atípica, tá? Vocês não vão ficar falando por aí, ai, pessoa atípica não é normal, nós somos normais, nós somos muito normais, tá? Ela disse alegre. Eu era bem alegre, graças a Deus, alegre e feliz. Ai, Paula, vou deixar você me abraçar então, já que você falou isso. Vou deixar, eu deixo você me abraçar. Um abraço, Paula! Célia Anjos! Fala, Célia. Travou bem na hora da Célia. Voltou. Palpites do Felipe. Um macaco ou uma capivara? Um macaco ou uma capivara? Sua respostinha está...
6: Ai, que ódio!
4: Errou! Célia, abraço pra você, Célia. Gostei da música que você pediu. Gostei da música, Célia. Um abraço. Elizabeth, toca a música Me Apaixonei com Eduardo Costa, só pra curtir. É Elizabeth, é uma estrela do mar ou falcão? Falcão? Que bicho é esse, Elisa do céu? Falcão. Falcão? Quem é falcão, gente do céu? Falcão. Pra mim que falcão é um ator. Falcão. Falcão. Animal, foto. Na verdade, acho que é um jogador, né? Eu não entendo muito direito ultimamente. Essas... Ah! Isso é verdade, tem mesmo. Falcão! Nossa, eu me esqueci que tinha falcão. É uma espécie de águia. Vamos ver se é isso. Sua respostinha está...
6: Ai, que ódio!
4: Errou! O falcão é o marido da águia, gente, eu acho. Eu acho que é o marido da águia. Fala, seu Alois. Deixa eu ver se a Elisa pediu a música. Me Apaixonei, Eduardo Costa. Vou colocar aqui. Calma aí, tô procurando, Elisa. Lembrando que hoje tem o programa do... Hoje é quarta-feira, hoje tem o programa do Pastor Roberto, tá, pessoal? Fala, seu Aloise.
9: Boa tarde, minha amigona dona Olhando.
4: Hello.
9: De Matibana.
4: Hello.
9: Eu podia tocar a música. O Canarinho Cantador.
4: Vamos lá.
9: Todo cheio. Essa música vai para todos os meus amigos. Tudo de bom.
4: Tudo de bom. Tudo de bom, seu Aloise. Seja bem-vindo. Seja bem-vindo. Canarinho Cantador, Teixeirinha. Reginaldo! Olha ele com o chimarrãozinho dele, cheio de florzinha. Cheio de florzinha, deixa eu ver. Ele colocou hortelã, ele colocou arruda no chimarrão. Ele colocou pimenta. Boa tarde, toca a música Amor de Violeiro. Tem um rato ou um tatu? Um rato ou um tatu? Sua respostinha está...
6: Ai, que ódio!
4: Errou! Deixa eu contar uma coisa pra vocês. Sabia que a minha irmã veio esses tempos aqui, daí ela colocou mel na água do chimarrão. Mas não é mel, você não deixa doce, tá, pessoal? Você não deixa doce. Você só coloca um pouquinho de mel na água quente. Gente, só pensa de gostoso que é de tomar chimarrão assim. E ele não fica doce, tá, pessoal? Ele só fica um pouquinho diferente, ele fica bem gostoso. E tá com o pinhãozinho dele, ó, chimarrãozinho, pinhãozinho. Esse é Reginaldo, passa bem, seu homem. Amor de Violeiro, Eduardo Costa também, eu acho. Vou colocar aqui. Eu tô achando que vocês estão tão quietos hoje, gente. Não querem conversar, não querem falar muito. O que que deu? Será que é o frio? Será que é o frio que tá deixando vocês assim? Vamos lá, quem mais? José Olixechen, um touro. Um touro. Sua respostinha está...
6: Ai, que ótimo!
4: Errou, José! Abraço, obrigado pela audiência! Nani! Oi, Nani! Boa tarde, tudo bem? Meu palpite é uma coruja ou uma pomba. Da Larissa, um tucano ou quero-quero. Toque essa mulher que me tornei. Vou tocar, vou tocar. Abraço, Nani. Cadê? Vamos procurar a musiquinha primeiro. Essa mulher que me tornei.

Larissa. Larissa, um abraço da Tia Lore pra você. Obrigada pela sua participação. Muito boa sorte no próximo palpitinho. Tá bom, Larissa? Gente, será que o quero-quero... Será que é verdade que o quero-quero tem um ferrão? Que uma vez me falaram isso e eu sempre tive medo de quero-quero. Eu não chego nem perto, gente. Eu não chego nem perto, mas eu nunca nem fui atrás pra ver se é verdade ou não essa história que tem um ferrão que não sei das quantas lá, gente. Nananana. Vamos pesquisar agora pra nós ver? Vamos pesquisar agora. Será que o nome é quero-quero mesmo? É verdade. E eu tenho medo, gente. Uma das coisas que eu mais tenho medo é quero-quero, gente. Quero-quero. Tem. Um ferrão. Vamos lá. Na-na-na-na-na-na. Oxe, é mentira, gente. Oxe, é mentira. Corrida os quero-quero de Vardo, gente. Não, não tem ferrão nenhum. Não tem, gente. Ele só tem aqueles negócios igual os galos, gente. Um esporão no pé. Meu Deus do céu. Não acredito, gente. 32 anos nas costas. 32 anos correndo e quero-quero pra descobrir que é mentira. Eles não têm ferrão nenhum. Eu mereço uma coisa dessa. Vamos de musiquinha, gente. Hoje eu sei, João Paulo e Daniel. Essa vai lá pro Itam.

0: Obrigado.
1: Obrigado.
2: Pessoalzinho, 18 horas 36 minutinhos. Já tá na hora de eu passar uma nova dica, né, pessoal? Mas vamos pro intervalinho antes.
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7: 6h39.
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3: Voltei, pessoal. 18 horas 43 minutinhos. Sejam bem-vindos. Já coloquei a nova dica lá, pessoal. A nossa nova dica. Atenção para você que já mandou o seu palpite. Eu passei uma nova dica. A nova dica é: não é pássaro. Não é pássaro. Deixa eu ver se já colocou aqui, né? Deixa eu ver se já subiu. É um animal, não é inseto e não é pássaro, tá, pessoal? Essas são as dicas. Vamos lá, vamos ver quem mais por aqui. 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Vamos lá, vamos ver quem mais. Quem mais por aqui? Seu Heraldo. Oi, seu Heraldo. Boa noite, Loriane. Palpite: uma jiboia ou um peixe de aquário. Toque a música com Henrique Juliano. Rancorosa. Vamos tocar, seu Heraldo. E daí, tudo certinho? Tudo tranquilo, seu Heraldo? O que que anda fazendo da vida? Hoje eu quero saber tudo que vocês estão fazendo, gente. 18 horas 46 minutinhos. Tá na fila, seu Heraldo, vamos conferir? Sua respostinha está...
4: Ai, que ódio!
3: Errou, seu Heraldo, foi dessa vez. Boa sorte no próximo palpitinho. Lembrando, pessoal, atenção, pessoal. Vocês que não escutaram aqui, ó, que eu passei nova dica. Não é pássaro. Inês Kabinski. Oi, Inês. Seja bem-vinda. Oi, Lori. Acho que é um gato ou um tatu. A Mirelle acha que é um macaco ou um galo. Sua respostinha está...
4: Ai, que ódio!
5: Mas é o inferno!
3: Errado! Errou! Abraço, Mirelle! Abraço, Inês! Obrigado pela audiência! Boa sorte no próximo palpitinho! Rosa Casmier, aqui, escorpião ou... Jaguatirica! Vamos ver... Sua a respostinha está...
4: Ai, que ódio!
3: Errou, Dona Rosa! Escorpião, nunca nem vi, nunca nem quero ver, gente, escorpião. Escorpião, gente do céu. Sueli, boa tarde, tudo bem? É um gavião ou uma lebre? Do Edvan, é um porco ou um leão? Sua respostinha está...
5: Mas é um inferno!
4: Ai, que ódio!
3: Errou! Abraço, Edvan! Abraço, Sueli! Sejam bem-vindos! Sejam bem-vindos aqui na programação. Marlene, tamanduá ou coruja? Tamanduá ou coruja? Sua respostinha está...
4: Ai, que ódio!
3: Errou, Marlene! Abraço, Marlene! Obrigada pela audiência, Marlene! Luísa! Olá! É uma cobra ou um bezerro? Joacir acha que é... Que é isso, baitaca falante? Baitaca falante! Nem existe isso, Luísa! Baitaca falante! Ah, não, tem que pesquisar. Gente, se existe baitaca falante, daí você não tá perdido. Vamos colocar aqui, ó. Baitaca falante, o que, que é isso? Foto. Eu quero fotos, meu Deus do céu. Vamos lá. Será que é? Que é isso, baitaca falante? Pareceu uma foto do baitaca. Vou colocar animal, meu bem. Animal. Ai, gente, que graça. Animal. Ah. Nossa, gente, eu nem sabia que isso é uma baitaca. Deixa eu colocar a imagem. Baitaca! Baitaca é um papagaio, gente. Baitaca! Mãezinha do papagaio. Ah, não gostei. Não gostei. Não vamos chamar ele de baitaca. Vamos chamar ele de papagaio mesmo. Baitaca. Sua respostinha está...
4: Ai, que ódio!
3: Errada, gente. Que graça. Baitaca. Baitaca, papagaio, baitaca. Baitaca sou com um negócio, né, meio... Um abraço, Luísa! Obrigada, Luísa! Ó, aprendi o que é baitaca por causa da Luísa. Vamos lá, quem mais? Quem mais? Então quer dizer que o grupo baitaca é um papagaio, né, gente? O baitaca, quando fala, ai, tá com o nome do baitaca, o baitaca é papagaio. Zumira! Oi, Loriane, é um esquilo ou... É isso. Esquilo serelepe. Serelepe. Ou um avestruz. Ai, gente, o céu, minha mão tá coçando. Vontade de pesquisar o que é. Vamos lá. Sua respostinha está.
5: Mas é o inferno.
4: Ai, que ódio.
3: Errou. Errou, gente do céu. Eu sei que é chato, gente, mas vamos pesquisar o que é isso. Serelepe, serelepe, serelepe, bicho, bicho do mato, serelepe. Ah, uma espécie de esquilo, uma espécie de esquilo, gente, pra quem não sabe, é uma espécie de esquilo. Lá, quem mais? Que pra quem não sabe, no mínimo é só eu que não sei nada sobre os bichos. Itanael falou um gavião.
6: Uma vez eu tava em Irati, eu dei um...
3: Ah.
6: Tipo um índio, sabe? Assim, uma marca no dedo do lado direito, né? Uma marca, né? Sabe que ele acertou?
3: Um índio? Eu acho que não foi pra mim esse áudio, mas enfim... Respostinha está...
4: Ai, que ódio!
3: Eu tenho... Isso que não é mentira, tá, gente? Eu tenho um arco e flecha feito por um índio verdadeiro, gente. Por um índio que... Um índio... Um índio verdadeiro, como que eu falo? Um índio... Não sei explicar, gente, como que é a palavra certa. Não, não sei, talvez é nativo, não sei, gente. O índio. Desses que usam arco e flecha, tá? Não, na verdade não é tão assim, porque ele vendeu, né? Porque ele tava vendendo, ele tava fazendo arco e flecha pra vender, né, gente? Então ele tá mais assim, na atualizado das coisas, né? Ganhando dinheiro dele, né? Ai, gente. Fabrício, opa, eu acho que é um ornitorrinco. Sua respostinha está...
4: Ai, que ódio!
3: Errado. Dá licença que eu sei o que é um ornitorrinco. Dá licença que eu não preciso pesquisar o que é um ornitorrinco. Ai, ai. Obrigado pela audiência, Fabrício. Edmilson, fala.
7: Mãe, gostaria de ouvir a música do Leonardo, Talismã. Só para ouvir, beleza? É Marli Stefania aqui de Veracruz. Terminei de descarregar a careta, agora vamos tomar um mate preto, né?
3: Ihu!
7: Esquentar um pouco, né? Forte abraço, tudo de bom!
3: Tudo de bom, Leonardo! Pessoal, eu vou deixar as musiquinhas para tocar mais daqui a pouquinho, porque eu já toquei bastante músicas e tem bastante mensagem para mim ler aqui e eu vou ficar falando um pouquinho mais agora aqui com vocês, aí depois eu toco as músicas, tá? Mas só tem duas por enquanto ali. Então vamos lá. Gustavo Henrique, boa noite. Meu primeiro palpite é um pônei. E o segundo é coala. Eu sei o que é coala. Gustavo Henrique, de Rio Claro do Sul. Sua respostinha está...
4: Ai, que ódio!
3: Errou! Um abraço, Gustavo! Pônei! Quem que nunca teve um sonho de ter um pônei, né, gente? Vamos lá! Marli Martins apagou a mensagem, mas ela falou... Boa tarde, peço a música... Vanderlei Rodrigo, você pode escolher a música. Eu ofereço para minha avó Marli Faria Martins... Quem mandou então, se não foi a Marli? Vanderlei Rodrigo. Vamos escolher uma. Quem é você? Se identifique. Se identifique quem mandou mensagem pro WhatsApp da Marli. Vanderlei Rodrigo. Na verdade, só apareceu duas aqui, gente. Então eu vou colocar... Apareceu só duas músicas, gente, do Vanderlei Rodrigo. Vamos ver. Unidune, desce na metara. Um sorvete colorido, escolhido foi você. Ela é modelo. Vanderlei Rodrigo, ela é modelo. Tá na fila. Um abraço. Abraço, Marli. Abraço, pessoal. Adriano Chagas, Loriane, se possível, gostaria que tocasse a música do João Paulo e Daniel, Ela Tem o Dom de Me Fazer Chorar, só pra curtir mesmo. João Paulo e Daniel, Ela Tem o Dom de Me Fazer Chorar. Vamos procurar aqui. 18h56, sejam bem-vindos. Sejam bem-vindos aqui na programação. Ah, ele falou, eu acho que é um elefante ou um jacaré. Jacaré-paguá. Sua resposta está...
4: Ai, que ódio!
3: Errou, seu Adriano! Vamos ver quem mais... Michelle Leniker, olá, Anne, tudo bem? Meu palpite, Água Viva ou Estrela do Mar? Sua respostinha está...
8: Errou!
4: Ai, que ódio!
3: Errou! Ah, agora mandou... Polvo ou Lula? a respostinha está...
8: Errou!
4: Ai, que ódio!
3: Errado. Povo ou Lula, mas não é a mesma coisa. Povo e Lula não é a mesma coisa, gente. Vai, Lula. Eu vou colocar Lula do Mar Fotos, senão vai aparecer outra coisa. Lula do Mar Fotos. Vamos ver. Ah, não, nada a ver. Lula. Lula do Mar. É, mas é bem parecidinho, né, Ju? Né, Ju? Né, Ju? Né, pessoal? Eu achando que tava falando com o Juliano, gente. Eu achando que tava falando com o Juliano. Bem parecidinho, né, Ju? Não, na verdade não é muito parecido, não, gente. Não tem muita coisa a ver, não. Mas na minha cabeça eu sempre... Eu sempre, quando alguém falava Lula, eu imaginava um polvo. Ignora, Michelle, é que eu tô conhecendo os animais aqui junto com vocês. Vamos ver se é isso. Ah, já vi. Jane Oliveira, boa noite. Um elefante ou uma onça? A respostinha está...
4: Ai, que ódio!
3: Errou! Jane Oliveira! Um abraço, Jane! Abraço, Jane! Obrigada pela sua audiência! Obrigada! Ô, pessoal, agora deixa eu falar um negócio aí, uma coisa que eu sei. Sabia que cachorro do mato não late? Cachorro do mato? Cachorro do mato não late? Eu achava que eles latiam também, mas ele não late? Eu vi lá no zoológico a área do cachorro do mato, gente. Ele é bem bonitinho. Na verdade, ele não parece muito com um cachorro. E ele faz uns barulhinhos bem estranhos, assim, gente. Mas eu achava que ele latia. Nunca vi cachorro que não late, gente. Sérgio de Bosque, boa noite. Se puder, toque a música. Ela faz ela feliz, Juliano e César. Vamos procurar, seu Sérgio. Lá. Tá na fila, seu Sérgio. Obrigada pela audiência. Tamires. Olá, amiga. Eu acho que é um... Tamires, Tamirinhas. Olha as dicas, Tamires. Olha as dicas, Tamires. Vou dar mais uma chance pra Tamires, porque ela é minha ouvinte de todos os dias. Isabelle Vitória, oi Isa! Seja bem-vinda, Isa! Leão ou um morcego? Da minha prima Ana Clara, é uma cobra ou uma galinha? Sua resposta está...
5: Mas é o inferno!
4: Ai, que ódio!
8: Errou!
3: Um abraço, Ana Clara! Seja bem-vinda, Ana Clara! Isabelle e Vitória, sejam bem-vindos aqui na programação! Um abraço pra vocês, meninas! Elizabeth, toque a música Indiferença! Zezé e Luciano, é Elizabeth, meu palpite é... Ouriço? Ou Zebra? Vamos ver... A respostinha está...
5: Mas é o inferno!
4: Ai, que ódio!
3: Errou, Elizabeth! Indiferença, Zezé Luciano. Dezenove e um! Meu Deus, meu coração tá ficando apertado, gente. Já não vai, não dá mais tempo de nada aqui. Não dá mais tempo de nada, uma hora do programa. Mas é que depois dos 19, gente, pra mim parece que eu pisquei e acabou o programa. Daí eu começo a ficar meio desesperada. Não sei se eu toco música, se eu leio mensagem, se eu vou pro intervalo. Vamos lá, Polaco! Fala, chegou o Polaco e os amigos.
9: Boa noite, Loriane. Bom.
3: Hello.
9: É, toque pra ouvir aí. Fama de bagunceiro, porca véia, beleza? Ofereço pro seu Luiz lá, pro seu, pra família dele, pro seu Edmilson, Veracruz, pro seu Aloysio, pro seu Bandachesque lá. Beleza? Pra você, pro Juliano, pro Gael e pra todos que estão na audiência aí. Tudo de bom, abraço.
3: Tudo de bom. Tudo de bom, Polaco. Abraço pra você. Um abraço pra você, pra sua família. Pessoal, não tem jeito, agora já tem bastante musiquinha aqui, eu vou me obrigar a ir pras músicas. Vou ir pras músicas e vou comer uma pipoquinha enquanto isso, gente, enquanto toco umas musiquinhas que eu tô desmaiando de fome. Agora que na programação rancorosa, Henrique Juliano...

0: fama de bagunceiro, 19h31, 19h31, sejam bem-vindos, pessoal, intervalinho, correndinho, tudo, eu volto já.
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Voltei, pessoal, 19 horas 35 minutinhos. Vamos ver quem mais. Ligadinho aqui na programação. Reginaldo! Tem ferrão nas asas, ele disse. Quero, quero. Para de falar. Para de mentir, eu pesquisei. Eu pesquisei, Reginaldo. Tem nada, não tem, é mito. Ele disse um lagarto ou uma baleia. Vamos ver. Calma aí que travou o negócio aqui, vamos esperar destravar. Calma aí, tá travado, gente.

0: Aí foi, foi. A respostinha está...
1: Errou!
2: Ai, que ódio!
0: Errou, seu Reginaldo! Aí tá digitando, ele vai me contrariar aqui, ó. Como assim? Quanto que... Ele disse assim, ó, quanto que vale a aposta? Vou pegar um, daí depois eu... Vou pegar um. Uma aposta? Uma aposta? Deixa eu dar uma pesquisada mais uma vez. Calma aí. Calma aí. Gente, mas não tem, gente. Cadê? Deixa eu ir pro GPT aqui, ó. Vamos lá. Quero, quero. Tem ferrão? Na asa, ele disse. Na asa? Nas asas? Vamos lá. Pra começo de história, eu sempre achei que era na cabeça. Não é um ferrão, não é um ferrão. É só um... Um esporão.

0: Oxi. Oxi, Gemar, é um esporão. É, calma aí, deixa eu travar aqui, você... Melhor não apostar, seu Reginaldo. É um esporão. Não é um ferrão, tá, gente? Não é um ferrão. É apenas um esporão. O esporão serve para defesa. Quando quero, quero, protege o ninho e os filhotes. Ele pode voar baixo em direção ao invasor, bater as asas tentando atingir a pessoa ou outro animal, usar o esporão para causar arranhões ou pequenos ferimentos. Apesar de poder machucar, normalmente os ataques são uma forma de intimidar e afastar quem se aproxima do seu ninho. Ah, tá. Mas não é um ferrão? Vamos apostar, então. Vamos apostar, Reginaldo. Eu aposto que é um esporão. Eu aposto que é um esporão, não é um ferrão. Então tire pra nós ver. Então tire, Reginaldo. Eu quero ver. Pra comer essa história, você não consegue nem pegar um quero-quero, homem. Você não consegue nem pegar um quero-quero e tá aí querendo debater. Só fale comigo a hora que você tiver o quero-quero em mãos. Daí nós debatemos. Nani, oi meu amigo, oi meu segundo palpite, é uma zebra ou uma mula? Da Larissa, uma baleia ou um tatu? Sua respostinha está...
1: Ai, que ódio!
2: Mas é o inferno!
0: Errou! Abraço, Nani, Larissa, sejam bem-vindas! Inês Kaminski, morcego ou rã? Da Mirelle, leão ou polvo? Sua respostinha está...
1: Ai, que ódio!
0: Errou! Abraço, Inês! Mirelle! Seu Heraldo, o que conta é bom? Oh, que bicho velho, seu Heraldo! Ele disse um búfalo ou um burro. E disse assistindo o jogo. Tá bem bicho veião lá, gente. Com a pipoquinha dele. Com o suquinho mágico dele lá. Que tá bom jogo, bom jogo. Esse tá sossegado hoje. Sua resposta está...
2: Mas é o inferno.
1: Ai, que ódio.
0: Errou! Um abraço, seu Heraldo! Coisa boa, gente, ver vocês tudo aproveitando! Aproveitando, descansando! Carcemília de Rio Claro! Palpite, jacaré ou um cavalo? Palpite do Cláudio, um tigre ou um tamanduá? Palpite do Edson, um tatu ou um porco? A respostinha está...
2: Mas é o inferno!
1: Ai, que ódio!
0: Errou! Um abraço, Casemira! Um abraço! Seja bem-vinda, dona Casemira! Seu Cláudio, Edson, um abraço pra vocês, obrigado pela audiência! Ana Maria Borcati! Chegou a Ana Maria! Oi, Lori! Meu palpite, um macaco! Segundo, um bugio! Um bugio! Sua respostinha está...
2: Mas é o inferno!
0: Errou, Ana Maria! Abraço pra você, Ana Maria! Luiz Robaskevich, boa noite, Anne! Toque a música Vaneira do Nego Velho. O meu palpite é um bugio ou um mico-leão dourado? A respostinha está...
1: Ai, que ódio!
2: Errou!
0: Vaneira do Nego Velho. Por que será que pra essa região tem bugio, gente? Tem, porque eu já vi. Mas não tem, tipo, outras espécies de macaco? Será? Por que será que não tem, gente? Aqueles macaquinhos pequenininhos, bonitinhos, não tem, né, gente? Só bugio. Mas se tem bugio, deveria ter outras espécies, né, de macaco. Vaneira do de Nego Velho. Vaneira do Nego Velho. Se bem que bugio é uma espécie de macaco, né, gente? Mas enfim. Por que será que não tem os outros, né? Só tem bugio. Deixa eu ver quem mais. Oi, meu palpite é camaleão ou uma lagartixa. Meu nome é Cecília Jankowski. Oi, Cecília. Um abraço pra você, Cecília. Seja bem-vinda. Seja bem-vinda. Participe sempre, Cecília. Sua respostinha está...
2: Mas é o inferno.
1: Ai, que ódio.
0: Errou. Um abraço pra você. Eu preciso salvar o contatinho da Cecília aqui. Eu preciso salvar o contatinho dela. Na verdade, eu preciso salvar mais vários contatos aqui que... Que tem pra salvar aqui, pessoal. Mas não tá me dando tempo. Depois eu salvo. Itanael!
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0: Hã?
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0: Viu? Ele fica se gabando dos pão dele. Oh, esqueceu do fermento. Vamos ver se é águia. Sua respostinha está...
1: Ai, que ódio!
0: Errou! Acontece, Itanael, acontece. Hoje eu também já cometi vários erros, pessoal. Hoje foi o dia de eu cometer erro, gente do céu. Até no noticiário ali, montei o noticiário. O Juliano foi lá e falou assim, você tomou até o medicamento de concentração? Eu falei, sim, senhor. Então por que você errou tudo no noticiário ali, colocou... Um aviso colocou outro e assim por diante. Falei, não sei, meu filho. Não sei. É porque eu sou um ser humano e erro às vezes. Isaura! Boa noite. Meu palpite é um avestruz ou um cavalo? Sua respostinha está...
1: Ai, que ódio!
0: Errou, Isaura. Abraço pra você. Abraço, Tati! Urso ou uma cobra? Sua resposta está...
2: Mas é o inferno!
1: Ai, que ódio!
0: Errou, Tati! Tati Miki, seja bem-vinda, Tati! Um abraço pra você. A Loreci mandou e já colocou aqui, ó. Errou! Boa noite, meu palpite é uma anta... Ou capivara? Anta ou capivara? Vamos ver se é isso. Sua respostinha está... Ó, Loreci. Ó, Loreci, já que você quer, ó.
4: Errou,
0: Loreci. Errou, Loreci. Sim, gente. Eu vou pesquisar aqui a anta. Anta! Tem um nome de uma localidade que se chama Anta Gorda, gente. Ah, anta... Nossa! É tipo um... Na verdade, não sei, não. Eu achava que isso aqui era aqueles bichos que comiam formiga. Mas, enfim, capivara. Capivara que come formiga, né, gente? Capivara... Vou pesquisar aqui. Anta. Ah, não, nada a ver. Capivara é outro bicho bem diferente. Que bicho com formiga? Eu achava que era essa foto da anta. Eu achava que era aquele outro bicho lá com a formiga. Michele, porco espinho, boca de leão. Porco espinho e boca de leão. Sua respostinha está...
1: Ai, que ódio!
0: Errou! O que é que você está dando risada, Michelle? O que é que você está dando risada de mim aí? Capivara. Não é capivara, não, aquele bicho. Eu esqueci o nome. Você sabe o que eu estava falando, né? Que eu achava na minha cabeça aquele bicho. Quando vocês falavam aquele bicho, eu imaginava uma anta. Sueli, na verdade, a anta é bem parecida, gente. Meu marido, Celso, disse que é um rinoceronte ou um esquilo... Sua respostinha está...
1: Ai, que ódio!
0: Errou! Será que a anta é bem lerda, gente? A anta? Anta é lerda? Será? Deve ser, né? Jane Oliveira, um sapo ou uma rã? A respostinha está...
1: Ai, que ódio!
0: Errou, Jane! Abraço pra você! Gustavo Henrique! Se for possível, peço a música O Vovô Não Gostou Deste Mundo Moderno. Que música é essa, Henrique? Capivara ou um castor? Gustavo Henrique, de Rio Claro. O Vovô Não Gostou Desse Mundo Moderno. Nanararara. Vamos ver. Adiciona, deixou a fila. Vamos ver, Henrique. Sua respostinha está...
4: Demais!
5: Brasil!
0: Brasil! Era um castor, gente! Um castorzinho roedor! Roedor, aqueles que ficam fazendo barreira nos lagos! Acertou, seu Gustavo Henrique! Vamos ver! Dona Zumira, seja bem-vinda. Agora eu só vou ir abrindo as mensagens, tá, pessoal? Dona Zumira, Tamires, Cauane, boa noite, seja bem-vinda. Luana Pedroso, José Olix Echen, seu Sérgio Bosque, disse obrigada pela música. Rosa Casmietia, seu Luiz, fala, seu Luiz. Fala, seu Luiz.
6: Ó, dona Oriana, não vá se assustar, essa aí é minha filha mais velha. Puxou pelo pai, tá vendo? Você é a dona Alice. Daqui a pouco vou mandar da Agatha e da Amanda, quando eu conseguir capturá-las. Pra ver se elas têm esse trem aí, quando eu pegar, eu mando. Peguei da Amanda foi ontem. Mas acabei esquecendo de mandar pra você.
0: Mas eu sei que a Alice, essa ali que o senhor mandou, é a rotina de um casal. Eu sigo eles no TikTok, eles ficam fazendo vídeo direto lá. Eu sigo, é a Alice e o Enio. Me manda lá o link da Amanda também, da Amanda e das meninas. E a dona... Ah, seu Luiz, bicho velho. Então foi o senhor que começou a me seguir no TikTok, né? Que apareceu dona Neiva. Provavelmente ele também nem tem TikTok. Foi a dona Neiva que começou a me seguir.
6: Boa noite, dona Oriane. Aqui é o seu Luiz. Eu queria pedir uma música pra nós do Porca Velha, o Balanço do Buju.
0: O Balanço do Buju.
6: Essa música é o Cedinho, dona Marli, Polacão Majescão, seu Juliano, Banda Chesp, seu Alois, meu primo Geraldo Mérito, pra dona Aliane, dona Oriane, minha irmã Inês, minha sobrinha Paula, meu cunhado Chico, pra dona Neiva. E aqui vai os nossos parpites. O meu é um leão marinho, da Agatha, uma foca. E da dona Neiva, um furão. Meu Deus do céu, cheio de furo.
0: Acabou as que era doce, o Gustavo já tirou nosso cinquentão. Gustavo já tirou nosso cinquentão, seu Luiz do céu. Daí manda o link lá. Manda o link das meninas. Dionísio Bandacheschi. Fala.
7: Oi, minha amiga Loriane, viu? Se der tempo na programação, o programa vai até as 20 horas, né? Agora 19h20, dá tempo, sim. Toca Trem Bala com Ana Vilela. Essa música eu gosto, minha mãe gosta também.
0: Calma aí. O que deu aqui, gente?
7: E os segundos palpitinhos, eu tô achando que...
0: Não dá mais tempo de palpite, já saiu o ganhador, um abraço, Banda Chesky. Eu vi ali a tua mensagem, Banda Chesky, eu vi. Terezinha Ivanchuk, Leo Marinho Cobra, já foi. Antônio Toninho, não dá mais tempo de música, seu Luiz Robasquete. Errou, Dona Luísa! Já saiu o ganhador, gente. Mas eu achei engraçado o jeito que ela falou. Itanael, Laura Tisca, seja bem-vindo. Gente, não vai mais a tempo. Eu só tô abrindo, gente. As mensagens já são 19h53. Na verdade, eu vou ter que encerrar, gente. E acabou nossa brincadeira. Márcia Maia, Edmilson. Fala.
4: O meu primeiro palpite é Tamanduá. E da mãe é Raposa. O segundo palpite é Vagalumes. E o segundo palpite da mãe é Sapo. Eu e a mãe estamos desejando uma abençoada noite para você e toda a sua família. Durma com Deus e os anjinhos. E até amanhã, se Deus quiser. Tudo de bom.
0: Até amanhã! Até amanhã, Edmilson, Marli, um abraço! Obrigada! Ó, o seu Reginaldo. O Reginaldo sabe, é um sabichão, né, Reginaldo? Ele. Tamanduá que come formiga. Verdade, tamanduá. Anta, pra quem não sabe, anta é bem parecido com tamanduá, gente. Tamanduá. Deixa eu vou pesquisar aqui, porque eu não acredito muito nas coisas que o Reginaldo fala. Ele acha que quero ter ferrão, gente. Não acredito em quem acha que... Não, na verdade não, gente. Na verade, anta não é parecido com tamanduá, só o nariz que é igual. Eu já tô confundindo todas as coisas aí, ó. Oi, gente! Que bonitinho que é o tamanduá! Ai, eu quero um tamanduá, gente! Oh, meu Deus! Que coisa mais bonitinha esse tamanduá! Agora deu, agora eu quero um tamanduá também. Nossa, na minha cabeça, eu juro, gente, quando alguém fala tamanduá, eu imaginava uma anta e nem sabia que existia anta. Seu Sérgio Bosque disse bom descanso. Ó, o Gustavo tá esperto, né? Ô, Gustavão tá esperto ali, ó. Ganhou. Ganhou, Gustavo. Ganhou, Gustavo. Mas, não vai dar tempo de eu tocar as músicas, pessoal. Eu peço desculpas, não vai dar tempo. Porque agora já faltam 5 minutinhos, eu preciso deixar aqui tudo preparadinho pro pessoal chegar a fazer o programa. Hoje, quarta-feira, tem um programa com o Pastor Roberto, tá, pessoal? Então é isso, meu povo. Amanhã eu venho com uma nova brincadeira. Talvez a mesma brincadeira do Adivinha. O Antônio falou, tá no grau hoje. Por quê? Eu não entendi. Eu não entendi o que você quis dizer. Tá no grau. Ai, se vocês falam assim, eu acho que eu tô muito... Muito legal. Muito legal. Quando alguém fala, tá no grau, eu entendo que é legal. Ai, gente, mandou áudio. Que medo. Ui, que medo de colocar esse áudio. Entendi o que você quis dizer.
5: Não, eu entendi, é que você falou que você tem autismo, né? E eu tenho duas netas que têm autismo também, uma de grau, outra e uma de mais grau.
0: Ah, tá no grau, entendi agora. Sim, é bem assim que funciona, gente. Tem dias que a gente tá mais... Hoje é um dia que eu tô assim mais elétrica, mais falante... E também a questão sensorial, assim, tá me atrapalhando um pouco mais hoje. Mas tem dia que eu tô bem sossegada, bem calminha e nada me incomoda. E já teve dias de eu vir trabalhar aqui que a minha própria voz tava me incomodando. Eu falava e eu tinha vontade, assim, gente, que essa voz tá me irritando, gente. Mas era a minha própria voz, vocês têm uma ideia. Daí por isso que eu falei, tá no grau. Hoje eu tô nos meus graus de autismo. Ai, gente. O Adrian também é, seu Antônio Antônio. O Adrian também é autista.
8: Assim funciona, gente.
5: Veja as fotos do meu status. Lá tem as duas meninas lá que tá. Eu com a minha esposa e a minha menina, tá as duas lá.
0: Tá as duas, vou ver. Que legal, gente. Tem uma, a Larissa, que é a Nani. A Nani, que participa aqui do meu programa, tem participado ultimamente. Aí tem a Larissa, que participa, que é a filha da Nani, e ela também. Ela também tá no aspecto autista, pessoal. Eu vou ver lá. Mandei um abraço pra elas. Um abraço bem apertado para suas filhas. Para suas filhas. Ele tá mandando áudio, gente. Tá mandando áudio. Vamos ouvir mais o último áudiozinho dele, daí a gente vai encerrar. 19h57.
8: Ah, mandei um abraço pra ela.
5: Elas são as duas, não, elas não são minha filha. Minha filha é que tá fazendo crisma. E as duas é que são minha neta.
0: Ah, as netas.
5: Elas são gêmeas. As duas são gêmeas e uma é diferente da outra e sempre trabalhando.
0: Sim. O autismo, gente, não é parecido. Tipo assim, ó, cada autista é único, tá, pessoal? Eu sou autista e o Adrian também é autista. Mas eu e o Adrian, a gente é totalmente o oposto um do outro. O Adrian gosta de comer... O Adrian tem uma questão séria na alimentação e ele gosta de comer coisas crocantes. Eu não consigo comer nada crocante, gente. Eu não consigo. Eu gosto de comer coisas, tipo, mais, assim, tipo, mingau, essas coisas. O Adrian nunca comeu mingau na vida, gente. Ele não consegue nem colocar na boca. Ele gosta de coisas crocantes e eu não. Aí ele tem... Ele é bem diferente. É a mesma coisa, na verdade. Tipo assim, ó, questão alimentar. Ah, tem coisas que eu não consigo comer. E ele também. Mas é totalmente diferente. O autismo é o mesmo, mas o jeito da pessoa interagir, reagir assim é diferente. O Adrian, ele é uma pessoa muito comunicativa. Por mais que vocês achem que eu sou comunicativa, eu não sou. Eu só converso com vocês e que traz microfone. Pessoalmente, eu não consigo conversar, não consigo ter contato visual e não consigo abraçar ninguém. E o Adrian, ele gosta de abraçar e ele gosta de conversar, ele gosta de perguntar sobre tudo, ele quer saber tudo sobre a vida da pessoa, onde a pessoa mora, quantos anos a pessoa tem, o que ela faz da vida, ele gosta de abraçar, ele gosta de beijar. E eu já não, pessoal. Então é mais ou menos assim, tipo, cada um tem o seu jeitinho, cada um tem o seu jeito ali, as diferenças, né? Pessoal, então é isso. Amanhã eu vou voltar um pouco mais tranquila, mais calma, tá, pessoal? 19h59. Deixa aqui meu abraço, meu beijo. Fiquem todos com Deus. Deus abençoe cada um de vocês. Continuem na audiência agora do programa do Pastor Roberto. Abraço, pessoal. Beijo. Até mais.
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momentos com Deus, pedindo passagem, chegando nesse ritmo aqui com eles, é lógico, Campeiros de Cristo, que estavam aí na cidade de Rio Azul, Paraná, e estavam nesse balanço aqui, ó.

mais ou menos assim que nós vamos chegando, fazendo a abertura desse programa que é feito com carinho pra você, meu irmão, minha irmã que está aí do outro lado nos acompanhando na 88.1 Rádio Cidadão FM. Estamos chegando pedindo passagem, lhe saudando com a paz do Senhor. E é aqui nesse programa que a tristeza pula de alegria. O único triste é o nosso inimigo que já está derrotado. Nós estamos de pé porque Deus tem nos sustentado.

musicão, modão bonita, louvor abençoado por Deus. Eu quero começar esse programa hoje aqui mandando um alô especial, mas especial lá pra cidade de Porto Vitória, lá os meus irmãos, especialmente aqui pra pastora Santina, também ó, quem está conosco aqui é a Marli Terezinha. Pessoal aí de Porto Vitória, obrigado pela audiência, hein? Obrigado pela parceria, vocês são demais, que Deus abençoe a vida de vocês, né? E aí tão coladinho, ligadinho na 88.1 no programa Momentos com Deus, que Deus abençoe vocês em nome de Jesus Cristo. Também aqui no meu celular, mandando um alô pra mim aqui. Fala, boa noite, pastor, toque o hino, faz um milagre em mim, é o Fernando Vakovic. E ofereça para os meus irmãos Luiz e Silmar e põe eles no sorteio. Que Deus abençoe, pastor, com certeza. Vamos colocar aqui, né, esse louvor maravilhoso. E para esse garotinho aí, para esse meu amigo Fernando Vakovic, Deus abençoe você, meu amigo. Também aqui comigo, a Silvélia, boa noite. Peço o hino, escudo, ofereço pro meu amor. Olha só, né, que o negócio tá bonito, né? O João Paulo assina Silvério, coloca o João Paulo no sorteio, com certeza. Esse programa tem louvor, esse programa tem a palavra do Senhor, esse louvor tem os ouvintes mais do que especiais desse planeta Terra. Esse louvor tem os mimos que é feito pra você. Esse louvor, sabe o que que tem? Ele tem a presença de Deus, aleluia!

Eita Deus, é ele a saída, viu? Ele é a saída e não tem o resto. É tudo beco sem saída. Jesus é o único caminho, a verdade e a vida. Eita, programa abençoado por Deus. Eu quero mandar um alô aqui, ó. O pessoal já tá mandando mensagem aqui no WhatsApp da rádio no... Eu esqueci até o número da rádio, que Jesus amado, 3542-1832 é o WhatsApp da rádio. Você pode mandar aí o seu alô, diz pra mim, de onde é que tu me escuta, né? E se também você quiser mandar no meu particular, é 999-105869, 999-105869, é o telefone do pastor Roberto, Roberto eletricista, Roberto encanador, Roberto pedreiro, da maneira que você achar melhor, né? É, nós estamos aqui pra fazer esse programa muito mais que especial pra você. Ó, olha que louvorzão que tá tocando de fundo aí, né? É lá, mais ou menos assim, lá pro lado do Rio Grande, né? A gente vai ver se trazemos esses músicos pra cá aqui, né?

0: Fale pra nós aí, Edmilson. Conte bem bonito uma história pra nós aí. Vamos ver. O que, que o Edmilson tem pra falar pra nós aí?
1: Boa noite, nosso grande amigo Pastor Roberto. Tudo beleza? Tudo tranquilo? Poderia tocar um hino de louvor para nós aí que estamos tomando mate na escuta, beleza? Um forte abraço. É a Marli e o Edmilson Tifanhaque de Veracruz. Tudo de bom.
0: Povo abençoado, sabe aproveitar a vida, né? Sabe curtir as coisas boas, aquele chimarrão, essas horas, né? E com certeza, o fogo no fogão, a lenha, né? Tá que tá aí aquela panela com aquela sopa ou com aquele feijão que tá borbulhando. Dando aquele cheirinho na casa, assim, né? Só se ensaiando pra janta, né, Edmilson? Qual é o chimarrão pra abrir o apetite, né? Ah, o chimarrão pra abrir o apetite e depois aquela janta bem... Mas, olha, bem simples. O que, que eu digo simples? Aquela comida simples é um arroz com feijão feito com carinho no fogão a lenha, né? Quem sabe aquela galinha caipira ou aquela sopona, né? Aquela canjona. Quem sabe aqueles dois oiudão. Pra que melhor, né? Pra que melhor que isso? Um abraço aí pro Edmilson aí, né? E pra mãe Marli aí, que estão nos acompanhando no Veracruz, tomando aquele chimarrão. Meu amigo Albino, né? Meu amigo Albino, ó. O Albino tá falando aqui que boa noite, irmão. Não sei a tarde de hoje, vi uma bandeira no morro azul e branca, né? Tremulando, né? E era o Tucci, de certo, que tava bem louco lá por causa da Argentina. Um abraço pro meu amigo Albino, Dona Maria, né? Hoje nós estávamos com o seu Albino de tarde ali. Eu troquei uma profissão de eletricista, troquei uma profissão de operador de máquinas lá de pintor hoje com o seu Albino, né, seu Albino? Nós tava lá tramado, deixando a casa do Albino bonita, né, seu Albino? E quiser contratar, nós só chamar que nós vamos fazer a pintura aí, né? 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Um abraço pra vocês! Rosa Tesca, paz do Senhor, boa noite, Deus abençoe. Meu amigo Sérgio de Bosque da Vila Carolina, boa noite, paz do Senhor. O Itanael Alba, a Elizabeth, boa noite, pastora, paz do Senhor, toque o hino. Filho com Gerson Rufino, só para curtir, Elizabeth Rio Azul, quero participar do sorteio, sim, sim, sim. Marcelo Silva, boa noite, paz do Senhor, peço para vocês fiquem até o fim, ó. Hoje, se a live cair de novo, igual aconteceu dois programas atrás aí, eu quero que vocês voltem, porque eu volto ela de novo, né? Hoje vamos tentar fazer um esquema diferente aqui, para ver se não cai, beleza? Vamos, então voltem ali, porque a gente se confunde e trava, e é só Deus na causa, beleza? Quero mandar um alô pro meu amigo Fábio Granteschi. Boa noite, né? Uma noite abençoada, noite para todos, né? Jantar e berço, descansar, porque hoje foi puxado, com certeza. Amanhã tem mais, viu? Amanhã tem mais, Fábio. Descanse esse corpo aí que amanhã dóia. Tem de novo. Vamos ver o que o nosso amigo Luciano está nos dizendo acá. Vamos ver. Fala conosco aí, Luciano. Vamos ver aí. Conta pra nós aí.
2: Boa noite também. Tá com uma harpa ali pra nós ali. Pastor, nós estamos na escuta do seu programa todo dia. Luciano Trezinho no Jardim Milha.
0: Ah, o pessoal do Jardim Milha aí.
2: Tá com uma canção nova ali. Estamos ouvindo. Todo dia na escuta do programa ali.
0: Mas que beleza, Luciano! Um abraço, obrigado pela sintonia aí, né? Vamos tocar o próximo louvor pra você aí, sim. A Laura Tisca chegando. Boa noite, pastor. Estamos na escuta. A Laura e o filho Rafael Tisca, Fabiano, esposa, a Marisa Fininho, o Anthony, o Matheus Vieira Lima, põe nós no sorteio. Ah, vamos colocar todos vocês aqui, sim, né? Vai fartar folha, vai sair da cabatinha da caneta hoje aqui. Né? Comigo, meu irmão Luiz Rogério, esse é um abençoado por Deus, né? Ele fala, boa noite, pastor, podia tocar o louvor, advogado fiel, estamos no chima lá, ele também tá no chima, o chimarrão vai bem, né, Rogério? Com esse friozinho, né? É o Rogério, hoje fala...

0: nosso sorteio de R$30 em vale compra na loja da Jacinta. E ponha nós em sua oração, te agradeço, tocar esse louvor. Mas com certeza, vamos colocar aqui na agulha aqui da vitrola, que já vai estar tocando. Que Deus te abençoe e muito obrigado, meu amigo. Que Deus te guarde, viu? O Fábio mandou uma figurinha aqui. A Neiva e o Luiz, ela mandou um alô aqui. Vamos escutar a Neiva, ô Neiva. Vamos ver o que tem pra dizer pra nós e Jesus amado, travei tudo aqui agora. Vamos lá, vamos ver. Fala aí, dona Neiva, fala pra nós aí.
1: Pastor, eu gostaria de ouvir esse louvor só aqui de Florianópolis, Santa Catarina.
0: Olha só, estamos ó, lá em Floripa, capital de Santa Catarina. Já vamos colocar, vamos ouvir todo mundo que tá aqui, daqui a pouco a gente coloca aí, né? A minha irmã Neiva e o Luiz Carlos, um abraço pra vocês aí. Obrigado pela sintonia, né? Obrigado pela parceria, né? Obrigado pela audiência de vocês aí. E agora ficou tudo quieto, Igor. Não sei se o que aconteceu, e Jesus amado, né? Ó, voltou de novo. Vamos mandar mais um alô aqui para o Luiz Robaskevich. O Luiz Robaskevich, boa noite. Paz do Senhor, paz do Senhor. Pessoal, vocês são demais. Vamos então, vamos colocar mais um louvor aqui e vamos começar a atender os pedidos. E esse louvor é pena estar começando. São 8h15 da noite, né? Nós temos até as 22 horas. Deus tem uma palavra para você, né? Deus tem uma palavra que vem diretamente do coração dele para você, diretamente do céu para tua vida. Este programa é um programa feito com carinho, dedicação, viu? Dedicação para você. Amigo ouvinte, amigo que está sempre conosco, nos acompanhando e nos dando, é lógico, né? Aquela moralzinha, que Deus te abençoe e que Deus te guarde. Vamos lá então, Advogado Fiel, canta aí. Oito e 16, Advogado Fiel, Bruna Carla, programa Momentos com Deus.

0: 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Ela, que louvorzão mais bonito do mundo, né? Mas esse programa tem patrocinadores, tem pessoas que acreditam nesse programa e tem nos ajudado. 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E eu quero fazer menção da Dona Rosinha. Da Dona Rosinha não posso esquecer, né? A Dona Rosinha que tá sempre ligadinha quarta-feira esperando o programa. Quero mandar um alô pra ela, né? A bênção de Deus sobre a vida dela, que Deus abençoe, que dê saúde pra ela, né? Ela sempre está na... A Dona Rosinha é ouvinte número um. A Dona Rosinha, pra quem não sabe, é a mãe do seu Luiz Sokoloski. Então um abraço pra Dona Rosinha, né? Que Deus te abençoe em nome de Jesus. 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Eu sei que sempre tem audiência lá. Então, que Deus abençoe vocês. Então, você de Malé, toda a região, Paulo Frontin, Rebouças, Rio Azul, São Mateus do Sul, aonde quer que chegue essa audiência, que é essa propaganda. 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Era mão de Deus? Era mão de Deus. Canta pra nós, André Felipe. E, mas só antes do André e Felipe cantar, vamos dar uma pausa, que eu quero honrar quem está comigo aqui, né? Quem está comigo aqui do outro lado, né? Que está aqui, onde é que eu parei aqui? Onde é que eu parei? Eu parei no Luiz Rubaskevich, quero mandar um alô pro Josemar Fernandes, a paz do Senhor, pastor, toque o hino, meu barquinho, para nós daqui da Vila Caroline. Josemar Fernandes, obrigado. Josemar, que Deus te abençoe, em nome de Jesus. O Jackson, boa noite, pastor. É o Jackson de Souza, da Vila Maria. Eu e minha esposa Daiane Aparecida dos Santos e nosso filho Natan Henrique, estamos ligados no seu programa e queremos participar do sorteio. Já vamos colocar vocês aqui, assim. Vamos colocar a família aqui, né? E eu espero que vocês ganhem. Eu queria abençoar todos vocês, sabia? Eu queria ser igual o Silvio Santos. Chegar aqui e distribuir para todo mundo. Entrou aqui na live, entrou aqui no programa, vai ganhar um prêmio aqui, vai ser abençoado por Deus, né? Então que Deus abençoe o Jackson aí, a Márcia Maia chegando aqui, a paz do Senhor Jesus Cristo, a Daiane Aparecida, a esposa já veio aqui, ó, né? Ela toque esse hino para mim, para meu filho Natan Henrique, para meu esposo Jackson. Presença com Lucas Roque Gabriel. Vamos ver se nós achamos aqui Lucas Roque Gabriel. Vamos colocar aqui, sim, né? Também conosco aqui o Luiz, né? O Luiz está dizendo aqui, ó. Se puder, toca mais um louvor, eu te agradeço. A Ovelhinha, obrigado, tudo bom por aí. Então deixa para nós e vamos colocar já na lista aqui. Mas eu queria, mano, vamos ver o que o Miguel Martins tem para nos dizer. O Miguel Martins é o guardião da prefeitura, meu irmãozaço lá, né? Fala aí, Miguel, o que é que você tem a nos dizer? Fala aí.
1: O pai do senhor, pastor Roberto, estamos ouvindo o programa aí. Uma noite gostosa, né? Com a palavra de Deus, friozinho, mas estamos por aí. Um abraço aí, pastor Roberto.
0: Aê, Miguel, velho, tá na lida, né? Ele tá de pé na patroa lá na parte da prefeitura, né? Trabalhandinho, né? Que Deus abençoe, que Deus te guarde, te ilumine, te proteja, em nome de Jesus. Quem mais conosco aqui? Vamos, a esposa, a irmã Lena, né? A irmã Lena, vamos ver o que a irmã Lena tem a nos dizer aí.
2: A paz do Senhor, pastor Roberto, tudo bem? Pastor Roberto mandou um alô para nós. Estamos aqui na guarita da prefeitura, junto com o Miguel. Tivemos fazer a ronda. Não, viemos aqui ver ele, ficar um pouquinho com ele aqui. Tá eu, minha filha, Suleine, o Miguel e a minha irmã Lúcia, que veio de Curitiba passear para cá. Manda um alô para nós, tá, pastor? Deus abençoe. E coloca nosso nome no sorteio aí, pastor.
0: Aí, que maravilha, a família inteira reunida, né? Foram visitar, viu, Miguel? Está tudo bem com o Miguel, né?
3: né? O Miguel tá lá de serviço, né? Mas é bom sim quando você tá no serviço e recebe a visita da família, né? Isso é um sinal de carinho, de cuidado, né? A gente fica meio mar de fascínio, né? O Miguel tá sorrindo aí, né? Que Deus abençoe vocês. Vamos colocar o nome de vocês sim no sorteio, né? A irmã aí, né? Que Deus abençoe, né? Que veio passear toda a família aí. Em nome de Jesus, vocês são bênção de Deus na minha vida. Canta pra nós então aí, André e Felipe. André Felipe era a mão de Deus, hein? Irmã Lena, a mão de Deus. Escuta aí.

0: de Deus, eu tenho certeza absoluta que é a mão de Deus, vai ser a mão de Deus e sempre vai ser a mão de Deus sobre a tua vida, sobre a tua família, viu? Você não está só não, você não está desassistido, você tem um Deus, você tem um Deus, você tem um Pai, e a palavra de Deus fala sobre o Pai que nós temos, né? Quero mandar um alô aí pro filho do meu amigo, do meu irmão Miguel Martins, o Paulo Martins aí que tá com a sua irmã Leni, são lá de Paulo Frontin, estão aí no loteamento dourado, ligadinhos no programa aqui, né? O Miguel manda um alô pra eles lá, mas deixa pra nós aqui, né? Tá, entrega um abraço aqui, especialmente aqui do programa Momentos com Deus, obrigado pela sintonia, obrigado pelo carinho de vocês, né? Sempre conosco aqui. Também quero, vou um pouquinho mais longe, quero mandar um alô pra minha irmã Beatriz, lá na cidade de Pitanga. Ela é uma benção. Eu não conheço ela pessoalmente, mas olha, essa mulher aí foi usada por Deus já para me abençoar na minha vida aí, sabe? Então, e ela mandou para mim aqui que tá ouvindo, tá acompanhando a programação lá, né? Então, um abraço para a irmã Beatriz, né? Então, que Deus abençoe, que Deus guarde essa mulher lá na cidade de Pitanga. 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Hoje eu já vou ver o que ele mandou pra mim aqui, né? Quero ver o que ele nos deu aqui, né? Pra nós sortear. Mas se eu não me engano, é uma porção de coxa de frango, né? Pra você se deliciar lá, quem vai ser o ganhador. E quiser me convidar, eu vou lá. Pouco oferecido, né? Mas me convidar, eu vou. Carga, eu vou. Brincadeira. Essa porção é sorteada pra você com carinho, pra você saborear, você, com a tua família, com os teus amigos, hein? Seja lá quem ganhar, beleza? 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Programa passado, sorteamos um almoço, né? 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Vamos ver quem está mais conosco aqui, né? Meu amigo Toninho. Toninho, não, eu já tô pulando aqui, ó. Tem recado aqui, ó. Vamos ver aqui quem que é os recados aqui, ó. Vamos ver aqui. Deixa eu só pausar aqui e vamos ver quem que é o nosso abençoado aqui. João Maria de Moura. Vamos ver, fala conosco aí.
1: Boa noite, pastor. Bom, é o João. Manda um louvor pra nós. É o pai do Tietchan, beleza? Boa noite, pastor Everaldo. É o João, beleza? Boa noite, pastor. Roberto, errei, é o pastor Roberto. Pastor Roberto, é o João. É o pai do Tietchan, beleza?
0: Mas fique tranquilo, beleza? Joãozão, velho. O João é o companheiro, nós estudamos bastante, né? Bastante, bastante, bastante, né? Estudamos ele no colégio, se conhecemos, ele também fala, boa noite, pastor Roberto, eu, João Maria, pai do Tietchan, né? O Tietchan é o piazinho dele, que sempre tá lá em casa brincando com meu filho, né? Conhecido do teu filho, salve meu número, é o pai do Tietchan, manda um louvor pra nós. E beleza, próximo louvor é pra você aí, João. Que Deus abençoe a tua vida, meu querido. Também quero mandar um abraço pro meu amigo Toninho lá do Dourado, né? Olha, boa noite, se puder, toque a música Chimarrando com Jesus. Eu tentei achar esse louvor já, viu? Você já me pediu uma vez esse louvor, eu não achei. Eu vou achar um. Se eu não achar esse, Toninho, eu vou achar um outro meio parecido aqui e já lhe mando pra você. Beleza? Vamos ver aqui, tem mais mensagem chegando aqui, né? Vamos ver quem que é o abençoado aqui. Vamos lá, fala aí.
2: Estamos dando no programa.
0: Ah, tá. O meu amigo Bueno tá pedindo a música Meu Barquinho, confirmando a audiência. Que Deus abençoe, né? A minha amiga Elizabeth Rua Azul, coloca o nosso nome no sorteio. Você já tá aqui, Elizabeth. Já está aqui o teu nome da família aqui. Fique tranquila. Já tá contabilizado aqui. Eu não esqueço de você, não, beleza? Que Deus te abençoe. Vamos lá aqui, ó. O João já fala, beleza, então. Vai ficar mais que beleza. E o Toninho, né? O Toninho já também que já mandou outro, beleza? Se eu não achar o louvor, eu mando outro pra você aqui, beleza? Canta pra nós então aqui, ó, a ovelhinha agora aqui com Isadora Pompeu. 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